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1: Alvorada!
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3: Boa noite.
4: Boa noite para você que nos acompanha em todo o país.
3: Segunda-feira, 8 de junho de 2026.
4: Vamos ao destaque do dia, meio ambiente.
3: BNDES nega mais de R$1 bilhão em crédito para produtores rurais que desmataram.
4: Polícia Rodoviária Federal apreende mais de 300 toneladas de ouro extraídas ilegalmente da Amazônia e inutiliza equipamentos do garimpo.
3: O governo do Brasil lança campanha para triplicar a quantidade de materiais reciclados no país.
4: Você vai ouvir também assistência social e combate à fome.
3: Como programas sociais como Bolsa Família e o benefício de prestação continuada ajudaram a retirar 26 milhões de pessoas da insegurança alimentar.
4: E vamos falar também do seguro defeso, que desde novembro do ano passado já foi pago a 745 mil pescadores artesanais. Natália Koslick.
5: Os estados do Maranhão, Pará, Bahia, Amazonas e Piauí concentram quase 80% do total de requerimentos do seguro defeso.
3: E ainda dá tempo de fazer a inscrição para o Exame Nacional do Ensino Médio, o Enem.
4: O prazo foi prorrogado para o dia 12.
3: Estudantes de escolas públicas e que recebem o pé de meia têm a inscrição pré-preenchida, mas precisam fazer a confirmação na página do participante.
4: Hoje, na apresentação da Voz do Brasil, Mariana Jungmann e Luciano Seixas.
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4: Dia 5 de junho foi celebrado o Dia Mundial do Meio Ambiente.
3: O Brasil vem reduzindo o desmatamento em todos os biomas nos últimos 3 anos.
4: Parte do resultado foi alcançado com uma cooperação internacional que resultou na retomada do Fundo Amazônia com a participação de 9 países financiadores.
3: Para reforçar o debate sobre a pauta ambiental, até a próxima quinta-feira acontece a Semana Nacional do Meio Ambiente, realizada aqui em Brasília.
4: Hoje, na abertura do evento, autoridades discutiram a importância do Fundo Amazônia e os avanços no Brasil na conservação da floresta.
6: Criado em 2008, o Fundo Amazônia é hoje um dos principais mecanismos de financiamento para ações de proteção e desenvolvimento sustentável na Amazônia, maior floresta tropical do mundo. Além da Noruega, pioneira na contribuição ao fundo, são doadores a Alemanha, Estados Unidos, Irlanda, Japão, Reino Unido, Dinamarca e Suíça. Segundo dados do Banco Nacional de Desenvolvimento Econômico e Social, BNDES, responsável por gerir o fundo. Em 18 anos de existência, mais de R$5 bilhões foram investidos em 153 projetos. As ações envolvem comunidades tradicionais, povos indígenas, agricultores familiares e outras comunidades que atuam na proteção e no desenvolvimento sustentável da Amazônia Legal. Só nos últimos 3 anos, a média de investimentos subiu para mais de R$1 bilhão, como destaca a diretora socioambiental do BNDES, Tereza Campelo.
7: O que nós fizemos ao longo desses 3 anos e meio é absolutamente diferenciado com relação ao que nós conseguimos fazer na história. É um dado de, assim, muito, muito representativo de tudo que a gente vem fazendo na área de floresta, na área de biodiversidade, de desenvolvimento sustentável.
6: Para o ministro do Meio Ambiente, João Paulo Capobianco, os números são resultado de um trabalho conjunto do governo do Brasil para fortalecer a conservação da floresta e o desenvolvimento sustentável na região.
8: É uma opção que o Brasil fez por, de fato, transformar a sua economia, encontrar uma rota própria de descarbonização, e tudo isso aconteceu com os desmatamentos registrando os menores índices da história, com o restauro florestal registrando os maiores índices da história, com a redução de incêndios com os maiores índices da história.
6: Os resultados e experiências de projetos apoiados pelo Fundo Amazônia são parte da exposição Afluentes, Caminhos e Histórias do Fundo Amazônia, que está em cartaz na Biblioteca Nacional de Brasília. A visitação é gratuita e segue até 12 de junho. Reportagem Gabriela Noronha.
3: Todos os dias, toneladas de materiais recicláveis são descartadas no Brasil, mas boa parte desse lixo ainda acaba no lugar errado.
4: Para mudar essa realidade, o governo do Brasil lançou uma campanha nacional para incentivar a separação correta dos

0: resíduos dentro de casa.
1: A meta é triplicar os índices de reciclagem no país, que hoje giram entre 8% e 9%.
2: A reciclagem começa dentro de casa. Um gesto simples, capaz de transformar resíduos em renda, inclusão social e preservação ambiental. E apesar dos avanços, o Brasil ainda recicla pouco. Ao todo, são 80 milhões de toneladas de lixo reciclados por ano, cerca de 382 quilos por brasileiro. Os serviços públicos recuperam apenas 4%, enquanto o índice chega a 8% quando se contabiliza o trabalho essencial dos catadores autônomos. O secretário-executivo da Secretaria-Geral da Presidência da República, Ari Moraes, defende que quando o lixo é separado corretamente, todos ganham.
3: Então tem estudos que dizem que o material que chega misturado, principalmente o material orgânico com o material seco na cooperativa, né, vai ter que separar. Que depois vai virar rejeito, porque ele não fica comerciável, não fica economicamente viável. Então ele perde 2, 3 dias de trabalho da sua vida. Então, para os catadores, para a geração de renda para eles, é fundamental que o material seja segregado corretamente na fonte, já na sua casa, na sua empresa, para que possa chegar um material mais limpo e de melhor qualidade.
2: Os desafios são muitos. Resíduos orgânicos misturados aos recicláveis, restos de comida, vidros quebrados e até materiais perfurantes ainda chegam diariamente às cooperativas. Além de reduzir o aproveitamento dos materiais, o descarte incorreto coloca trabalhadores em risco, avalia o gerente operacional de uma empresa de reciclagem em Brasília, Jorge Ribeiro Dias.
4: Porque se o material chega na cooperativa melhor, vai facilitar o trabalho do cooperado e ele vai vender um material de melhor qualidade. Além desse ganho ambiental que tem, ainda vai gerar esse ganho social que rende renda para as pessoas.
2: O governo do Brasil quer triplicar a reciclagem no país e lançou uma campanha nacional para ampliar a conscientização ambiental e fortalecer o trabalho das cooperativas.
5: O resíduo que você separa vira renda nas mãos de quem recebe. Valorize e respeite as catadoras e catadores. O descarte correto pode começar com você.
2: A orientação é simples. Papéis, plásticos, metais e vidros devem ser separados dos resíduos orgânicos. Reportagem Pablo Mundim.
0: Desde 2023, o BNDES, Banco Nacional de Desenvolvimento Econômico e Social, recebeu mais de 500 mil pedidos de crédito rural de produtores do agronegócio.
1: Mas em 1% deles, as propriedades em questão tinham sido apontadas em indícios de desmatamento ilegal pelo MAP Biomas, um sistema de monitoramento colaborativo da vegetação nativa em todo o país.
0: Nesses casos, para evitar o fomento a quem prejudica o meio ambiente, os pedidos foram negados pelo banco.
6: O BNDES, Banco Nacional de Desenvolvimento Econômico e Social, rejeitou mais de 1 bilhão e 100 milhões de reais em pedidos de financiamento feitos por produtores rurais que tinham propriedades com indícios de desmatamento ilegal nos últimos 3 anos. O monitoramento de propriedades rurais é feito em parceria com o MAP Biomas, uma rede colaborativa de organizações não governamentais, universidades e empresas de tecnologia que monitora os biomas brasileiros via satélite. O objetivo desse trabalho em conjunto é evitar a concessão de financiamentos a quem pratica o desmatamento ilegal. O chefe do Departamento de Acompanhamento e Prevenção de Inconformidades do Banco, Rafael Santelli, explica que o BNDES é um grande parceiro do agronegócio e valoriza a produção sustentável e ética no campo brasileiro. Mas o banco, de acordo com Santelli, não é complacente com o agro que destrói o meio ambiente.
7: O BNDES é uma das maiores instituições apoiadoras do setor agropecuário, sem dúvida alguma. Mas é claro, o agronegócio sustentável. Está dentro da estratégia do banco apoiar agricultura sustentável, preservação das florestas, transição justa para uma economia neutra em carbono. E a gente vem buscando apoiar os produtores que têm boas práticas de manejo, de sustentabilidade, agricultores inovadores. Então a gente vem buscando apoiar essas boas práticas no setor agropecuário, assim como nos demais setores da economia também.
6: O Norte e o Nordeste foram as regiões que tiveram tiveram o maior percentual de financiamentos evitados pelo BNDES por conta de indícios de desmatamento ilegal. 1,7% dos 6 bilhões de reais em financiamentos solicitados na região norte e 1,7% dos quase 8 bilhões de reais da região nordeste. Reportagem André de Barros Lima.
1: E a Polícia Rodoviária Federal também aproveitou a Semana do Meio Ambiente para divulgar números recordes de combate aos crimes ambientais em todo o Brasil, especialmente na Amazônia Legal.
0: Desde 2023, quando foi lançado o Plano Amazônia Segurança e Soberania, também conhecido como Plano AMAS, foram apreendidos 300 quilos de ouro nos 9 estados da Amazônia Legal.
1: A PRF também atuou contra o tráfico de drogas na região, com a apreensão de 107 toneladas de maconha e 32 de cocaína, além de armas e munições.
0: O prejuízo ao crime organizado inclui a inutilização de equipamentos utilizados no garimpo ilegal, como balsas, motores, tratores, escavadeiras, caminhões e até aviões e helicópteros.
1: Mais de 14 bilhões de reais foram anunciados hoje para fortalecer a agropecuária pelo programa Move Agricultura.
0: O valor vai ser investido em crédito para aquisição de tratores, colheitadeiras, plantadeiras e outros equipamentos para o campo.
1: O anúncio foi feito durante uma feira de tecnologia agrícola no município de Luiz Eduardo Magalhães, na Bahia.
0: O vice-presidente Geraldo Alckmin também anunciou o financiamento de 21 bilhões de reais para a renovação de frota de caminhões, que deve atender às demandas logísticas do agronegócio.
8: Estão liberados 14 bilhões de reais para financiamento de tratores, implementos agrícolas, um ano de carência, 5 anos para pagar, juros em torno de 9% ao ano. A segunda boa notícia é o Move Caminhões, são 21,1 bilhões de crédito, 2 bilhões para ônibus, renovação de frota, melhora a logística, melhora a produtividade, melhora o meio ambiente, segurança automotiva para ajudar a mecanização da nossa agricultura.
1: Estudante do ensino médio e ainda não fez a sua inscrição para o Enem, atenção.
0: O Ministério da Educação ampliou o prazo de inscrições para as provas desse ano para até sexta-feira, dia 12.
1: O Exame Nacional do Ensino Médio seleciona estudantes para ingresso nas universidades públicas e privadas e institutos federais de educação superior.
9: A prorrogação foi anunciada pelo Ministério da Educação, MEC, e pelo Instituto Nacional de Estudos e Pesquisas Educacionais, Anísio Teixeira, INDEP. As provas continuam marcadas para os dias 8 e 15 de novembro. Vale ressaltar que ter direito à isenção da taxa não garante a inscrição automática. Quem recebeu a gratuidade teve a justificativa de ausência aceita na edição passada, participa do programa PED-6 ou conclui o ensino médio na rede pública neste ano, também precisa confirmar a participação no sistema. No caso dos estudantes da rede pública, a inscrição foi gerada automaticamente, mas é necessário acessar a plataforma para confirmar os dados, escolher o município de prova, a língua estrangeira e solicitar atendimento especializado, se necessário. Para os candidatos não isentos, a taxa de inscrição é de R$ 85,00 e agora pode ser paga até 17 de junho. O prazo para solicitar atendimento especializado e tratamento por nome social também termina nesta sexta-feira. Quem concluir o ensino médio em 2026 e participa do PED-6 recebe um incentivo adicional de R$ 200,00, desde que esteja presente nos 2 dias de prova. Para conferir todas as regras da edição e se inscrever, acesse enem.inep.gov.br/participante. Dilson Santa Fé, para a Voz do Brasil.
0: O Ministério da Saúde suspendeu temporariamente a aplicação da vacina contra a dengue, desenvolvida pelo Instituto Butantan.
1: Segundo o ministro da Saúde, Alexandre Padilha, a ação foi necessária após o sistema de vigilância registrar 42 reações severas em pessoas que tomaram o imunizante, incluindo 2 mortes.
0: Os casos equivalem a apenas 0,008% do total de 500 mil doses que já tinham sido distribuídas.
1: Mesmo assim, o ministro Alexandre Padilha explicou os objetivos para suspender a aplicação do imunizante.
10: Primeiro é a ação de precaução, que deve sempre guiar quem respeita a vida, quem respeita a ciência, ainda mais quando a gente está falando de vacinação. Segundo, para que Ministério da Saúde, Anvisa, Instituto Butantan aprofundem a investigação, tanto nos 42 casos, buscar fator de risco nessas 42 pessoas, identificar com pessoas que tomaram na mesma época, se tem alguma outra diferença em relação a essas pessoas, inclusive aprofundar a investigação sobre os 3 casos graves e os 2, em especial, que temos óbitos registrados, onde não existe informações suficientes para estabelecer uma causalidade entre a vacina e esses óbitos.
0: Importante destacar que esse imunizante nacional estava sendo aplicado apenas nas cidades de Botucatu, em São Paulo, Nova Lima, em Minas Gerais, e Maranguape, no Ceará, e ainda na região de Araguaína, em Tocantins.
1: Para quem tomou a vacina nos últimos 21 dias, a orientação do Ministério da Saúde é fazer o acompanhamento em uma unidade de saúde local para observar possíveis reações adversas.
0: E o Ministério da Saúde ampliou a capacidade de atendimento do SUS com a entrega de 300 equipamentos a 185 municípios em todos os estados.
1: A modernização do Sistema Único de Saúde deve diminuir a fila de espera dos atendimentos em todo o país.
0: Os investimentos do novo PAC Saúde chegam a R$546 milhões e vão viabilizar 428 mil cirurgias eletivas por ano.
11: O Ministério da Saúde iniciou a segunda etapa da entrega de equipamentos para hospitais públicos e filantrópicos em todo o país. A ação prevê a distribuição de 150 novos combos cirúrgicos e 20 tomógrafos para ampliar os atendimentos especializados no SUS. Com investimento de R$546 milhões, os equipamentos devem permitir a realização de cerca de 428 mil cirurgias eletivas por ano. A ação deve reduzir filas e o tempo de espera dos pacientes. Os combos incluem equipamentos para cirurgias gerais e oftalmológicas, utilizados em procedimentos como vasectomia, laqueadura e cirurgia de catarata. Ao todo, 185 municípios vão ser beneficiados. As remessas começaram em fevereiro deste ano e seguem até o fim de junho. Além da entrega dos equipamentos, o Ministério da Saúde também garante instalação, treinamento das equipes e manutenção por 3 anos. A iniciativa faz parte do programa Agora Tem Especialistas e busca ampliar o acesso da população a consultas, exames e cirurgias pelo SUS, especialmente em regiões com menor oferta de atendimento especializado. Lucília Araújo para a Voz do Brasil.
1: Entre 2023 e 2025, o Brasil levou mais de 26 milhões de pessoas para fora da faixa de insegurança alimentar.
0: Isso levou as Nações Unidas a retirarem o país do mapa da fome.
1: O resultado refletiu a adoção de uma série de ações para aumentar a oferta de alimentos e a renda das famílias mais vulneráveis.
12: Moradora do Sol Nascente, região mais pobre do Distrito Federal, Keila de Souza Barbosa tem 7 filhos e está à espera de mais 2. Segundo ela, com crianças ainda muito pequenas, é difícil trabalhar fora. Keila revela que a fome já fez parte da rotina do lar, mas hoje a situação mudou. O sustento vem principalmente do Bolsa Família. O benefício chega a R$ 1.400 por mês.
13: Já passei fome, mas meus filhos, e hoje meus filhos já não passam mais, né? Então, assim, é um benefício que me ajuda muito.
12: O Bolsa Família é uma das ações do Plano Brasil Sem Fome, criado em 2023. A iniciativa reúne o trabalho de 24 ministérios para aumentar a renda, garantir comida saudável e dar proteção social. E é coordenado pelo Ministério do Desenvolvimento e Assistência Social, Família e Combate à Fome. Valéria Buriti, secretária extraordinária de combate à pobreza e à fome, explica que o plano nasceu num momento crítico e foi estruturado como uma das prioridades do governo do Brasil.
14: Era 33 milhões de pessoas passando fome, então a gente conseguiu nesse período controlar a inflação de alimentos, gerar emprego, gerar ocupação e reduzir desigualdades.
12: Entre 2023 e 2025, o Bolsa Família atendeu em média 20 milhões e 700 mil famílias por mês. O total de repasses passou de 434 bilhões de reais. O resultado foi reforçado por ações como o programa Gás do Povo, o benefício de prestação continuada e a valorização do salário mínimo. Com isso, a rede de segurança alimentar avançou e a adesão de municípios ao Sistema Nacional saltou de 536 para mais de 2.200 cidades em abril deste ano. Mesmo com a saída do mapa da fome, 6 milhões e 500 mil pessoas ainda enfrentam a fome grave no país. Para mudar essa realidade, a nova etapa do Plano Brasil Sem Fome vai concentrar esforços em territórios onde há maior concentração de domicílios nessa condição. Valéria Buriti traz os detalhes.
14: A gente tem mobilizado os entes federativos para adotarem esses planos, também com estratégias que garantem acesso à água, produção de alimentos, abastecimento alimentar. Seja um esforço coletivo, um grande mutirão, para que a gente tenha, de fato, o direito à alimentação é garantido todos os dias para quem vive no Brasil.
12: Com o aumento da renda pelo trabalho, 2 milhões de pessoas deixaram o programa Bolsa Família entre janeiro e outubro do ano passado. Reportagem Luciana Colares de Holanda.
0: E assegurar renda para famílias vulneráveis que vivem da pesca é também o objetivo do Seguro Defeso.
1: Mais de 3 bilhões de reais foram pagos a pescadores artesanais de todo o país desde novembro do ano passado.
15: O seguro-desemprego do pescador artesanal, também conhecido como seguro defeso, é um benefício que garante renda aos pescadores durante o período em que a atividade é interrompida para a reprodução das espécies. O valor das parcelas é de um salário mínimo e o tempo do pagamento varia conforme a espécie e a região. Uma ajuda necessária para conseguir manter-se na profissão. No caso da pescadora Sandra Paula Ribeiro, de 41 anos, que exerce a atividade em Santa Catarina.
16: Nesse período que a gente não pode pescar, é uma ajuda para casa, para renda, para ir mantendo as contas em dia. Se a gente não consegue trabalhar nesse período de defesa, a gente vai sobreviver do quê? Então a gente precisa do seguro para isso.
15: Desde novembro do ano passado, 745 mil pescadores artesanais foram beneficiados pelo Seguro Defeso. Ao todo, o Ministério do Trabalho e Emprego já repassou 3 bilhões e 130 milhões de reais a esses profissionais. O diretor do Departamento de Gestão de Benefícios, João Paulo Ferreira Machado, explica que a medida também tem importância ambiental.
17: Para garantir a reprodução das espécies, a continuidade da produtividade, da produção de peixes, o seguro defesa é pago para que o pescador não pesque naquele momento, ele fique impedido de pescar e devido a esse impedimento, ele recebe uma parcela de um salário mínimo para cada mês em que há um impedimento.
15: Os estados do Maranhão, Pará, Bahia, Amazonas e Piauí concentram quase 80% do total de requerimentos do seguro defeso. Um dos beneficiados é o pescador José Leandro Melo, da cidade paraense de Santarém, que exerce a atividade no Rio Tapajós e recebe o seguro há 7 anos.
18: A distância onde vivemos para a cidade são de 6 horas de embarcação, né? Para chegar na cidade para comprar alimentação. Então, esse seguro ele é muito importante. Ele serve para comprar a nossa alimentação, serve para comprar os nossos materiais de pesca, né? E comprar também combustível.
15: Para este ano, o orçamento destinado pelo governo ao seguro defeso é de 7 bilhões e 900 milhões de reais. Para receber o benefício, é preciso fazer o pedido no aplicativo da Carteira de Trabalho Digital ou no portal do Emprega Brasil. Tem direito ao seguro o pescador artesanal que já tenha pelo menos 1 ano de registro, que não tenha qualquer outra fonte de renda e que tenha se dedicado a essa atividade em todos os meses entre os períodos de defeso. Com locução de Natália Koslick, reportagem Márcia Fernandes.
0: 67 toneladas de drogas apreendidas, 639 armas retiradas de circulação e mais de 26 mil munições recolhidas.
1: Esses são alguns dos primeiros dados divulgados como resultado do novo programa Brasil contra o Crime Organizado.
0: Apenas 3 semanas após o lançamento da nova estratégia, 473 prisões foram realizadas.
1: O programa prevê ações integradas entre as forças policiais da União, estados e municípios.
0: E essas foram as notícias do Governo do Brasil.
1: A realização da Secretaria de Comunicação Social da Presidência da República.
0: Com produção da Empresa Brasil de Comunicação.
1: E agora com as notícias do Poder Judiciário e do Congresso Nacional. Boa noite.
0: Uma boa noite para você. Até amanhã.
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21: CNJ institui grupo de trabalho para aperfeiçoar sistema remuneratório da magistratura em cumprimento à decisão do Supremo Tribunal Federal.
22: STJ garante isenção de ICMS na compra de veículo por pessoa com visão monocular.
21: Tribunal Superior Eleitoral abre consulta pública para definir modelo da nova urna eletrônica.
22: Boa noite, eu sou Marcela Luiza.
21: E eu sou Walter Lima.
22: Conselho Nacional de Justiça institui grupo de trabalho para aperfeiçoar sistema remuneratório da magistratura em cumprimento à decisão do Supremo Tribunal Federal.
21: A medida integra ações para garantir transparência, uniformidade e controle dos pagamentos realizados no Poder Judiciário. Fernanda Porto.
23: O grupo de trabalho foi instituído pelo presidente do CNJ e STF, ministro Edson Fachin, a fim de realizar estudos para basear propostas legislativas sobre a remuneração da magistratura. A comissão tem a tarefa não só de analisar propostas já produzidas, mas consolidar e sistematizar conclusões voltadas a contribuir com a uniformização, padronização, transparência e previsibilidade das parcelas remuneratórias do Judiciário, em respeito à Constituição Federal. Para isso, os estudos e relatórios devem ser produzidos periodicamente e divulgados no portal do CNJ.
22: Pessoas com visão em apenas um dos olhos têm direito à isenção do ICMS na compra de veículo automotor.
21: Esse entendimento é do STJ. Fátima Uchoa.
24: A segunda turma do STJ rejeitou o recurso do Distrito Federal e manteve decisão que concedeu isenção do ICMS a um motorista com visão monocular. De acordo com o relator ministro Francisco Falcão, a jurisprudência das cortes superiores considera a visão monocular uma deficiência para vários efeitos jurídicos e uma lei de 2021 a classificou como deficiência sensorial do tipo visual para todos os efeitos legais. Assim, segundo o ministro, reconhecer a visão monocular como deficiência para diversos efeitos jurídicos e, simultaneamente, negar tal condição quando se trata de política pública voltada à promoção da mobilidade dessas pessoas implicaria incoerência normativa incompatível com a lógica do sistema jurídico.
22: Tribunal Superior Eleitoral abre consulta pública para definir modelo da nova urna eletrônica para as eleições de 2028.
21: Empresas especialistas poderão apresentar Aliás, empresas e especialistas poderão apresentar sugestões técnicas para aperfeiçoar o equipamento. Fábio Ruas.
25: As contribuições devem ser encaminhadas para o e-mail urna2028@tse.jus.br. As sugestões precisam ter fundamentação técnica com propostas de alteração, inclusão ou substituição dos requisitos previstos nos anexos do edital. O TSE poderá ainda solicitar esclarecimentos complementares às empresas participantes. A consulta pública vai ficar aberta por 21 dias, contados a partir da publicação do edital, e poderá ser prorrogada.
22: Ministério Público Federal entra com ação para que hospital em São Paulo implemente política de cotas na residência médica.
21: A instituição tem desrespeitado diretrizes do Ministério da Saúde, apesar de atuar no SUS e receber benefícios fiscais. Vanessa Pereira.
26: Na ação,
2: O MPF pede que o Hospital Israelita Albert Einstein, em São Paulo, implemente a política de cotas nos programas de residência médica. Os pedidos incluem a abertura de editais complementares no atual processo seletivo de 2026, com a destinação de vagas para candidatos com deficiência, negros, indígenas, quilombolas e pessoas trans, conforme os percentuais definidos pelas normas vigentes. O MPF ressalta que a aplicação de ações afirmativas nas residências médicas é obrigatória, mesmo em instituições de direito privado. Isso porque tais programas envolvem o treinamento no âmbito do SUS, sendo regulamentados pelo governo federal.
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3: Uma boa noite.
21: E até amanhã.
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1: Eu sou Paula Groba.
2: E eu sou Ricardo Nakaoka.
1: E estes são os destaques de hoje do Jornal do Senado, que começa agora.
2: Congresso analisa a medida provisória para conter preço do diesel.
1: Policiais e bombeiros podem receber indenização por atuação na pandemia.
2: Aumento de pena para roubo de combustíveis e menores infratores está na pauta desta semana.
1: Boa noite.
2: Boa noite.
1: Quando o diesel sobe, o impacto é sentido em toda a economia, já que o combustível é essencial para o transporte de cargas e influencia o preço de alimentos, produtos e serviços.
2: E para tentar aliviar essa pressão, o Congresso vai votar uma medida provisória editada pelo governo federal que estabelece condições para produtores e importadores beneficiados ajudarem a reduzir o preço do combustível. Os detalhes com Lana Dias.
3: O subsídio de R$ 1,12 por litro do óleo diesel fica condicionado a critérios, como dedução do valor no preço de venda do combustível e identificação dos descontos equivalentes nas notas fiscais. A fiscalização dos preços será feita pela Agência Nacional do Petróleo, Gás Natural e Biocombustíveis. Para o senador Paulo Paim, do PT do Rio Grande do Sul, a medida foi positiva, especialmente em meio à guerra no Oriente Médio.
4: O governo continua entregando, apresentando, né, para o povo brasileiro subsídios como esse do óleo diesel, né, para que realmente chegue lá na bomba, lá na ponta, né?
3: Já o senador Isalci Lucas, do PL do Distrito Federal, espera que o incentivo tenha efeito real nos preços oferecidos ao consumidor.
5: Esse preço do diesel com relação à guerra do Irã, isso acaba comprometendo a economia. Espero que isso chegue na bomba, né? Porque muitas vezes também é dado desconto e o consumidor acaba pagando o mesmo preço.
3: A subvenção entrou em vigor em 1º de junho. Valerá até 31 de dezembro e substitui medidas anteriores. A medida provisória precisa ser analisada pelo Congresso Nacional.
1: E as companhias aéreas que operam voos regulares no Brasil também podem contar com um reforço bilionário no caixa. O Congresso vai analisar outra medida provisória que destina R$ 1 bilhão para financiar o capital de giro dessas empresas.
2: O objetivo é dar suporte às operações do setor, garantindo recursos para despesas essenciais e manutenção das atividades. O crédito extraordinário será administrado sob supervisão do Ministério da Fazenda e já está disponível.
1: O que é decidido no Congresso pode acabar no Supremo Tribunal Federal. E neste mês, temas que mobilizam parlamentares e dividem opiniões também estarão no centro dos julgamentos da Corte.
2: Entre os assuntos, a responsabilidade das plataformas digitais por conteúdos publicados na internet. A reportagem é de Márcio Maturana.
6: Nesta quarta-feira, dia 10, a Corte deve julgar recursos contra a decisão que ampliou a responsabilidade das plataformas digitais no julgamento sobre o Marco Civil da internet. No dia 17, está na pauta o prazo de 24 meses dado pelo ministro Flávio Dino para o Congresso regulamentar a mineração em terras indígenas. O Senado tem um grupo de trabalho sobre isso, que é presidido pela senadora Tereza Cristina, do PP de Mato Grosso do Sul.
7: O que nós não podemos mais conviver é com essa situação de infratores que invadem as terras indígenas, fazem o garimpo, na verdade, né, e ninguém ganha nada com isso. Nem os povos indígenas, nem o Estado.
6: E para o dia 24 está marcado o julgamento do Supremo Tribunal Federal que discute o vínculo de trabalho entre motoristas e entregadores com plataformas digitais, a condição chamada de uberização.
1: Durante a pandemia de Covid-19, profissionais da segurança pública também estiveram nas ruas, mantendo serviços essenciais e atuando diretamente no enfrentamento da crise sanitária.
2: Agora o Senado pode ampliar um benefício já concedido aos trabalhadores da saúde, garantindo indenização para policiais, guardas e bombeiros que morreram ou ficaram permanentemente incapacitados em razão da atuação na linha de frente da pandemia. Os detalhes com Bruno Lourenço.
8: O projeto original, que está pronto para ser votado na Comissão de Segurança Pública do senador Marcos Duval, do Avante do Espírito Santo, foi apresentado no auge da crise sanitária em 2020 e pedia a criação de uma pensão especial para os dependentes dos profissionais da linha de frente. Naquela época, o senador destacava o drama de policiais e profissionais da saúde que iam para o trabalho sem saber se voltariam e de suas famílias.
9: É um amparo de toda a sociedade, um reconhecimento de toda a sociedade desse trabalho, porque hoje, caso aconteça alguma coisa com ele, não não é considerado acidente de trabalho, simplesmente uma morte natural. A família acaba não tendo a segurança, os benefícios que a família tem que ter uma profissão como essa, que você vai para o trabalho e não sabe se volta.
8: O relator da matéria, senador Márcio Bittar, do PL do Acre, atualizou o projeto para levar em conta a lei aprovada pelo Congresso Nacional em 2021, que garantiu uma compensação financeira paga pela União aos profissionais de saúde incapacitados pela Covid-19 ou aos seus herdeiros, em caso de óbito. O substitutivo apresentado por Bittar estende os mesmos direitos e valores aos agentes de segurança pública, como policiais de todas as corporações, guardas municipais, bombeiros, agentes de trânsito e guardas portuários.
1: E o combate à criminalidade e à proteção do patrimônio público estarão entre os destaques das comissões do Senado nesta semana.
2: Na pauta, propostas que endurecem as punições para o furto de combustíveis e ampliam o tempo máximo de internação de menores envolvidos em atos infracionais graves. Saiba mais com a repórter Marcela Cunha.
10: Na terça-feira, a Comissão de Serviços de Infraestrutura pode votar uma proposta que endurece a punição contra o furto e o roubo de combustíveis, com penas de 4 a 10 anos de reclusão. E na Comissão de Segurança Pública, uma proposta aumenta o tempo máximo de internação de adolescentes que cometerem atos infracionais graves, especialmente os equivalentes a crimes hediondos. Hoje, pelo ECA, a internação não pode passar de 3 anos, como lembrou o senador Fabiano Contarato, do PT do Espírito Santo.
11: Não é razoável, por exemplo, hoje, se um rapaz de 17 anos, 11 meses e 29 dias, ele estuprar e matar e ocultar o cadáver, ele vai ficar, no máximo, 3 anos.
10: Na quarta, a Comissão de Constituição e Justiça analisa o projeto que facilita a cobrança da pensão alimentícia e outro que amplia o prazo para vítimas de crimes sexuais cometidos na infância ou na adolescência pedirem indenização na Justiça. Já na Comissão de Ciência e Tecnologia, destaque para o projeto que reforça a proteção de dados pessoais para reduzir o risco de vazamentos e uso indevido de informações dos cidadãos por empresas e órgãos públicos.
1: Já no plenário, estão na pauta desta semana medidas que ampliam a proteção aos trabalhadores domésticos resgatados de situação análoga à de escravidão.
2: A renegociação de dívidas de produtores rurais e a definição de novas regras para atividades de inteligência no país também estão na pauta. Repórter Pedro Pincer.
12: Na terça-feira, pode ser analisado o projeto que estabelece novas medidas de proteção e acolhimento para trabalhadores resgatados de condições análogas à escravidão. A ideia é ir além da punição aos infratores e assegurar o acolhimento estrutural das vítimas, com acesso facilitado a benefícios sociais, acompanhamento psicossocial e políticas de qualificação e inserção no mercado de trabalho. Outra novidade, segundo o senador veneziano Vital do Rego, do MDB da Paraíba, é o combate à exploração no ambiente doméstico.
13: O trabalho doméstico tradicionalmente invisibilizado nas políticas públicas e na fiscalização estatal. O projeto reconhece que esse setor apresenta riscos específicos de exploração em razão do isolamento do local de trabalho, da assimetria de poder entre empregador e empregado e da naturalização histórica de práticas abusivas.
12: Já na quarta-feira, o plenário analisa a criação de uma linha especial de crédito com recursos do Fundo Social do Pré-Sal para a renegociação de dívidas de produtores rurais. O relator, senador Renan Calheiros, do MDB de Alagoas, afirmou que o texto foi ajustado para impedir que a regulamentação da proposta crie exigências excessivas ou restrições que dificultem a sua aplicação. Constam ainda da pauta da semana o projeto que estabelece diretrizes para as atividades de inteligência no Brasil e o texto que cria a política de governança da administração pública federal.
1: E motoristas com bom histórico no trânsito já podem contar com uma novidade na renovação da Carteira Nacional de Habilitação. Entrou em vigor a renovação automática da CNH para condutores sem infrações sujeitas à pontuação nos últimos 12 meses.
2: A medida reduz etapas burocráticas, mas mantém a exigência dos exames médicos obrigatórios, retomada pelo Congresso Nacional. A nova lei também prevê a criação de um teto nacional para o valor desses exames, que será definido pela Secretaria Nacional de Trânsito. Com a edição de Paula Groba e trabalhos técnicos de João Lira, o Jornal do Senado fica por aqui. Acompanhe agora as notícias da Câmara dos Deputados. Boa noite.
1: Boa noite e até amanhã.
14: Câmara dos Deputados.
15: Deputados aprovam convenção da OIT sobre segurança e saúde no trabalho.
16: Câmara cria cadastro de pesquisa sobre drogas experimentais contra o câncer.
17: Relatório final sobre o combate à misoginia deve ser apresentado na quarta.
18: Projeto que altera código de mineração já pode entrar na pauta do plenário.
19: Boa noite. O plenário da Câmara pode votar projeto criticado pelo governo que altera o Código de Mineração. O repórter Antônio Vital nos conta como está a discussão.
20: Ganhou o regime de urgência e pode ser votado a qualquer momento no plenário da Câmara projeto que altera diversos pontos da legislação da mineração. Entre outras medidas, o texto amplia o conceito de garimpeiro e cria o leilão social, que vai ofertar áreas de menor volume de minérios e pode beneficiar cooperativas de garimpeiros, que terão prioridade no processo de autorização. A lei atual define a garimpagem como trabalho individual que utiliza instrumentos rudimentares, aparelhos manuais ou máquinas simples. A nova definição prevê que a atividade não depende da técnica utilizada ou do tamanho da produção. A proposta foi apresentada por um grupo de trabalho criado em 2022 para propor mudanças no Código de Mineração. O projeto é assinado pelo deputado Felipe Barros, do PL do Paraná, coordenador do grupo. A justificativa é que o projeto dá mais agilidade ao processo de mineração. Um dos pontos permite que o plano de aproveitamento econômico da jazida levará em conta apenas questões de salubridade e segurança e não vai abranger o método utilizado no garimpo e beneficiamento. Outro dispensa licenciamento ambiental para pesquisa se a tecnologia usada não provocar impactos significativos. O regime de urgência provocou discussão no plenário. O governo se manifestou contra a proposta e pediu mais discussão antes da votação, como disse a deputada Érica Cocai, do PT do Distrito Federal.
21: Esse projeto é para legalizar o garimpo, e legalizar o garimpo sem regras. Nós, o Brasil inteiro, viu o desastre que houve no território Yanomami, pela ação sem regras do próprio garimpo. Porque não dá para ficar todo o tempo passando a boiada, porque meio ambiente é fundamental para a própria soberania. Mas nós também temos a posição do Ministério do Planejamento, da Casa Civil, do governo, contra esta proposição. Não dá para liberar, como está se propondo, o garimpo sem regras.
20: Já o deputado Joaquim Passarinho, do PL do Pará, relator do grupo de trabalho que apresentou a proposta, defendeu as mudanças na lei de mineração. Segundo ele, o objetivo é permitir que pequenas empresas atuem no setor.
22: No nosso projeto, não há nenhum tipo de restrição ao meio ambiente, não há nenhum tipo de facilitação, não há anuência prévia, não há tácita, não há nada disso. Pelo contrário, o que nós estamos tentando é tirar da mão de 5, 6 empresas, umas nacionais, outras internacionais, que detêm quase todo o subsolo nacional pesquisado. Está na mão de 5 empresas. E essas empresas não dão anuências para as menores empresas trabalharem. E o subsolo brasileiro, ele é do povo brasileiro.
20: Com o regime de urgência, o projeto que altera diversos pontos da legislação sobre mineração pode ser votado diretamente no plenário da Câmara sem passar pela análise das comissões permanentes da Casa. Da Rádio Câmara de Brasília, Antônio Vital.
14: Relações Exteriores.
16: Pastor Henrique Vieira, do PSOL do Rio de Janeiro, protocolou no STF um pedido de inclusão de novas lideranças da oposição em inquérito que busca esclarecer a atuação de políticos brasileiros contra instituições e contra a soberania nacional junto ao governo dos Estados Unidos.
19: Pastor Henrique Vieira defende uma apuração técnica sobre reuniões ocorridas no país norte-americano. O deputado suspeita que a taxação a produtos nacionais e os ataques ao sistema de pagamento instantâneo PIX é fruto de pressão dessas lideranças.
16: José Medeiros, do PL de Mato Grosso, critica a condução da política externa do governo federal. De acordo com o parlamentar, o executivo cria atritos com o governo dos Estados Unidos para desviar o foco das críticas e dos vários problemas nacionais.
19: José Medeiros alega que possíveis taxações contra produtos brasileiros resultam de uma investigação sobre práticas comerciais consideradas prejudiciais aos Estados Unidos. Ele reitera que as novas taxas não têm relação com qualquer atuação de parlamentares da oposição.
14: Educação.
16: Comissão aprova projeto que autoriza o uso de escolas para atividades da comunidade no entorno. A reportagem é de Júlia Lopes.
0: Quadra, auditório e sala de aula poderão ser usados pela comunidade fora do período letivo. A Comissão de Educação aprovou o projeto de lei que permite às comunidades utilizarem os prédios escolares para a prática de exercícios e atividades de lazer. Pelo texto, a direção de cada instituição será responsável pela autorização e quem solicitar o uso deverá assinar um termo de responsabilidade sobre o patrimônio escolar. Além disso, a utilização dos espaços não poderá interferir no funcionamento regular da escola durante o período letivo, nem em atividades extracurriculares. O relator da proposta, deputado Luiz Fernando Vampiro, do MDB de Santa Catarina, destacou que, em muitos casos, esses espaços são os únicos disponíveis na comunidade para a realização dessas atividades.
4: Porque em algumas cidades do Brasil, nós temos um ginásio, por exemplo, de uma escola que é único naquela cidade e por uma briga política de alguma coisa não pode ser utilizado pela comunidade. Esse é o objetivo dessa lei, é colocar como base nacional a autorização de prédios públicos para a utilização do seu entorno onde está inserido.
0: O projeto prevê a realização de atividades formativas, científicas, culturais e esportivas com o objetivo de integrar a comunidade escolar, incluindo as famílias dos estudantes e moradores do entorno de cada escola. O texto estabelece ainda que atividades com fins lucrativos só poderão ser autorizadas se forem realizadas por entidades públicas ou de caráter social ou filantrópico, com finalidade social comprovada. O deputado professor Reginaldo Veras, do PV do Distrito Federal, que participou da discussão da proposta, explica na prática como essa medida já acontece nas comunidades do Distrito Federal.
5: Até às 23 horas do sábado e do domingo, a quadra é utilizada ininterruptamente pela comunidade, porque simplesmente, senhoras e senhores, não tem outro espaço de lazer. E o grande barato, a gente dialogando com a galera que usa para jogar o futebol, a gente ainda faz os mutirões para que eles façam a pintura, para que eles mantenham o espaço.
0: A proposta, que busca promover a integração entre a escola e a comunidade e altera a Lei de Diretrizes e Bases da Educação Nacional, segue agora para análise na Comissão de Constituição e Justiça. Da Rádio Câmara de Brasília, Júlia Lopes.
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24: Saúde.
19: Câmara aprova projeto que cria cadastro de pesquisas sobre drogas experimentais para tratar o câncer. A repórter Sofia Peçanha nos conta como deve funcionar.
25: A Câmara dos Deputados aprovou o projeto que cria o Banco Nacional de Combate ao Câncer. O objetivo é divulgar em todo o país, de forma sistematizada, os protocolos abertos de pesquisa de drogas experimentais em oncologia já validadas pelas normas de ética médica. Segundo dados da Organização Mundial da Saúde, no ano passado o câncer foi a segunda doença responsável pelos óbitos registrados, juntamente ao grupo de doenças cardiovasculares e as doenças do aparelho respiratório. Nesse cenário, o projeto pretende democratizar os novos tratamentos, tornar os protocolos experimentais amplamente conhecidos pela comunidade médica e pelo público em geral, e humanizar os canais de acesso aos medicamentos e tratamentos, como ressaltou a deputada Rosângela Moro, de São Paulo, relatora na Comissão de Saúde.
26: A centralização dessas informações democratiza o acesso a novas opções de tratamento e fortalece a pesquisa clínica no país.
25: As pesquisas serão disponibilizadas ao público em geral, aos profissionais de saúde previamente registrados e às centrais de regulação de consultas de cada estado. Os dados coletados serão organizados e ordenados pelos ministérios das áreas da saúde e da ciência e tecnologia, ou por outro órgão indicado por estes ministérios. Médicos e demais profissionais poderão dispor de uma base de dados diversificada, atualizada, gratuita e de fácil acesso. Assim, a equipe médica ampliará o leque de alternativas de tratamentos, potencializando as possibilidades de recuperação de cada paciente, como destacou a deputada Rosângela Moro.
26: Permitirá que profissionais de saúde e paciente tenham acesso a tratamentos inovadores, aumentando as chances de sucesso terapêutico e possibilitando a escolha dos tratamentos mais adequados ao tipo de câncer.
25: As informações informações disponibilizadas no banco de dados deverão estar habilitadas pela Comissão Nacional de Ética em Pesquisa e pela Agência Nacional de Vigilância Sanitária. O projeto que cria o Banco Nacional de Combate ao Câncer será analisado em seguida pelo Senado, caso não haja recurso para análise no plenário. Da Rádio Câmara de Brasília, Sofia Peçanha.
3: Desenvolvimento Regional.
16: Ricardo Maia, do MDB, registra visita que fez a vários municípios no interior da Bahia. O parlamentar cumprimenta a população e lideranças locais, especialmente das cidades de Tucano, Ouriçangas, Queimadas e Cansanção.
19: Ricardo Maia destaca seu retorno à cidade de Araci depois de uma ausência de 2 anos relacionada à morte de seu irmão. Ele ressalta que, mesmo distante, continuou enviando recursos para a compra de viaturas, ambulâncias, tratores e para a construção de quadras esportivas, entre outras iniciativas.
3: Trabalho.
16: Câmara aprova a convenção da Organização Internacional do Trabalho sobre Segurança e Saúde no Trabalho. As informações com a repórter Daniele Lessa.
6: A Câmara dos Deputados aprovou o projeto que aprova o texto da Convenção 187 da Organização Internacional do Trabalho, a OIT, sobre o marco promocional para a segurança e a saúde no trabalho. O texto da convenção foi adotado pela OIT em 2006 e busca promover a melhoria das condições de segurança e saúde no trabalho, com ações para prevenir lesões, doenças e mortes relacionadas à atividade profissional. A mensagem presidencial que encaminhou o texto ao Congresso destaca que a segurança e a saúde no trabalho passaram a ser reconhecidas pela OIT como parte dos princípios e direitos fundamentais no mundo do trabalho. Segundo o documento, a proteção à vida, à saúde e à integridade física dos trabalhadores é um direito humano básico. A convenção prevê que os países que ratificarem o texto adotem uma política nacional, com programas nacionais de segurança e saúde no trabalho. Essas medidas devem ser construídas em consulta com organizações representativas de empregadores e trabalhadores. O texto também valoriza a criação de uma cultura de prevenção para reduzir riscos no ambiente de trabalho. Ao defender a proposta, o deputado Hildo Rocha, do MDB do Maranhão, argumentou que aumentar a segurança no trabalho melhora a produtividade das empresas.
7: Para que nós possamos criar um ambiente de trabalho mais seguro, mais saudável, e isso favorece, logicamente, a nossa economia brasileira, melhora, sem dúvida nenhuma, o custo Brasil, porque vai aumentar a produtividade.
6: Hildo Rocha disse ainda que o aumento da produtividade torna as empresas brasileiras mais atrativas para investimentos. O deputado Marcel Van Hatten, do Novo, do Rio Grande do Sul, encaminhou o voto contra a proposta, por considerar que o texto da convenção interfere no trabalho do parlamento.
8: Com tratados internacionais que afetam a nossa soberania, o Novo orienta contra. Afeta a nossa legislação nacional e a capacidade do parlamento decidir o que é melhor para o trabalhador.
6: O plenário da Câmara aprovou também mais 2 acordos internacionais. O protocolo de Montevidéu sobre compromisso com a democracia no Mercosul estabelece medidas a serem tomadas pelos países participantes em caso de ruptura da ordem democrática, incluindo fechamento de fronteiras e sanções políticas e diplomáticas. Também foi aprovado acordo com a Venezuela para a cooperação em ciência e tecnologia espacial, em projetos nas áreas de observação do território, telecomunicações, tecnologias e dados espaciais. O Brasil já mantém acordos similares com a Argentina, Peru e Colômbia. A Convenção da Organização Internacional do Trabalho sobre Segurança e Saúde no Trabalho e os 2 acordos internacionais agora serão analisados no Senado. Da Rádio Câmara de Brasília, Daniele Lessa.
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3: Direitos Humanos.
19: relatório final do Grupo de Trabalho sobre Combate à Misoginia deve ser apresentado na próxima quarta-feira. O repórter Murilo Souza adianta um pouco de como foi a última discussão do GT.
3: A Câmara dos Deputados encerrou a fase de audiências públicas do Grupo de Trabalho que analisa o projeto de lei que equipara a misoginia, definida como ódio ou aversão às mulheres, ao crime de racismo. O texto prevê penas de 2 a 5 anos de prisão para combater discursos de ódio e a discriminação baseada na crença da supremacia masculina. A coordenadora do colegiado, deputada Tabata Amaral, do PSB de São Paulo, anunciou que o foco agora está em receber sugestões técnicas para construir a versão para a votação.
9: O nosso trabalho está longe de ter terminado. A gente está agora numa fase muito importante de acolher as contribuições técnicas, de sugestões de alteração do texto que a gente está analisando. Então, por favor, me procurem, procurem a equipe do meu gabinete, a secretaria do nosso grupo de trabalho, para que a gente possa fazer esse esforço difícil, complexo, mas necessário, de tentar, não sei se consensuar, mas com certeza consolidar as contribuições para que a gente possa avançar.
3: A última audiência pública reuniu juristas, pesquisadores e representantes de embaixadas para avaliar a eficiência jurídica da proposta. O objetivo é assegurar que os novos mecanismos possam ser aplicados de forma prática pelo sistema de justiça e estejam alinhados com os princípios da Constituição Federal, como a liberdade de expressão e a dignidade humana. Segundo a deputada, o relatório final do colegiado será apresentado na próxima quarta-feira. Durante a reunião, representantes estrangeiros compartilharam as experiências de seus países. Simon Fairweather, conselheiro político da Embaixada Britânica, explicou que o Reino Unido incluiu o sexo na lista de motivações de crimes de ódio. Pela legislação britânica, se um crime for motivado por hostilidade baseada no sexo, a pena se torna mais severa. Ele também destacou ações voltadas para o ambiente digital, como a proibição de aplicativos de inteligência artificial que tiram a roupa de mulheres em fotos sem autorização. Já a representante da embaixada francesa, Cynthia O'Hyan, afirmou que a lei da França evita o termo misoginia, por considerá-lo amplo e subjetivo. O direito francês prefere focar em sexismo ou violência sexista. A constitucionalista Alice Bianchini, presidente da Associação Brasileira de Mulheres de Carreiras Jurídicas, garantiu que a proposta atende aos critérios técnicos necessários para integrar o sistema penal. Ela rebateu críticas de que o texto criaria um conceito vago e explicou que a proposta segue a mesma lógica das leis que já punem o racismo e a homotransfobia. O projeto de lei que criminaliza o ódio contra mulheres já foi aprovado pelo Senado e, se for aprovado pela Câmara dos Deputados sem alterações, poderá seguir diretamente para a sanção presidencial. Da Rádio Câmara de Brasília, Murilo Souza.
10: Segurança Pública.
16: Coronel Ulisses, do União do Acre, relata sua experiência de mais de 30 anos na segurança pública para apoiar a classificação do PCC e do Comando Vermelho como organizações terroristas. Segundo ele, as facções espalham medo nas comunidades, dominam territórios e impõem regras.
19: Para Coronel Ulisses, o governo federal é tolerante com o crime organizado e, por isso, resiste contra a classificação dos grupos criminosos como terroristas. O deputado entende que só o endurecimento das leis é capaz de desestimular a criminalidade e ampliar a proteção aos cidadãos.
16: Delegado Éder Mauro, do PL, critica a condução da segurança pública no Pará diante do avanço de organizações criminosas no estado. Ele relata que comerciantes de Belém têm sido ameaçados por criminosos que cobram taxas para permitir o funcionamento de estabelecimentos.
19: Delegado Éder Mauro responsabiliza o grupo político que comandou o governo estadual nos últimos anos. Ele também contesta a eficácia da PEC da Segurança Pública, que busca centralizar as ações no governo federal. O deputado entende que os estados precisam de mais autonomia.
16: Termina agora o jornal Câmara dos Deputados, produzido pela Rádio Câmara, com trabalhos técnicos de Wellington Teles e apresentação de Val Monteiro e Luciana Vieira. Uma boa noite para você.
19: Você fica com as notícias do Tribunal de Contas da União. Boa noite.
10: Minuto do TCU.
11: Nesta quarta-feira, dia 10 de junho, o Tribunal de Contas da União vai apreciar as contas do Presidente da República relativas ao exercício financeiro de 2025. A sessão será transmitida ao vivo pelo canal oficial do TCU no YouTube a partir das 10 horas da manhã. A prestação de contas é analisada anualmente pelo Tribunal e reúne informações sobre os gastos do governo em áreas como saúde, educação e infraestrutura. A análise técnica técnica verifica se as principais regras fiscais e orçamentárias foram respeitadas. O parecer prévio do TCU auxilia o julgamento das contas do presidente, que é de responsabilidade do Congresso Nacional. O processo será relatado pelo ministro Benjamin
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4: O Back in Time está entrando no ar, desejando a você que nos acompanha todas as noites uma semana cheia de realizações. Aqui, a partir de agora, damos início ao desfile das melhores canções de todos os tempos. Berlim, Take My Breath Away.

Você ouviu no Back in Time, Paulo Diniz, um chope pra distrair. Sempre livre, esse seu jeito sexy de ser. Intervalo está chegando, mas a gente volta com muito mais. Não saia da sintonia. Back

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Nesse bloco ouvimos no Back in Time, Dire Straits, Brothers in Arms, Hathaway, I Miss You. Mais um intervalo e o Back in Time volta.

poder de recordar através de grandes canções que você só acompanha aqui no Back in Time. Clifford T. Ward, Gay.

0: Danny Rush, Is It Okay If I Call You Mine? Dean Martin, Everybody Loves Somebody. O Back in Time faz mais uma pausa. Não saia da sintonia. 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
2: Alvorada 11 e 1.

nosso boa noite para você que está no carro ouvindo a gente. Muito obrigado pela companhia. O Back in Time segue em frente tocando o melhor da música. Joana e Roupa Nova, um sonho a dois.

nosso boa noite para você que está ligado com a gente. Aqui você recorda as canções que marcaram para sempre. É o Back in Time na sua noite.

Nosso boa noite para você que está no carro ouvindo a gente. Muito obrigado pela companhia. O Back in Time segue em frente tocando o melhor da música.

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1: Aqui no Back in Time tocamos Maria Bethânia, Esse Cara, Marco Sabino, Reluz. Após o intervalo, a gente retorna com mais uma super seleção. Aguarde aí. Back.

Nesse bloco, ouvimos no Back in Time, Carpenters, Close to You, Brenda Russell, Piano in the Dark. Em instantes, o Back in Time está de volta.

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2: Alvorada! 2 e 4.

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2: Alvorada! 2:57.

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2: Alvorada! 3h53.
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5: 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Vamos lá, muito bom dia pra você. Bom dia, Santa Cecília, toda a nossa grande região. Já estamos chegando. É o nosso Mateando na Alvorada até as 8 da manhã. É uma terça-feira, 9 de junho de 2026. Por aqui, Gilmar Santos. 12 graus é a temperatura nesse momento. 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Opa, bom dia, bom dia! 94.5 E chegando!

0: Nilmar Santos.
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2: É nosso Mateando pra você. Bom dia pra toda a nossa Santa Cecília, toda a nossa grande região. Terça-feira, amanhece úmida, né, rapaz? Quem diria que dava essas pancadas de chuva aí na madrugada? Meu Deus do céu! Pra começar, a previsão não tinha nem de chuva, né? Ô, tá louco, você. Caiu o mundo aí durante a madrugada, né? Mas é assim mesmo. Por isso que é uma previsão, né? Se tem uma bolinha de cristal ali, você... Ah, vai chover... Não vai chover. No final dá errado a tua previsão. É que não é uma precisão, né? Mas enfim, estamos tocando o barco, né? 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E aí a gente não quer isso. Jamais! 991063978 é o nosso telefone, o melhor da música gaúcha e aquela sertanejinha que vem desde a música de viola, a música boa. Bom dia pra você, bom dia, bom dia. Muito feliz em estar mais uma manhã com você, aí dentro da sua casa, do seu carro, do seu trabalho. Que Deus abençoe e bora pra cima!

0: E o Lourenço e Lorival na programação Meu Sítio, Meu Paraíso. Ainda o grupo Rodeio Lides do Velho Avô para começar muito bem o nosso programa de hoje. Agradecer aqui a companhia da Josina, né, Josina? 5 horas da manhã, já tá mandando mensagem pra gente. Bom dia pra Hilda Silva também, né, Hilda? Obrigado sempre pela sintonia aí. Bom dia o meu amigo Tibes, lá de Timbó Grande, aí, Tibes. Pra Joaçaba, daquele jeitão e ligado na melhor. Ô, rapaz, um abraço, boa viagem, bom dia pra você aí. Obrigado sempre pela audiência. Meu amigo José do Prado, participando do sorteio, é casado com a Roseli Pires há 39 anos. Meu amigo José do Prado, do Marciliano Fernandes, um abraço, meu amigo. Parabéns aí, rapaz, pelo casamento e que Deus abençoe, que seja pra sempre. Fala, meu amigo Giovanni.
1: Bom dia, Gilmar. Manda um abraço pra todos, pro Picaro, o Marco Arthur. O Arthur Gaiteiro.
0: Gaiteiro.
1: O Bruno Picaro. E pra dona Margarida lá do Manigate.
0: Ah.
1: E pra quem tá ouvindo a Rádio Morada aí, pro Fabiano também.
0: Valeu, Giovanni. Você lembrou da dona Margarida agora, depois do puxão de orelha? Um abraço, meu amigo. Bom dia pra Dani Sutil também, tá ouvindo aí, o Dani? Uma ótima terça-feira aí, viu, minha amiga? Rafael Silva, ô garotinho, tá sintonizado com a gente também. Bom dia, minha amiga Cândia Pires, do Campo do Areão, né, Cândia? Sempre na audiência aí também, obrigado sempre, sempre, meu amigo Aldair. Campo do Areão todo aí, sintoniza o Alvorada FM, né?
2: Vejo, Margarida pediu a música da Água de São Francisco por cima da ponte, ofertando para minhas irmãs e para meus irmãos e para todos que estiver nos escutando. Um bom dia, Ivan.
0: Eu acho que hoje a água passou por cima da ponte depois daquela chuvona ali, né, Ivan? A Roseli Pires também está participando com a gente aqui do sorteio do Par de Alianças, né? É, Roseli Pires de Moraes, José Valdecir do Prado, bairro Marciliano Fernandes. Valeu, um abraço pra vocês aí. 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
3: Bom dia, meu amigo, tudo certinho, que os meados do campo estão passando já todos uma ótima e abençoada terça-feira. Que Deus proteja e ilumine seus caminhos, livrando de todo perigo, de todo mal. Se for possível, toca aí, luz da minha vida, oferecer a minha esposa Salete, filhos Cauã e Cauane, a torcida São Paulina, aos amigos do campo, parecido do campo, aos amigos Santa Cília, parecido Santa Cília, para você aí da rádio, para o meu irmão Rafael, conhecido como O Garotinho, e para todos que estiver ouvindo a programação. E dizer que nossa rádio é show, não tem pra louco. Valeu, amigão.
0: Isso aí, meu amigo Ismael de Rio do Campo, sintonizado com a gente.
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1: Maravilha, já estamos de volta às 6h25 aqui na nossa manhã. Dá um bom dia lá pro meu amigo Luan Ribeiro também, né, Luan? Tá ouvindo a nossa programação aí, ele pediu Meu Velho Pai, é isso? Vamos matar a saudade, então vamos puxar isso aqui lá do fundo do baú com Léo Canhoto e Robertinho. Bom dia pra você.

0: parada dura com Durval e Davi, Luz da Minha Vida, Léo Canhoto e Robertinho, meu velho pai aí pra gente matar saudade.
1: Maravilhoso.
0: E você continua participando com a gente aí da programação, já mandar um bom dia aqui lá pro meu amigo Luciano Guetem da garagem, que acorda cedo, já liga o radinho, né, Luciano? Meu amigo Adão dos Santos. Mas que barbaridade, bom dia aí, meu amigo. Vamos que vamos, né? O Anderson Borges também já tá na audiência aí. O amigo Adriano Lautério também confirmando a audiência com a gente. Bom dia lá pro Evaldo, né, Evaldo? Toninho Pereira, lá de Lebon Regis, sintonizado com a gente. A Roseli Carlinha aqui da garagem também tá ouvindo, né, Roseli? Pra dar um bom dia pra minha amiga Evanildes. Bom dia, me coloque no sorteio das alianças, vai que eu ganhe. É, se eu ganhar, eu caso com meu namorado. O nome do esposo é Oswaldir, 14 anos de namoro, bairro Adolfo Correia. Valeu, minha amiga. Precisinha brasileiro, que música é essa, Ivanildes? O Pracinha, você tá falando? Meu amigo Rosalvo tá na audiência aí também, Rosalvo?
2: Bom dia, meu amigo João Santos, que Deus abençoe seu dia, vamos de música. Pô, Sabiá, Servano, Beto, Opidão, lá pro Dércio, lá pro Miguelzinho, lá. E para quem estiver ouvindo vocês na rádio aí, e vamos aí de corpo esgolepado.
0: Maravilha, né, José? Maravilha. Tá bom, quem tá ouvindo também o nosso programa é a Mara Melo, lá do Rio do Campo, né, Mara? Tá pedindo, se possível, a música Menino da Porteira, oferecendo pro irmão Rafael, o garotinho, pro Ismael, pra toda a família, pra nós aqui da rádio, e tá participando do sorteio também, 32 anos de casados, a Rosimara Aparecida Melo da Silva e o Edson Júnior da Silva. Legal, aí do Rio do Campo, né, Mara? Obrigado pela audiência especial de vocês
3: na
0: aí.
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0: A Hora da FM, 6h35.
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0: 23 e 22 em Santa Cecília.
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1: Estamos de volta, 6h40, nosso Mateando em 94.5. O amigo Gerson Silva tá com a gente aí, o Gerson. Tá bom. Um abraço aí, meu amigo. Obrigado pela audiência. Vamos lá, 6h40.

0: Olha, tá aí 6h47, o Daniel, menino da porteira, genigeno as águas de São Francisco. A Ivone lá que já mandou mais um áudio, né, Ivone? Demora 3 minutos tocar a música dela, já manda mais áudio, né, Ivone? O meu amigo João da Escavadeira tá na audiência aí, João.
1: Bom dia, Gilmar, tudo bom? João da Escavadeira por aqui de novo, tudo certo? É pra tocar aí pra nós, toca aí um velho casarão hoje, hein? Teixeirinha, pá. Lembrar a infância, pra beleza? Rebater, né? Mas um salve lá pro Carçudinho, ele tá acelerando o caminhão, beleza? Valeu, tudo de bom.
0: Valeu, meu amigo. Um abraço pra você aí. Obrigado pela audiência especial de sempre, né? Meu amigo João da Escavadeira, o João Davi Camargo. 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
1: Vamos lá, já estamos de volta às 6h53 e a nossa programação boa demais da conta continua. Bom dia para Isilda Colete, já sintoniza a nossa Alvorada FM, né, Isilda? E o Anilson Quadra também está sintonizado com a gente. Essa é do tempo do Sete Frecha, lá do Nossa Senhora do Céu, né? Acho que era o MacGyver que tava tocando bateria aqui nessa época, ó. Os Cobras do Teclado, pracinha brasileiro.

0: 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Chino Missioneiro na programação e o corpo esgualepado. A gente relembrou também com os Cobras do Teclado, né? Pracinha brasileira aqui na nossa programação. Música boa pra relembrar aí, né? Vamos lá, quem mais tá com a gente? Zenilda Rocha. Zenilda Rocha e Jandir Oliveira, Marciliano Fernandes. Um abraço pra vocês aí. O amigo Beto tá na sintonia também. Música pro Rosalvo, pro Silvano, pro Tio Pide, quem estiver ouvindo aí, né? Tá bom. Bom dia pra Terezinha. Oi, Terezinha. Bom dia. Tá chovendo aí, Terezinha? O amigo Anderson Borges também lá, né? Anderson Borges, Cleonice Cordeiro, Cristo Rei. Um abraço, meu amigo. Obrigado pela audiência de sempre aí, viu?
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0: Estamos de volta, o nosso Mateando na Alvorada 79. Vai valendo a sua participação, pedido de música, mandando aquele abraço e também a participação para o sorteio de um par de alianças no dia 12 aqui no nosso Alvorada FM com a parceria da Ótica Cristal, né? Nome completo seu, nome completo do seu amor e o bairro onde vocês moram. Alvorada FM. Bom dia pra Célia que tá com a gente, né, Célia? Bom dia pro Evaldo. Bom dia pra Lu aqui do centro. Oi, Lu. Bom dia, meu amigo Leucir Pires de Lima. Alô, Leucir. Tá na sintonia aí na Alvorada FM, tomando um cafezinho aí, né? Que coisa boa. Valeu, meu amigo. Abençoado dia. Obrigado pela audiência aí. Teixeirinha e

0: Teodoro Sampaio e a Tiradora de Elite aqui na programação, e ainda Teixeirinha e os Monarcas, Velho Casarão. Comunicação do ouvinte aí. Lu do Centro tá na sintonia, né, Lu? Agora mandou um áudio pra gente, diga lá.
1: Bom dia, Jumar. É a Lu. Põe o meu nome, Luciane Vaz e Osmar Santos, no sorteio que tal que eu ganho. Peço, toque uma música do Rick Renner, qualquer uma. Feliz pra todo mundo que estiver ouvindo, pra vocês aí. Agradeço a Deus pelo dia, que Deus abençoe o nosso dia. Tá bom, Jumar? Um bom dia. Se puder tocar uma do Rick Renner.
0: Valeu, meu amigo. Um abraço e um bom dia aí, viu, minha querida amiga Lu. Quem tá ouvindo também a nossa programação é a Camila Silva, lá em Arroio 30. Oi, Camila, bom dia. Bom dia também pra minha amiguinha lá de Timbó Grande, a Cris. Oi, Cris, tudo bem? Tá pedindo de Paulo e Paulino, No Céu dos Braços Teus, só pra ouvir. Vamos achar essa aí no sistema e já mandamos pra você, tá bom, minha amiga? Bom dia, obrigado pela audiência aí.
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0: Maravilha, 7h22 e o nosso Mateando na Alvorada continua pra você. Bom dia, onde quer que você esteja. Bom dia, toca uma música das boas pra nós ouvir. É a Luciana do Campo do Areão. Oi, Luciana, bom dia pra vocês aí, viu? Rick Renner e a Escolta de Vagalumes. Essa música é muito bonita.

0: Tá aí 7h29 de Paulo e Paulino na programação El Condor Passa e no céu dos braços teus. Rick Renner, escolta de vagalumes. Vou mandar um bom dia aqui lá pro meu amigo Antônio Lopes, que tá na audiência aí, já trabalhandinho e dele chuva, né, rapaz? Hoje vai ter que ser com barro o negócio aí, né? Bom dia pra Zelanda também, que tá ouvindo lá, Zelanda.
1: Bom dia, Gilmar. É a Zelanda. Primeiro eu quero agradecer a Deus da gente ter saúde, tá junto com a família da gente. Daí você poderia rodar a música Fazenda, Davi. Estamos escutando teu programa, tem um bom dia. Que Deus, Nosso Senhor, Nossa Senhora da Aparecida proteja sempre
0: Fazenda
1: vocês.
0: Fazenda da Viúva, então tá bom. Agora às 7h30 tem mais um intervalo chegando aí. A gente volta já o Mateando até às 8 horas da manhã. Rolando pra você em 94.5, muita música boa, alegria, informação, previsão do tempo e tudo mais, né? Meu amigo Marcelão tá na audiência, hein, Marcelão? Tá mandando um bom dia pra todo mundo aí. Valeu, meu amigo, um abraço pra você.
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2: 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A intenção de consumo das famílias em Santa Catarina registrou em maio o pior resultado para o período desde 2023. Embora o indicador permaneça acima da linha de neutralidade, os consumidores demonstram mais cautela diante do cenário econômico. A economista da Fecomércio Santa Catarina, Edilene Cavalcante, explica os fatores que têm influenciado o comportamento das famílias catarinenses.
3: Esse cenário pode ser atribuído, né, pelo cenário que ainda preocupa, né, o cenário econômico. A gente continua com juros altos, apesar de estar ter começado a trajetória de queda, a inflação sob controle. Mesmo assim, os catarinenses eles estão preocupados, né, nesse ano com essa questão das eleições. Esse cenário externo também freia um pouco o consumo. Por outro lado, a gente também observa que, apesar dessa intenção em geral de compras ter caído, nas datas comemorativas, por exemplo, Dia dos Namorados agora, Dia das Mães mais recentemente, a gente teve um aumento da intenção de compra. Então, temos esse cenário, né, que tem oscilado. Por um lado, eles informam que planejam comprar mais, mas ainda assim com uma certa preocupação em relação com o futuro.
2: Mesmo com a redução do ritmo de intenção de consumo, os dados de vendas do comércio seguem apresentando crescimento em Santa Catarina, ainda que em um patamar inferior ao observado no ano passado. A economista da Fecomércio destaca as perspectivas para os próximos meses.
3: A gente espera que continue com uma trajetória de aumento nas vendas, né? Embora a gente tenha essa preocupação dos catarinenses, as vendas do comércio estão crescendo. Esse é um indicador realmente que reflete o desempenho do comércio. São dados do IBGE que mostram que as vendas do comércio têm crescido mês a mês aqui em Santa Catarina. Tem crescido menos do que em relação ao ano passado, por exemplo, né, numa trajetória um pouco menos intensa de crescimento, mas ainda assim está crescendo. Ou seja, né, embora o catarinense esteja preocupado, ele ainda continua, né, comprando mês a mês, né, seus itens, mas a gente tem, de fato, esse resultado positivo das vendas.
2: De Florianópolis, para a Rede de Notícias Acaerte, Vanessa Carini.
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1: Estamos de volta, 7h38. Mandar um bom dia lá pro meu amigo Idegar, que tá na audiência. Aí, Idegar. Bom dia, meu amigo Adriano de Souza, lá de Fraiburgo, também sintonizado aí em 94.5. O seu Moacir Góes está pedindo aqui O Segredo da Simplicidade. Um abraço para todos os amigos da Alvorada. Valeu, seu Moacir. Bom dia aí. Obrigado pela audiência. Vamos lá?
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1: Agora tem Porca Véias.

0: E o Porca Véia, Fazenda da Viúva, musicão que tem uma hora de cumprimento, né? Mas é música boa. Vamos lá, quem tá ouvindo também a nossa programação aqui, o meu amigo Artêmio. Fala aí, homem do céu.
1: Gilmar, bom dia, tudo legal, Gilmar? Se der tempo de mandar uma música, Baile de Candeeiro, quero oferecer pro seu Azimiro, Polaca, família, pro Luciano, pro Marquinho, a família dele. E para quem estiver ouvindo e para quem gostar da música. E para você, Gilmar, que Deus abençoe a nossa terça-feira, beleza?
0: Beleza, meu amigo. Um abraço aí, viu? 7h45, viradinha de bloco aí. Vem chegando a parte final do nosso programa, meu amigo Sebastião Grem. Alô, Sebastião! 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
0: Bom, nesse momento 12 graus e a temperatura, a condição segue de chuva leve ainda, né? Para hoje sol com algumas nuvens e chuva passageira, à noite muitas nuvens, mas com tempo firme, mínimas de 12 com máximas de 17 graus. Para amanhã, quarta-feira, sol com muitas nuvens, pancadas de chuva à tarde e à noite, mínimas de 9 com máximas de 16 graus.
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2: Olá, estamos de volta, 7h52 e o Mateando na Alvorada. Vamos com Carlos Magrão, segredo da simplicidade. Bom dia lá pra Clarice que tá na audiência. Bom dia, meu amigo Luciano Ribeiro. Bom dia pro meu amigo Divair também sintonizado na Alvorada. Meu amigo Marcelão. Vamos junto, Marcelão.

0: vencer.
1: Tá aí, Carlos Magrão, segredo da simplicidade aqui na nossa programação. Vamos encerrando já o nosso programa, né? Agradecendo a audiência maravilhosa dos nossos amigos aí nessa terça-feira especial,
2: bom,
1: né?
2: Bom dia, Fabiano.
1: Ô, Fabiano.
2: Tudo bom? Eu queria participar do sorteio das alianças da Ótica Cristal. Meu nome é Vanir Lunques e o meu companheiro é Darcy Paiano. Moramos no Campo do Orião.
1: Maravilha, então, minha amiga Vanir Lunques. Obrigado pela participação e audiência, né? Meu amigo Gilberto tá lá sintonizado também com a gente, né, Gilberto? Gilberto Chaves, um abraço aí. E o Laércio e a Soeli também lá no bairro São Cristóvão, sempre na audiência aí. Um abraço, meus amigos. 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Muita gente com a gente aí, isso é muito bacana, né? Então prefira sempre as empresas que anunciam que estão aqui com a gente na Alvorada FM, porque são as empresas que mantêm a nossa programação no ar. Estamos, graças a Deus, aí com grandes parcerias, né? Daqui a pouquinho eu volto às 10h15. Vem chegando aí o Fabiano Carlos e o nosso Estação Alvorada, parte 1, né? Que eu volto às 10h15 com a parte 2, que é o meio-dia. Um abraço, meus amigos, abençoado dia, que a nossa semana continue boa.

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0: bom dia, gente. Salve, salve. 8:02. Bom dia. É com muito prazer e carinho nesta manhã de terça-feira chuvosa. Chuva que Deus manda, é, chovendo pra caramba. 12 graus a temperatura e começando mais um dia especial aqui na Alvorada, hein? Vamos com a nossa estação Alvorada, parte 1 até as 10, hein? 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Eu quero já o bom dia do ouvinte, já pode mandando mensagem para Alvorada. 991063978, tá começando.
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0: Simone Mendes, 400 fios, a primeira de hoje.

Agora, primeiro sucesso da manhã aqui na Alvorada, a Simone Mendes e o 400 Fios, 8 e 5. Bom dia, gente! Bom dia você em casa, você trabalhando, você saindo agora para o trabalho, para a escola. Chuva atrapalha um pouquinho, às vezes até bastante, né, gente? Mas enfim, vamos começando mais esse dia especial, terça-feira, hoje, dia 9 de junho de 2026, outono brasileiro. As datas históricas que a gente relembra sempre aqui, ó. Há 105 anos atrás, em 1921, a Organização Internacional do Trabalho adota a língua espanhola como o terceiro idioma oficial. Já há 67 anos atrás, em 1959, é lançado o USS George Washington. É o primeiro submarino de mísseis balísticos movido a energia nuclear. Aniversariantes famosos de hoje, o John Depp. John Depp, ator, diretor e produtor de cinema norte-americano, conhecido por interpretar o famoso capitão Jack Sparrow na franquia Piratas do Caribe. Johnny Depp completa 63 anos. Outra atriz conhecida, hein? É uma atriz israelense, a Natalie Portman, conhecida por filmes como Cisne Negro, que rendeu Oscar, inclusive. E Ameaça Fantasma também foi um filme conhecido. A Natalie Portman completa hoje 45 anos. Hoje, das datas comemorativas, hoje é dia da imunização, dia do porteiro, dia do tenista e dia internacional. Das datas comemorativas, hoje é dia da imunização, dia do porteiro, dia do tenista e dia internacional.

0: Puchalski aí vai contar pra gente se vai continuar chovendo, como é que vai ficar o tempo aí, se vai ser chuvoso o dia todo, hein? Daqui a pouquinho. 9h35 tem o nosso Baú da 94.
1: Oi, bom dia
0: pra você, hein? Vamos com os primeiros ouvintes? Dá tempo aí? Da Giovanni Padilha. Bom dia, meu amigo Giovanni.
2: Bom dia, Fabiano Carlos.
0: Oi, bom dia.
2: Manda um abraço pra Margarida do Menegatti.
0: Margarida.
2: Por Turma do Complicado, Marco Arthur.
0: Certo.
2: E pra quem tá ouvindo a Rádio Morada aí.
0: Maravilha, obrigado Giovanni Padilha, sempre participando comigo aqui. Bom dia, meu amigo. Quem mandou pra mim aqui o Antônio Lopes de Fraiburgo já ouvindo. E só, gente. Ah, chegou mais um ouvinte aqui, ó. Bom dia especial com chuva, né, minha amiga? É, a Cris de Timbó Grande, é você, Cris? Pela foto aqui é ela, hein? Não tem nome... Não tem nome nenhum, é parecida com a Cris de Timbó Grande aqui, hein? Ah, não sei se é ela. É que não tem nome no perfil, a mensagem não tem nome. Agora eu fiquei na dúvida, minha amiga, hein? Ah, e agora, hein? Será que é a Cris? Será que eu estou errado ou não, hein? Não sei agora se é a Cris, não tenho mais certeza. Eu vi na foto do perfil do WhatsApp dela, não sei agora. Ai, bom dia! Vai mandando bom dia pra Alvorada, gente. Tá meio devagar o negócio aqui, hein? Vamos lá, eu quero você participando de montão, hein? À vontade, gente, vamos lá. Ah, agora ela respondeu aqui, bem eu. É, bem eu. A Cris de Timbó Grande, bem ela mesmo, hein? Então tá bom, não errei. Agora eu fiquei preocupado, será que eu tô trocando as bolas aqui, trocando as pessoas? Mas é a Cris mesmo, hein? Bom dia, gente!
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0: Vai mandando seu bom dia pra Alvorada, seu sinal de positivo, a participação do ouvinte. Já eu falo da promoção Dia dos Namorados pra você participar também, tá bom? Araqueto e Dilcinho. Pelo...

aí, ó, chá de cama na Quinto e Dilcinho, aqui na Manhã da Alvorada, 8 horas e 11 minutos. Bom dia pra você ligado, esperto com a gente. Você em toda a grande região vindo, você no trabalho, você no carro, você em casa, você na chuva se molhando, hein? Quem tá na chuva é pra se molhar, rapaz, hein? Ó, vai sair hoje a pé, por exemplo? Ah, não tem carro, então eu preciso de o quê? Do seu companheiro pra hoje, hein? As figurinhas, os emojis de hoje, os emojis, né? As figurinhas hoje, figurinhas de guarda-chuva, mandem pra mim aqui, tá? Manda figurinha de guarda-chuva, que hoje é o nosso companheiro inseparável pra muitas pessoas aí. Não esquece do guarda-chuva, quer dizer, você não vai sair sem guarda-chuva, porque senão você vai se molhar, né? Ai, bom dia pra Arroio 30, Camila de Arroio 30.

Oi Camila, tudo bom? Bom dia pra você, está chovendo bastante aí também, Arroio 30? A Marlise, Marlise Berri, é isso? É de Rio do Campo, Marlise, bom dia, tá? Mandou cafezinho pra mim, obrigado pelo café. Terezinha, bom dia Daniel de Curitibanos, que Deus abençoe nosso dia sim. Anderson Borges, bom dia Índio Velho, ah tá, né? Tá trabalhando com certeza o Anderson Borges. É, grande seco, né? Eita, bom, né? Um abraço. Clarice, bom dia, tá? 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Vamos às manchetes dos principais jornais do país, então, enquanto você vai mandando mensagem, participando aqui da programação da manhã. As manchetes dos principais jornais do país, aqui na Alvorada FM, começando sempre com o Folha de São Paulo. Justiça suspende mega leilão de energia de 515 bilhões de reais e questiona mudança de valor. Estado de São Paulo, no comando do TSE, Nunes Marques veta difusão de pesquisa em que Flávio cai. No jornal O Globo, o governo suspende de forma provisória a vacina do Butantan contra a dengue. Correio Brasiliense e distritais devem votar hoje o PL, do empréstimo para o BRB. No Zero Hora, sob pressão de rombo bilionário, Correios fecham 11 agências no Rio Grande do Sul nas últimas semanas. Agora em Santa Catarina, notícias do dia. Grande Florianópolis, hein? Diferença no Vale Alimentação pode chegar a 379% no estado. Principais manchetes da rede de notícias Acaerte. Programa de castrações completa 23 mil procedimentos em Santa Catarina. E prazo para municípios acessarem recursos chega à fase final. Balanço de Corpus Christi aponta 10 mortes nas estradas catarinenses durante o feriadão. Ministério da Saúde suspende vacina da dengue com imunizante do Butantan. Intenção de consumo das famílias registra pior resultado para maio desde 2023 em Santa Catarina. Notícias da Rede de Notícias Acaerte, que você confere na nossa programação da manhã e da tarde também.

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0: Vamos lá então, 8 horas e 19 minutos, vai participando à vontade com a gente. Você que tá afim de participar da promoção Dia dos Namorados da Alvorada FM, participe, tá? Você que não vai participar da promoção Dia dos Namorados, manda sua mensagem, seu bom dia, participe, mandando alô, aquele abraço para quem você tá afim aqui na programação da Alvorada FM, nos 94.5. Vamos juntos até as 10 horas da manhã, pra gente passar aí a metade da manhã levando uma programação bem legal pra você, tá? Pra você que acompanha via site alvorada945.com.br, via aplicativo, pra você que acompanha sempre a nossa Alvorada, um grande dia de terça pra você, apesar da chuva, tá bom? Nossa reflexão do dia nesta terça-feira: superação, motivação pra vencer. Agora é sempre a hora certa. Não existe na nossa vida um momento mais importante que o agora. O imediato é sempre a bonança. É só fazer para acontecer. Você vai se dar bem nesse grande desafio que se cruzou em seu caminho? Você é capaz. É mais importante que tudo. Você é mais forte do que você imagina. Tenho certeza que num futuro muito próximo, a gente vai estar rindo desta batalha que você está travando na sua vida. Desta luta que você vai vencer. Porque a vida é feita de doce e salgado. Quem nunca conheceu os dois sabores, hein? Então é porque nunca viveu verdadeiramente. Mais um dia para lutar, para vencer. Bom dia. Mais um dia para batalhar, gente. Você que levanta cedo, madruga para batalhar o dia, para buscar o pão de cada dia. Você que madruga todas as manhãs para colocar comida na mesa, para sustentar sua família, para levar comida para casa. Chega tarde da noite, cansado. Mas não desiste das lutas, mas não desiste das batalhas. O seu corpo já tá daquele jeito, né? No limite. Mas você vai batalhando, vai trabalhando. suando a camisa, literalmente, em muitos momentos, para buscar o pão de cada dia, para levar comida para casa, para sustentar os filhos. Você tem um propósito na sua vida. O seu propósito é esse: lutar, batalhar, vencer, ajudar as pessoas. Então não baixe a cabeça, não baixe a guarda. Vai lutando, vai batalhando, que um dia você vai ser recompensado, acredite. E tocando em frente, né? Tocando em frente, essa é a nossa luta diária.
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0: Maravilha, brilha, menina, sétima essência, o Daniel tocando em frente na canção especial aí da nossa reflexão do dia de hoje, tá bom? Bom dia pra você ligado em 94.5 em casa, trabalhando, vivendo mais uma super manhã, hoje terça-feira, hein? Vamos atender o povo aqui, ó, 991-06-3978. Bom dia, jovem, aqui tem sol já, sério? Não acredito, ô Ademar Margotti, aí no Alto Canoinhas tem sol? Como assim, hein? Aqui tá chovendo, rapaz, aqui tá chovendo. É, aqui tá chovendo, né, Anderson?
1: Bom dia, meu amigo Fabiano Carlos. Coloca eu e minha esposa no sorteio. Anderson Borges, Cleonice Cordeiro, bairro Cristo Rei.
0: Maravilha, estão no sorteio já, hein? Promoção Dia dos Namorados para concorrer a uma cesta recheada de coisas legais, uma cesta lindaça aí, presentão da loja Veste 10, tá? Promoção da Rádio Alvorada FM, beleza? Bom dia, Fabiano, manda um abraço pra família Paliano aí de Santa Cecília, estou ligado na programação direto aqui de Taió, é o Fábio, hein? O Fábio de Taió pra família Paliano de Santa Cecília. A Célia mandou guarda-chuva, né? Figurinha de guarda-chuva hoje, né? As figurinhas vão ser essas hoje, né? Pelo menos em boa parte do dia. Bom dia especial também aqui pro Iloir Antônio de Ramos, bom dia pra Elisângela, tá passando o cafezinho dela lá e daqui a pouquinho ela já manda o café pra mim, né? Olá, bom dia, Julie. Ah, a Julie. É a Julie que tá fazendo o programa, né? Meu Deus. Com essa voz, né? Me chamo Adriana Passos, sou namorada com Paulo Ferreira há 8 anos. Somos de Lages, quero concorrer aos prêmios, hein? Promoção Loves in the Air. Adriana Passos e o Paulo Ferreira, tá? De Lages, eu já vou colocar vocês no sorteio também. Já coloco lá no sorteio. Já estão participando, inclusive, tá bom? Quero participar do sorteio, faz 21 anos que sou casado, sou o Marcelão, casado com a Luciana Aparecida Kraus, moro no bairro São Cristóvão, Santa Cecília. Mas como é que teu nome completo, ô Marcelão do céu? Preciso do nome completo. Eu não posso colocar Marcelão aqui no sorteio. Marcelo do quê? É a Luciana Aparecida Kraus, nome completo dela sim. Eu preciso do nome completo do meu amigo Marcelão, hein? Bom dia, meu amigão, Maria Costureira. Oi, Maria, tudo bem? Minha amiga Pretinha, tudo bem, Pretinha? Fala aí, Pretinha, fala.
2: Bom dia, meu amigo Fabiano.
0: Bom dia, bom dia.
2: Eu me chamo Pedro Lina Coimbra Morim. Quero participar dos brindes. E meu esposo Sebastião Maia de Lima, bairro São Cristóvão.
0: São Cristóvão. E esse passarinho também vai participar aí, ó. O passarinho ao fundo aí. Bom dia, Fabiano. Quero participar do sorteio dos namorados. É o João Ronaldo Dil de Lima e a Simone Bento de Oliveira, bairro Marcelino Fernandes. Bom dia, amigo Luciano. Tudo bem? Narciso, bom dia, Narcisão. Bom dia, caí da cama. Não se machucou, né, Narciso? Laércio Pedroso e Sueli Pedroso, do bairro São Cristóvão, há 32 anos juntos, está concorrendo também aqui na Alvorada FM, tá bom? Beleza. Então tá certo, vou pro intervalo, tem informação já já, e eu volto com mais músicas e mais participações do ouvinte nesta manhã de terça-feira. Fica ligado aí, ó.

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0: Vamos lá, 8 horas e 35. Facção que atuava dentro e fora de presídios é alvo de operação com mais de 200 agentes em Santa Catarina. Uma facção criminosa investigada por coordenar atividades dentro e fora dos presídios catarinenses é alvo de uma grande operação deflagrada na manhã desta terça-feira. Ao todo, 207 agentes de segurança pública e integrantes do Ministério Público participam da ação, que cumpre 26 mandados de busca e apreensão em Chapecó, Xaxim, Planalto Alegre, Maravilha, Saltinho e também Lages. A operação, batizada de Desmos, é um desdobramento das investigações iniciadas na operação Sodalitas Finis. Bom, a ação tem como objetivo desarticular a atuação da organização criminosa que, segundo o Ministério Público de Santa Catarina, estaria envolvida em crimes como homicídios, tráfico de drogas e comércio ilegal de armas de fogo. A operação é coordenada pela 39ª Promotoria de Justiça da Comarca da Capital, com apoio do GAECO e também do GEFAC. Além da atuação em Santa Catarina, a Desmos integra a Operação Convergência Nacional, uma mobilização coordenada pelo Grupo Nacional de Combate às Organizações Criminosas, que reúne ministérios públicos e forças de segurança de diversos estados para combater facções criminosas com atuação interestadual.
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0: Vamos lá, de volta, são 8 horas e 37 minutos.
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0: Legal, 8h37, vamos juntos até as 10 horas com a nossa estação, primeira parte, aqui na Alvorada FM, para você em casa, para você trabalhando, para você curtindo a nossa programação nos 94.5. O Iloir de Guaramirim pediu Imperfeitos, Ícaro e Gilmar. Bom dia, Joelma Ferreira do Centro, participando do sorteio Dia dos Namorados. Tá, Joelma, e o nome do amado, cadê, hein? E o nome do amado junto aqui, hein, Joelma do Céu? Bom dia, Fabiana, aqui é o Jonas Alves. Fazem 32 anos de casamento, eu e minha esposa Adriana Garcia. Então tá bom, vocês moram em que bairro, hein? Guilherme Howe, né, acredito. Eu vou colocar vocês no sorteio sim, hein? Cláudio Itacir, bom dia, Cláudio.
6: Bom dia, meu amigo Fabiano.
0: Oi,
6: de Monte Castelo, o tempo tava coisa mais linda, cara.
0: Sério?
6: Uma lindeza mesmo. Residência pública, tudo certinho, tudo beleza. Subi a serra do Espigão, começou essa bagunça.
0: Bagunça.
6: Cheguei
0: né?
6: No. Perto da coletoria velha, chuva.
0: Chuva, né?
6: Que Deus abençoe e dê uma excelente semana aí pra nós.
0: Certo?
6: Chegando pro lado da fazenda hoje,
0: tá
6: começando
0: bom.
6: Mais tarde essa semana, na
0: tá
6: terça
0: certo.
6: Aí. Mas vamos
0: pegar. Começar a semana hoje, hein? Eita! Semana começando na terça-feira pro Cláudio, hein? Coisa boa, né? Vai ficar mais curta a semana. Quero participar do sorteio. Me chamo Valmir Silveira dos Santos, casado com Letícia Daniele Correia de Andrade. Há 8 anos, moramos no bairro Marciliano. E todo mundo concorrendo, sim, sim, sim, sim, sim, aqui na programação da Alvorada. José Hamilton, bom dia, Zé. Tudo bem? Abraço. A Elisângela mandou café pra mim. Ela diz assim, ó. Ela escreveu aqui, já faço o bolinho e já mando aí. Então tá bom, aguardo o bolinho da Elisângela. Grupo Chocolate com Turma do Pagode. Alô, Virgínia, 21 pras 9.

0: 15, faltando para as 9. Banda GDO, coração não. Novo sucesso da GDO, hein? Fazendo mais sucesso em todo o sul do Brasil. Grupo Chocolate, Alô Virgínia, com a turma do pagode aqui na programação da Alvorada, hein? Oi, Cida! Ô, minha amiga Cida, tudo bom? A Cida do bairro Aparecida, tá? Ligadinha na Alvorada também, ouvindo nossa programação, a Cida. Vamos aqui, ó, quem mais tá mandando mensagem pra gente? Oi, bom dia!
1: Eu quero participar do sorteio aí, Josemir Pires da Cruz, Iracema Rosa Preste.
0: Certo. Qual é o bairro de vocês aí? Repete o áudio pra mim lá, pra mim anotar já aqui, antes que eu esqueça.
1: Eu quero participar do sorteio aí, Josemir Pires da Cruz, Iracema Rosa Preste.
0: Iracema Rosa Prestes, né? Eu preciso saber o bairro dele, né? Deles, né? Deixa eu ver se eu tenho na mensagem aqui, nas conversas antigas aqui, pra ver qual é o bairro deles aqui, hein? Eu preciso só colocar o bairro aqui, meu amigo, hein? É Guilherme Howe, né? Do Guilherme Howe, já encontrei aqui, tá bom, amigo? Já encontrei aqui, eles moram no Guilherme Howe, tem que ser nome completo seu, do amado ou da amada, tá? E o nome do bairro, né? O nome é... De onde vocês moram, né? Localidade, cidade, enfim, ou bairro, no caso deles aqui, é do bairro Guilherme Howe, tá? Promoção Dia dos Namorados, hein? Próxima sexta, dia 12, aqui no Estação 1, vai ter o sorteio da linda cesta, uma cestona, cesta imensa, gente, cheinha de coisa boa, coisa legal aí pro Dia dos Namorados, hein? Nós vamos sortear aí pro casal, tá bom? Basta participar com o seu nome completo, o nome do seu amor e onde você mora, tá? Aí você com certeza vai ficar aí com os dedos cruzados até sexta, né? Pra concorrer, tá bom? O Jonas Alves e a esposa Adriana Garcia, do Guilherme Howe, também concorrendo. Beleza, estão no sorteio já estão.

0: 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Faltando 13 minutos pras 9 horas.
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0: Opa, opa, gente, 10 para as 9. Estamos de volta aqui no Estação Alvorada.
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0: Temperatura marcando 12 graus com uma terça-feira chuvosa. Pelo menos em Santa Cecília, hein? Já me contaram que tem sol em algumas cidades da região. Oh, meu Deus. Ah, tinha sol, né? Ademar Margotti aí do Alto Canoinhas. Tinha sol. Voltou a chover lá. Ai. O meu amigo Gilberto Chaves de... Tá onde? Eu não sei aonde que o Gilberto tá. Se tá em Blumenau ou está em São Cristóvão, não sei. Mas ele mandou uma foto aqui que o sol tá aparecendo na cidade aonde ele está. Me confirma onde você está nesse momento. Ô Gilberto, Gilberto parece cigano que não para em lugar nenhum. Ô Gilberto, parece cigano, rapaz, hein? Ah, Blumenau. Então tá lá, mas Blumenau aí pra baixo é outra história, né? Aí hoje o tempo já tá melhor aí, né? Beleza. 8 para as 9. Quem mais tá ligado na Alvorada? Gian da Costa Farias e Andréa Santos da Silva, da Coletora Velha. Promoção Dia dos Namorados. Fala, Zico. Fala, Zico.
15: Eu gostaria de ouvir a música Ela é Modelo com
6: Wanderlei Rodrigo.
0: Ela é modelo, é na. Tá bom. Bom dia, Fabiano, quero participar do sorteio. Meu nome é Ana Elisete, LP Borsato. E meu eterno namorado é o Odair Borsato, do Marceliano. Beleza, quem mais aqui na promoção, hein? Luciane José. Não, é Luciane, nome completo dos dois. Ô, Luciane do céu, manda o nome completinho de vocês dois aí pra concorrer, tá? Aí eu coloco no sorteio, mas tem que ter o nome completo. Mari Fernandes, saudade do carai. Eu falei carai, tá? Participação do Grelo e Natanzinho Lima. Agora 7:30 pras 9. Na

0: Opa, Chitãozinho Chororó, Evidências aqui na manhã. Mari Fernandes, saudade do carai com Grelo e Natanzinho. Eu falei carai, né? Não falei outra coisa não, hein? Carai, é o nome da música. Com Grelo e Natanzinho Lima aqui na programação da Alvorada. Fechamos a primeira hora, hein? Bom dia pra você ligado na programação da Alvorada. Vai participando da promoção Dia dos Namorados, tá? E também, vai participando. Você que não participa, não quer participar da promoção, manda seu bom dia pra Alvorada. Vamos participando, vamos interagindo aqui nesta manhã de terça-feira até às 10 horas da manhã com Estação Primeira Parte. Paradinha agora pra informação direto da Rede de Notícias Acaerte. E eu volto já já.
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2: 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As prefeituras municipais de Santa Catarina têm até a primeira semana de julho para celebrar convênios do programa PET levado a sério, visando o recebimento de recursos ainda em 2026. A iniciativa disponibiliza R$17 milhões para castrações de cães e gatos nas cidades catarinenses. Entre os 273 municípios inscritos e contemplados, 163 ainda não finalizaram o trâmite burocrático, estando em fase de envio de documentação ou análise de processo. O secretário de Estado do Meio Ambiente e da Economia Verde, Guilherme Dalla Costa, ressalta.
3: Temos que efetivar toda a documentação para fazer o convênio simplificado. Então, nós temos pedido aí a todos os municípios que ainda não efetivaram o convênio que, por favor, entre em contato com a Secretaria de Estado do Meio Ambiente e Economia Verde para que possa tirar toda a dúvida possível, ver se existe alguma questão que está pendente ainda, porque, lembrando, nós só podemos efetivar o pagamento daqueles convênios que forem assinados até a data de 4 de julho, né? Por questão de vedação eleitoral. Então, nós temos aí uma corrida para que os municípios que ainda têm alguma pendência possam aí resolver e aí sim fazer esse repasse do recurso ainda nesse ano.
2: De acordo com a Secretaria de Estado do Meio Ambiente e da Economia Verde, cerca de R$6,5 milhões foram repassados até o momento via programa PET levado a sério. Os recursos viabilizaram mais de 23 mil castrações de animais em 93 municípios catarinenses. O secretário de Estado do Meio Ambiente e da Economia Verde, Guilherme Dalla Costa, avalia.
3: O PET levado a sério é mais uma inovação do governo do estado com essa pauta do bem-estar animal. Estamos vendo aí semanalmente muitas ações acontecendo nos municípios no estado. Nós tivemos uma adesão maciça aí de todos esses municípios com menos de 100 mil habitantes e nós temos visto o resultado desse programa. Por quê? O estado repassa um recurso, nós sabemos que em determinadas ações não é possível atender a toda a demanda de castração, mas isso induz com que o município faça uma parte além. E nós temos visto que isso está acontecendo. O recurso ajuda ao município começar a olhar essa pauta do bem-estar animal, aderem a isso, fazem as suas castrações, levam o seu animalzinho e começam a olhar sobre a importância do bem-estar animal para a saúde pública dentro do município, olhando para esse cuidado com os animais.
2: Além do repasse de recursos, o programa PET levado a sério prevê a oferta de capacitações técnicas para os municípios visando a realização das castrações e o fortalecimento das políticas de bem-estar animal nas cidades catarinenses. De Florianópolis, da Rede de Notícias Acaerte, Cadu Reis.
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Sorteio dia 12, próxima sexta, aqui no Estação Alvorada, primeira parte, Estação 1, 9 horas e 8 minutos, Vanderlei Rodrigo, Rodrigo Maná, Minhas Loucuras, bom dia para você, hein?

0: Isso é segredo, viu? E nunca vai saber.
1: Maravilha, 80 nomes, sucesso de Maíra e Maraíza, o Rodrigo Maná e o Vanderlei Rodrigo Minhas Loucuras, tá bom? 9 horas e 15 minutos, daqui a pouco tem um boletim do tempo, onde o nosso meteorologista Leandro Puchalski vai falar se vai chover mais, como é que vai ficar o clima, como é que vai ficar, como é que vai se comportar o clima nesta terça, hein? E também amanhã, né? Ah, será que chove mais? Vamos lá, 9h15, deixa eu mandar um abração pra galera aqui, ó, que tá ouvindo a gente, a Marilene Guetem, tá ouvindo nossa manhã, Evaldo, bom dia, até, obrigado pelo carinho da sintonia, o Miro tá mandando os parabéns pro sobrinho Cristiano Varela, e por ele na hora do aniversário, tá, então manda mensagem de novo, tá, Miro, ali às 11h15 da manhã, lá com o Gilmar, na segunda parte do Estação Alvorada, beleza? Manda de novo lá, tá? Beleza? Então tá tudo certo, hein? Tamo junto, misturado, aqui na programação. Nelson Vieira, abração, meu amigo, tudo de bom aí, Nelson? Tá ouvindo nossa programação. Intervalo comercial, na volta tem aí muito mais, tem a nosso boletim do tempo já já pra você na Alvorada.

0: 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Bom dia.
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0: Opa, de volta pra você. 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
0: Muito bem, vamos lá, 9h20, o tempo fechado aqui, céu encoberto, expectativa de mais chuvas aí para esta terça-feira. O Leandro tá marcando aqui 13% de probabilidade, é uma condição pequena, hein? De mais pancadas de chuva, hein? E a temperatura marcando 13 graus, mas confirma pra gente aí e atualiza como é que fica o tempo para hoje e para amanhã aqui na região de Santa Cecília. Bom dia, Leandro!
4: Bom dia, Fabiano. Bom dia aos nossos ouvintes da Alvorada. Uma terça-feira de tempo instável, mais uma vez, pela região aqui do meio oeste, pessoal, pelo processo aí de um ciclone no oceano na altura do Rio Grande do Sul, de intensidade fraca, por isso não traz grandes influências em termos de vento. Nós temos, especialmente agora, no começo da terça, um tempo mais instável. E com possibilidade da gente ter uma chuva mal distribuída aqui pela região. Ao longo do dia, pessoal, e boa parte dessa terça-feira, a gente vai ter mais nuvens do que propriamente chuva, tá? Não dá para descartar que ocorra em alguns momentos, mas posso dizer a vocês que grande parte da terça-feira é mais variação de nuvens com aberturas. Pelo menos é o predomínio do dia. Temperaturas durante a tarde, em torno aí dos 18 graus, não subindo muito. Quarta-feira também é um dia que tem um predomínio da nebulosidade, com as aberturas acontecendo. É um dia frio, temperaturas da tarde não passam muito de 15, 16 graus. E a quarta-feira tem algumas nuvens que se formam no Paraná. Então, apesar de grande parte da quarta-feira ser mais nublado do que propriamente com alguma chuva, não vamos descartar totalmente, quanto mais para o final do dia, maior a possibilidade. Mal distribuído, menos áreas, mas deixo a possibilidade em aberto, porque vem ali da parte mais do Paraná. Abraço para vocês, informações do tempo da Puchalski Meteorologia.
0: Obrigado, Leandro. Você volta logo mais então no Alvorada Notícias, agora 9h22.

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1: Maravilha, 9h22, Estação Alvorada, primeira parte das 10 horas. 10 horas tem momento de oração e depois do momento de oração tem Gilmar Santos comandando a segunda parte da estação, hein? 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Fátima Guetta, em Bom Dia, Lenilda Alves de Lima, em Ponte Alta do Norte. Mandar um café chique pra mim aqui, hein? Ô, Lenilda, bolo de polvilho é impressão minha ou pão de queijo ali, hein? Não consegui decifrar, consegui distinguir, hein? Mando um abençoado feliz aniversário pro meu sobrinho Cristiano, muitas felicidades na vida dele. E que ele é uma pessoa muito boa, hein? É a tia Marilda. A tia Marilda tá mandando pro sobrinho Cristiano parabéns e felicidades, ô Cris. Bom dia, meu amigão. Seja bem-vindo à nossa programação aí, tá? E parabéns pelo seu aniversário, hein? Bom, gente, 9h24. Deixa eu mandar um outro abraço aqui sincero também pra minha amiga a Marília, né? Tá ouvindo a gente, curtindo a Alvorada. Maria Borges também mandando aqui. Café com ovo e parece pipoca, mas é parecido também com polenta ou outra coisa parecida. Mas vamos lá, gente, vamos seguindo por aqui na Alvorada, hein? Ai, Natan, aproveita que eu tô obrigado com participação do Zé Vaqueiro. Bom dia!
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0: Opa, tá aí a paradinha com a Anitta, aqui na Alvorada FM, às 9h29 também. Curtimos aqui o Natan e o Zé Vaqueiro. Aproveita que eu tô brigado, hein? Manda um bom dia especial pra Janete Rosa em Correia Pinto. Oi, Janete, bom dia, tudo bem? Como é que você tá? Gente, alguém tá afim de curtir uma sofrência? É? Alguém tá afim de curtir uma sofrência numa terça-feira chuvosa? É? Vamos lá? Vamos ver se você quer sofrência? Eu vou tocar um pedacinho da música aqui que eu vou tocar. Que eu não sei se eu vou tocar ou não. Depende muito de quantos áudios você vai mandar pra mim. Só vale por áudio. Você tem que falar, dizer no áudio: Fabiano, eu quero sofrência. A música é essa aqui, ó. Essa aqui, ó. João Paulo e Daniel, Minha Estrela Perdida, versão original, hein? João Paulo e Daniel, Minha Estrela Perdida. Você quer ouvir essa música inteirinha? Então vai, grava um áudio pra mim e diz assim: Fabiano, eu quero sofrência. Ah, agora, hein? É a música do João Paulo e Daniel, a música do João Paulo e Daniel. Fabiano, eu quero sofrência. Tem que falar em áudio, gente. Tem que gravar o áudio e dizer em alto e bom som: Fabiano, eu quero sofrência. Eu rodo. Eu quero ver quantos áudios eu vou receber. Mas eu não quero 2, 3 áudios, eu quero muitos, tá? Já recebi 2 aqui, hein? Já recebi 2 áudios aqui, hein? Alô, oi, oi, pode falar.
1: Ô, Fabiano, Carlos, eu quero sofrência.
0: Ei, Marcelão mandou. Cida, você quer sofrência, Cida?
2: Fabiano, eu quero sofrência.
0: Quem mais aqui quer sofrência?
3: Diz assim: Fabiano, eu quero sofrência.
4: Fabiano, eu quero sofrência.
0: O Antônio Lopes de Fraiburgo, quem mais aqui, ó?
5: Bom dia, Fabiano, eu quero sofrência.
0: Ah, vocês querem sofrência? Será que eu vou tocar inteirinha essa música do João Paulo e Daniel? Então é o seguinte, hein? Grava um áudio pra mim. Grava. E fala: Fabiano, eu quero sofrência. Aí eu rodo a música inteirinha, Minha Estrela Perdida. João Paulo e Daniel. Toca um pouquinho, toca. Toca mais um pouquinho, vai. Essa é das antigas, hein? Década de 90, hein, gente? Original, hein? Original. Essa é sofrência das braba, hein? Das braba. Então, se você tá afim, grava o áudio e diga lá em alto bom som: Fabiano, eu quero sofrência. Aí eu vou tocar inteirinha daqui a pouquinho, hein? Ah, que é? Já... Não, é pouco. Eu recebi só 1, 2, 3, 4 áudios, né? É muito pouco 4 áudios. O áudio da Terezinha Lopes, o áudio do Antônio Lopes de Fraiburgo, o áudio da Cida e o áudio do Marcelão. Lembra do Marcelão, hein? Aí do bairro São Cristóvão. É pouco, 4 áudios é muito pouquinho. Então, eu quero mais áudios. Vai mandando, que se eu tiver um número suficiente de áudios aqui, aí eu toco inteirinho a João Paulo e Daniel, Minha Estrela Perdida. Combinado, gente? Combinado? Tá? Se não, não toco. Se não, não vou tocar. Tem que ser bastante, tem que ser muitos áudios aqui. Só vale por áudio, tá? Escrevendo não vale. Tem que gravar mesmo. E diga lá no áudio: Fabiano, eu quero sofrência, tá?

0: Alvorada, 9:33. Já já tem baú da 94.
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2: Semana de início de Copa do Mundo e a Copa do Mundo 2026 marca uma nova era na maior competição de seleções do futebol. 48 seleções nessa edição. É também uma nova oportunidade para alguns jogadores colocarem seus nomes entre os maiores de todos os tempos. E a busca pela glória mundial passa por ter em campo jogadores decisivos. Nesse ponto, a Argentina sai na frente. Messi é o líder no quesito. Entrando na sexta edição disputada de Copa do Mundo, o camisa 10 é quem mais participou de gols na história do torneio, com 21. São 13 gols e 8 assistências nos 26 jogos que disputou. Miller, Pelé, Ronaldo e Klose aparecem logo atrás com 20 cada. Se Messi pode se isolar ainda mais no topo desse ranking, quem pode subir alguns degraus é Mbappé. O francês é o décimo colocado no quesito e tem 6 participações a menos que o argentino, que é líder. E Mbappé ainda tem toda uma trajetória pela frente. São números da Copa do Mundo. Grandes jogadores, os principais jogadores do futebol mundial estarão, a partir da próxima quinta-feira, desfilando o seu grande futebol pelos campos dos Estados Unidos, do Canadá e também do México. É Copa do Mundo 2026. É o Brasil rumo ao hexacampeonato. Com as informações para o Giro do Esporte, Jean Andrade.
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1: Ó, 9h36. Já eu começo com o nosso baú da 94, hein, gente? Ó, ainda tem poucos áudios, hein? Pelos áudios que eu recebi aqui, a produção me disse que não dá pra tocar a música inteira, tá? Recebi mais um áudio aqui do Eu Quero Sofrência. O meu amigo Anderson. Anderson Borges, fala, Anderson.
3: Ô, Fabiano, Eu Quero Sofrência.
1: Então 5 áudios é muito pouco, gente. Tem que mandar mais, aí eu toco inteirinha.
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1: É a música original de Minha Estrela Perdida com João Paulo e Daniel, hein? Se você quer ouvir essa música inteirinha daqui a pouco, manda um áudio dizendo, gravando, falando, Eu Quero Sofrência, Fabiano, aí eu toco inteira, hein? Aí eu toco inteira. Pelos áudios que eu recebi aqui, eu não toco nem um minuto da música, hein? Não, é muito pouco ainda, hein? É muito pouco. Pouco demais, né, Lenilda? Fala aí. Opa, repete o áudio que eu não ouvi direito. Agora deixa, repete
5: bom
1: isso.
5: Bom dia, Fabiano. Eu quero sofrência.
1: Tá bom.
5: Essa música é muito linda.
1: Então tá, então é o seguinte. Se eu receber mais uns 4 ou 5 áudios aqui, aí eu toco ela inteirinha, beleza? Então manda.
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1: Vamos lá então, com 9h38, 22 para as 10 da manhã, falar aqui sobre a loja Fest 10, parceira aqui do nosso Baú da 94. 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Hoje vou trazer uma música do Kid Abelha, Te Amo Pra Sempre. É um sucesso que foi lançado lá em 1996. Clássico que fala sobre um amor maduro, longe de idealizar uma eternidade absoluta, né? A composição de Paula Toller e Leone, que traz um refrão marcante e realista, misturando intensidade e incerteza. É um trecho do refrão ou da música. É pra conservar o amor, há que se inventar uma forma inédita de amar. Outro trecho da música. Te amo pra sempre, te amo demais, até daqui a pouco, até nunca mais. A mensagem central é que o amor não se sustenta apenas pela rotina, exigindo que o casal inove e se transforme. É um olhar realista sobre os altos e baixos de uma relação duradoura. De 1996, Te Amo Pra Sempre. Kid Abelha no Baú da 94.

0: de 1996, Timo pra sempre, Kid Abelha. Destaque de hoje do Baú da 94, que amanhã tem mais. 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
0: Vamos lá, 9 horas e 43 minutos. Curitibanos abre etapa regional do Santa Catarina Canta hoje, terça-feira. Nesta terça, Curitibanos será palco da primeira das audições do Santa Catarina Canta, Festival de Música Brasileira. O evento acontece no auditório da Secretaria de Educação a partir das 19 horas e marca o início da fase presencial do festival, que percorrerá todas as regiões de Santa Catarina. A lista com os candidatos selecionados para as etapas regionais foi divulgada no último dia 26 e pode ser consultada no site oficial do festival. E nesta edição, o evento registrou 1.166 vozes inscritas. Além de curitibanos, as seletivas serão realizadas em municípios como Campos Novos, Lages, Rio do Sul, Blumenau, Itajaí, Florianópolis, Chapecó, Joinville e Criciúma. Todas as apresentações desta etapa terão entrada gratuita e início previsto para as 19 horas, exceto na capital, onde começa às 20 horas. A avaliação dos candidatos leva em consideração critérios como técnica vocal, afinação, dicção rítmica, originalidade, presença de palco e interação com públicos. Classificados avançam para as semifinais mesorregionais, previstas para agosto e setembro, até chegar à grande final marcada para o dia 8 de novembro no Trapiche da Beira Mar Norte, em Florianópolis. Bom, gente, falando sobre especialmente Santa Cecília, temos candidatos que estarão representando Santa Cecília hoje à noite lá em Curitibanos. Então, bora torcer por eles, né? Inclusive o meu filho do meio, né? Nem o mais novo, nem o mais velho, é o do meio, o Ian Carlos, né? Vai estar cantando lá, hein? É o meu filho do meio, o Ian vai estar lá cantando hoje à noite. Eu estarei lá prestigiando com certeza e torcendo por ele. E você que tem aí o seu parente, seu filho, vai estar lá também torcendo hoje no Santa Catarina Canta, representando aí Santa Cecília em especial e os municípios da região também. Tem candidatos de Ponte Alto do Norte, São Cristóvão do Sul, curitibanos também, né? Hoje a partir das 19 horas, repetindo, no auditório da Secretaria de Educação, a entrada é gratuita.
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0: Alvorada, 14 para as 10. Bom dia.
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0: 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Opa, estamos de volta, agora faltando 10 minutos para as 10 horas.
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0: Então, hein? 10 para as 10. Quem tá participando ainda aqui da programação? Luzia Machado, do assentamento Vida Nova, e o Adjair Gomes, 55 anos namorando. São os eternos namorados, né, Luzinha? Abraço pra você aí, pro Adejair, é o nome dele, né? Adejair, estão concorrendo, sim, ao sorteio da sexta especial Dia dos Namorados, tá? Presente pro sorteio na próxima sexta, dia 12. Presentão aí da loja Veste 10. É uma cesta linda, recheada de produtos especiais aí pro casal, tá bom? Então, nome completinho dela, ok? E também o nome dele completo e a localidade, que é assentamento Vida Nova. Beleza? Estão concorrendo, boa sorte pra vocês aí. Opa, a vinheta chamou, a vinheta não, a trilha chamou? Ai, ai, ai, eu não vou tocar a música do João Paulo e Daniel. Não vou tocar Minha Estrela Perdida. Ah, mais três áudios. Três áudios, é? Se chegar mais três áudios agora. Tem que ser agora, hein? Agora. Se chegar mais três áudios agora, agora nesse instante, aí eu vou tocar inteirinha. Falta três áudios. Então vamos lá, gente. Quem quer ouvir a música É Minha Estrela Perdida inteirinha, grava um áudio dizendo: Fabiano, eu quero sofrência. João Paulo e Daniel, Minha Estrela Perdida, na versão original. Ah, quem quer ouvir a música inteirinha, hein? Mais três áudios, hein, gente? Mais três. Tem que ter mais três áudios. Ah, pra João Paulo e Daniel, Minha Estrela Perdida. Tem que ser três. É, não vou rodar não, hein? O povo não quer ouvir. É, tem que ter três áudios, mais três. Não chegou nenhum ainda, hein? Só aqueles que eu já rodei antes ali. Mas falta três pra me fechar aqui, ó. O nosso propósito. É, o nosso propósito. É, mais três. É, gente, falta três áudios, hein? Chegou um aqui. Vamos ver se vai dar pra rodar essa música inteira aqui. Oi, quem quer sofrência?
5: Bom dia, Fabiano. Toca essa sofrência pra nós,
0: homem. É, será que eu vou tocar assim ou não, hein, alemão? Mais dois, mais dois. Só mais dois pra mim tocar, hein? Ai, mais dois só, mais dois. Vamos lá, vamos lá. Só mais dois áudios, hein? Só mais dois. Chegou o da Zilda. Zilda, fala aí, Zilda. Fala, Zilda.
6: Fabiano, quero sofrência.
0: Você quer sofrência.
6: Abraços, tenha um bom dia.
0: Mais um, mais um. Será vai dar? Vai dar? Será vai?
6: Oi, toca sofrência pra nós.
0: Ah, então, deu. Acabou, fechou. Valeu pelas participações. Vocês querem sofrência, então ouçam. Mas não sofram muito, né? Minha Estrela Perdida, João Paulo e Daniel, 7 para as 10.
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Maravilha, João Paulo e Daniel, minha estrela perdida, pra gente encerrar o nosso Estação Parte 1, oferecimento sempre com a gente aqui, ó, agradecendo, claro, as participações do ouvinte, aqui no 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Beleza? Abraço pra você, eu volto já com o nosso momento de oração e depois tem Gilmar Santos na sua segunda parte do Estação Alvorada. Pra fechar todas aqui, ó. 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E...

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4: Vamos lá então, 10 horas, nosso momento de oração para você participar no 991063978. 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Participação dos ouvintes. Alô, bom dia.
5: Bom dia, Fabiano. É a Zelanda. Primeiro eu quero agradecer a Deus da gente ter saúde, estar junto com a família da gente. De oração de hoje eu peço para mim, para o meu esposo, para os meus filhos, para os meus netos. Peço que Deus, nosso Senhor da Aparecida, proteja sempre eles, para os meus tios e tias, primos e primas, para a dona Iluíra e a família dela, a Sandra e a família dela. E para quem estiver precisando de oração, Fabiano.
4: Obrigado, Zelanda. 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Alô, bom dia.
6: Bom dia, Fabiano, tudo bem? Hoje quero pedir oração para mim, para toda a minha família, para todos vocês da rádio, para minha amiga Jucimara de Blumenau, para minha amiga Irma Alves, para todos os doentes dos hospitais e para quem precisar de oração. Abraço, tenha um bom dia, Zilda Silva.
4: Obrigado, Zilda. Quem mais aqui participando do nosso momento de oração?
7: Bom dia, Fabiano, tudo bem? Hoje continuamos em oração pelo Marquinhos, filho da Selma, que se encontra na UTI, lá em Caçador, né? Que Deus faça o melhor por ele. E olhe pela Selma também, pela família, né? E coloca a Dona Laíra e a Fábio no cantinho do seu assim, todos que necessitem de orações, Fabiano. Que é ótimo abençoar a terça-feira para você e para todos nós.
4: Vamos lá, Terezinha, é a próxima ouvinte participando aqui do momento de oração, Terezinha.
8: Bom dia. Eu peço oração para mim, para toda a minha família, pro meu neto Jean. Que Deus proteja ele, livre, guarde. Coloco todos os meus vizinhos, coloco a Helenice, a Rose, Cleonice, todos elas. E todos meus irmãos e pra vocês aí da rádio.
4: Obrigado, Terezinha, obrigado. 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É, Neuza Bianek, bom dia, Fabiano, em oração com a gente, a família da Neuza, Neuza Bianek, família toda, abraço pra vocês aí. Vamos lá, mais alguém pra participar? 99106-3978, mais alguém? Senão já vou encerrar por aqui, hein? Agradecendo as participações do ouvinte, a você que ouve o nosso programa ou o nosso momento de oração especial. E com certeza, hein, fazendo sua oração no seu íntimo, né? Não só pedir também, né? A gente pede bastante, mas às vezes a gente esquece também de agradecer. Agradecer as coisas boas que Deus nos oferece. Importante pedir, mas importantíssimo também é agradecer. Padre Reginaldo Manzotti, oração de hoje, desta terça-feira, dia 9. Bom dia, Padre!
0: Bom dia, povo de Deus! Que o seu despertar seja maravilhoso em Cristo Senhor. Filhos e filhas, em Deus espere um milagre de uma vida transformada, de uma afetividade restaurada. Eu os convido à oração e a pedir a cura das feridas da vida sentimental. Vamos rezar? Em nome do Pai, do Filho e do Espírito Santo. Ó Deus, no início deste dia, queremos pedir a cura das feridas da vida sentimental. Ó Deus, por intercessão de Santo Antônio, pedimos que o casamento seja de fato abençoado e o amor constante. Bem sabemos, Senhor, que o matrimônio é um sacramento do amor, comparado ao amor de Cristo para com a Igreja. Por isso, pedimos, abençoai todos aqueles que se sentem chamados à vida matrimonial. Senhor, rezamos pelos namorados, pedindo que no coração de todos os namorados e dos casais haja verdadeiros sentimentos de afeto. Fazei com que cada um contemple no outro o bem e busque uma união abençoada por Deus. Senhor, que nos relacionamentos nunca falte compreensão e harmonia. Senhor Deus, bem sabemos que são muitas as feridas na vida sentimental. Por isso, que o amor seja permanente, o perdão seja constante, o diálogo abundante. Senhor, que todas as feridas da vida sentimental sejam curadas, superadas. Ó Deus, verdadeiro amor, afastai dos relacionamentos todos os perigos, a mentira, o ciúme, a inveja, as tribulações, e que o amor amadureça dia a dia, passo a passo, no caminho da felicidade. Como fruto deste Pai Nosso, peça a Deus, por intercessão de Santo Antônio, a cura das suas feridas na vida sentimental.

0: Padre Reginaldo Manzotti.
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8: Maravilha, muito bom dia pra você, bom dia Santa Cecília, toda a nossa grande região tá começando, tá chegando. Agora é o nosso Estação Alvorada Parte 2, viu? Dia 9 de junho, terça-feira, friazinha de chuva, mas faz parte, né? É aquela história, quem faz o dia melhor não é o tempo e temperatura, é você, então bora pra cima. 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Empresas que merecem a sua preferência sempre porque são elas que mantêm essas programações bacanas no ar aí pra você se divertir. É a nossa número 1.

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0: Nossa Estação Alvorada aqui na nossa rádio número 1 do Brasil. Mais de 41 anos no ar, levando além de música, te alegrando, né? Aquele bate-papo legal, uma rádio que atende muito ouvinte, que tá sempre lado a lado com você, né? Legal, e ainda tem previsão do tempo, esporte, informações e tudo mais que você precisa aqui na nossa melhor programação. Vamos lá? 991063978 para você interagir com a gente. E lembrando ainda que tem promoção rolando. 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Música boa rolando, tem aquela internacional, alguma coisinha, não muito, né? Mas tem também a música sertaneja universitária, a gente relembra grandes sucessos aqui, seja do sertanejo, da música nacional, tem aquela música boa de banda também. Tá começando, Estação Alvorada Parte 2.

0: gente começa o som de Journey, Don't Stop Believing. Uma versão remasterizada aí de 2024. E é o seguinte, essa musiquinha aí é boa pra gente pegar uma caminhonete, tipo uma F-250, assim, né? E sair sem rumo no mundão, rapaz. Ei! Acelerando e tapar de fumaça atrás, né? Às 10h19, nossa estação Alvorada. Bom dia, meu amigo Anderson Borges, já tá com a gente aí, né? Participando também da nossa promoção. Fala mesmo, meu amigo. Lá, ó.
1: Crianças que merecem a sua preferência sempre, porque são elas que mandam.
0: O radinho pendurado lá, rapaz. Acho que é a prova d'água esse radinho aí. Abraço também, meu amigo Antônio Lopes. Já confirmando a audiência aqui em 94.5. Oh, 94! Vamos relembrar com Vanessa Camargo.

0: Programação, a banda Mercosul, mesa 14, ainda Vanessa Camargo. A gente começou com Journey. O que, que achou da sequência, da mistureba? Esse é o nosso Estação Alvorada Parte 2. A programação diferenciada para você, 14 graus é a temperatura nesse momento. Dia 9 de junho hoje, estamos ainda começo da semana, começo de mês. Estamos no dia de número 160 do ano, né? Hoje, Dia Nacional da Imunização. Uma iniciativa da saúde pública voltada à conscientização sobre a importância de manter a caderneta de vacinação atualizada para a prevenção de doenças. Faltando então 205 dias para o final do ano. Intervalinho, a gente volta já com mais Estação Alvorada Parte 2. Continua interagindo, confirmando a sua audiência aqui, que é bom demais, viu?
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0: Bom, 14 graus então a temperatura, o céu segue predominantemente nublado, né? Com aquela garoa que começa, que para, às vezes aumenta um pouco. Previsão para hoje de sol com algumas nuvens e chuva passageira. Noite, muitas nuvens, mas com tempo firme. Mínimas de 12 com máximas de 17 graus. Na manhã tem previsão de sol com muitas nuvens, pancadas de chuva à tarde e à noite. Mínimas de 9, com máximas de 16 graus.
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0: 10-14.
1: 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As atividades: realizar montagem mecânica de máquinas, estruturas e componentes industriais. Executar soldagem de peças e conjuntos mecânicos. Realizar ajustes, encaixes, fixações, furação e preparação de componentes. Fazer leitura e interpretação de desenhos técnicos para montagem. Organizar peças, ferramentas e materiais utilizados no processo. Manter um ambiente de trabalho limpo, seguro e organizado. 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
2: Às 10h33, já estamos de volta. E a promoção em parceria com o Big Bom, se concorre a uma cesta especial no Dia dos Namorados, lá no dia 12, aqui no nosso Estação Alvorada Parte 2, tá? 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Aí já vão estar concorrendo a essa cesta no dia 12 aqui no nosso Estação Alvorada Parte 2. Um abraço, meu amigo Setenarski, sintonizado com a gente, não acredito, não.
3: Bom dia, Gilmar, tudo beleza? Tô aqui, ó, dia ensolarado e só curtindo a alvorada na Colônia Malhada, São José dos Pinhais, no Paraná. E se diz que é pra fazer uma mistureba de música, então toca pra nós aquela música do Ovelha, né? Oh, oh, yeah, yeah, pra animar essa terça-feira.
2: Animar,
3: beleza? Tem certeza? Abraço, tudo bom?
2: Tem certeza que é pra animar o Setenarski? Um abraço, meu amigo Gilberto Chaves, tá pedindo lá um Gustavo Lima, interrogações. Um abraço aí, meu amigo, obrigado pela audiência.

0: aí, Gustavo Lima, interrogações, Henrique e Juliano, amor dos outros, ovelha, como diz o meu amigo Setenarski, mas é um sucesso da MPB, da música popular brasileira, não tem nem o que ver, né? E ele tá curtindo o nosso programa com a dona Freda, lá na Colônia Malhada, ela mora por aí na Colônia também, ô Setenarski, oi!
1: Bom dia, Gilmar.
0: Ó, que bom dia lindo da dona Freda. Deus abençoe aí, meus amigos. Obrigado pela audiência. Uma ótima quinta-feira aí. Quinta-feira é boa, né, Gilmar? É ótima terça-feira aí. Intervalinho, a gente volta já.
2: Bom dia.
3: Bom dia. 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
0: Legal, já estamos de volta com o nosso Estação Alvorada, a parte 2, a boa. Um abraço lá pro Evaldo, que tá curtindo o nosso programa também, né, Evaldo? Marlene Cordeiro. Oi, Marlene, tudo bem? Tudo certo? Ela diz assim, ó, nosso amor é feito de pequenos, grandes momentos. Verdade. Uma mensagem romântica em clima de Dia dos Namorados, né, ô Marlene? Topia, vagabundo! Cauã Furacão, agora não tá chorando mais, né? Vagabundo não chora mais.
5: Não chora.

0: Regravação da Set Fire to the Rain com a Bola Fernandes. Amar de novo. Pedro e Benício, uma música que eu acho muito bonita também, com Zenete Cristiano, A Última Volta. Cauã Furacão, Vagabundo Não Chora Mais. Um abraço lá pro Alex, que tá na sintonia aí, né, Alex? Abraçar também aqui o Clodenir Ribeiro de Lima. Fala, Clodenir, um abraço, meu amigo Tomate, né? Sempre sintonizado lá no bairro Menegatti. O Dilceu Clovanir Bueno da Silva, a do Marciliano Fernandes, e a esposa Hilda Terezinha dos Santos Bueno, participando com a gente aqui da promoção da cesta do Big Bom. Sorteio especial Dia dos Namorados. Seu nome completo do seu amor, o bairro. E aí vai estar concorrendo no dia 12, viu? Promoção especial da Alvorada FM nesse dia tão amoroso que tá chegando aí, né?
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4: 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Terminou a Operação Corpus Christi nas estradas de Santa Catarina. Nas rodovias federais, a Polícia Rodoviária Federal registrou 131 acidentes, com 153 feridos e 6 mortes. Uma queda expressiva em relação ao ano passado. O inspetor Alexandre Castilho, da equipe de comunicação da Polícia Rodoviária Federal aqui no estado, ressalta o balanço e alerta para a imprudência no trânsito.
5: Um balanço que é concluído com um saldo positivo em relação à queda no número de mortes, uma queda considerável, uma vez que no ano passado, no mesmo período, foram registrados 10 óbitos e neste ano foram registradas 6 mortes. Um número ainda alto, obviamente, e quase sempre ocorrências relacionadas a comportamentos imprudentes dos motoristas.
4: A ocorrência mais grave nas BRs envolveu a violência contra um agente da PRF.
5: O atropelamento grave de um policial rodoviário no oeste catarinense, em Pinhalzinho, ele foi atropelado por um motociclista no momento da abordagem. O motociclista acelerou a moto, foi contra esse policial. O policial sofreu ferimentos graves.
4: Nas rodovias estaduais, a Polícia Militar Rodoviária atendeu 81 acidentes, com 68 feridos e 4 mortes. O chefe da divisão operacional do Comando de Polícia Militar Rodoviária, Major Maurício Abílio dos Santos, detalhe as ocorrências que marcaram o feriadão nas estradas estaduais.
6: Os sinistros com vítimas foram registrados no dia 4, em Jaguaruna, foi um atropelamento. No dia 5, no município de Fraiburgo, um tombamento de um caminhão. No dia 6, uma colisão frontal envolvendo uma motocicleta no município de Ibirama. Em domingo, no município de Tubarão, uma colisão transversal.
4: Diante desses registros nas rodovias estaduais, o Major Maurício faz uma recomendação importante para os motoristas evitarem novas tragédias.
6: As pessoas devem tomar atitudes condizentes com a condição da via, condição do veículo, e quando os sinistros não forem evitados, que as consequências sejam menos danosas possíveis, principalmente com relação à integridade física dos ocupantes do veículo.
4: No balanço geral contra o crime neste feriado de Corpus Christi, a PRF ainda apreendeu 330 quilos de maconha na BR-116 após uma perseguição. E esta droga tinha como destino a cidade de Joinville. De Florianópolis, da rede de notícias AKERT, Carol Denardi.
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1: Vamos lá, 11h05, estamos de volta com nossa Estação Alvorada, nossa programação número 1 do seu rádio, abraçando você onde quer que você esteja, minha querida amiga dona de casa, já tá se mexendo com o almoço aí? Os amigos e amigas nas empresas com a gente, pessoal no carro, no caminhão, nas máquinas pesadas, pessoal do comércio em geral aí, postos de combustíveis, bares, lanchonetes, supermercados, pessoal que deixa a nossa Alvorada FM, as mecânicas também, né? Ô, rapaz, um abraço pra vocês aí. 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

0: Cara, parabéns, meu irmãozinho. Eu te amo demais.
1: Eu amo demais vocês dois, viu?
0: Sabe
1: muito
0: que
1: sucesso,
0: irmão mim, né?
1: Muito sucesso na carreira de vocês,
0: muito
1: viu?
0: Sucesso pra você.
1: Desejo tudo de bom.
0: Obrigado.
1: Vocês são fera.
0: Te amo.

0: E o San Rafael na programação, papel de rascunho, música muito bonita. Hugo Henrique com participação do PH e Michel ainda. Mandar um abraço lá pro Elson Moraes que tá com a gente aí, né, o Elson? Participando do sorteio também, junto com a Elinice Domingues das Almas. Tudo de bom aí, amigão? A Cida Oliveira participando com a gente também. Aparecida de Fátima Oliveira Silva e o José Lemes da Silva, do bairro Marciliano Fernandes. Um abraço para vocês aí, obrigado pela audiência. Vamos lá? Tem mais um intervalinho, lembrando que a gente vai virar o bloco agora e tem a hora do aniversariante. Quem tá aí de aniversário, viu? Então participa com a gente que a hora do aniversariante tá chegando.
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1: Vamos lá, que tá no ar a nossa hora do aniversariante com a Veste 10 e Farmácia Brasil Poupa Lá. É hora de você mandar os parabéns aqui no nosso 991063978 para quem você sabe que tá fazendo mais um ano de vida hoje, seja colega de trabalho, familiar, vizinho, aquela pessoa importante na sua vida.

0: Olá, hora do aniversariante. Bom dia, bom dia, bom dia, bom dia.
1: Porto Maia, meu amigo.
0: Meu amigo.
1: E eu tô pra ser aniversário hoje.
0: Hoje?
1: Ótimo dia pra você.
0: E essa foto aí, Emerson, quando você era pequeno, com um litrão de Guaraná e um bolinho. Ah, que legal. Devia ter uns... uns 10, 11 anos nessa foto aí, Emerson. Um abraço, amigão, parabéns pra você aí, viu? Saúde e felicidade sempre. Que Deus abençoe, tá? Que você tenha sempre muita força aí. E viva por muitos e muitos anos, né? Que Deus abençoe sempre você, o teu pai aí, o seu Amadeus, viu? Tudo de bom, meu amigo. Parabéns, parabéns. Olha, fazer aniversário é mais do que marcar a passagem de um ano. Para quem nos ama, essa data costuma representar a celebração da nossa existência e da história que construímos juntos. Quando alguém querido faz aniversário, as pessoas próximas muitas vezes lembram dos momentos compartilhados, das dificuldades superadas, das alegrias vividas e de tudo que aquela pessoa acrescenta à vida delas. É uma oportunidade de demonstrar carinho, gratidão e afeto de forma mais explícita. A importância do aniversário não está apenas na idade que aumenta, mas no significado que a pessoa tem para os outros. Para quem ama alguém, celebrar o seu aniversário pode ser uma forma de dizer: eu me importo com você, valorizo a sua presença e fico feliz por você fazer parte da minha vida. Por isso mesmo que algumas pessoas não deem muita importância à data em si. Para familiares, amigos e parceiros, ela pode ter um valor emocional muito grande, porque simboliza o privilégio de compartilhar mais um ano de vida ao lado de alguém especial. Às vezes a gente não dá bola pro nosso aniversário, né? Ah, mais um ano aí, show, né? Mas quando a gente recebe uma mensagem de carinho, né? Quando a gente recebe um presente, ah, rapaz, a gente fica feliz, né? A gente se sente valorizado. Sabemos que somos importantes nesse mundo. Então tá aí, nossa hora do aniversariante pra você fazer isso. Pra você fazer a pessoa que você ama se sentir importante, valorizada, amada, tá? Vai no 991063978. 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
2: Todos os seus sonhos tornem realidade. Que Deus te ilumine e te ajude.
0: Parabéns hoje também lá para Eva Indrigo. Alô, Eva, parabéns para você. A minha amiga, a Ione, deixa eu ver como é que é o nome dela, deixa eu ver se eu me lembro aqui. Ione, né? Alô, minha amiga Ione, parabéns pra você. Tudo de bom aí, saúde e alegrias nessa data querida, viu? Que Deus te abençoe.
3: Feliz aniversário, feliz aniversário.
0: Lá em Timbó Grande também a minha prima, Marilaine Grem. Alô, Marilaine. Parabéns pelo seu aniversário, casado com o meu primo craca lá, né? O Adriano, lá do bar, lá do salão, né? Um abraço pra vocês e parabéns, Marilaine, pelo seu aniversário. Deus abençoe sempre. E a minha amiga Margarete também, amiga de longa data, né? A amiga Getty, a Margarete Correia Albigaus, de aniversário hoje. Deus abençoe a vida dela sempre com muita saúde e alegrias, viu, Getty? É nossa amiga querida lá de antigamente, né? Lá de quando eu era criancinha. Parabéns aos aniversariantes de hoje. 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
3: Nesta data tão querida, feliz aniversário, feliz aniversário.
0: É, Beto, verdade.
3: Parabéns pra você.
0: É bom a gente receber um presente, mas melhor que isso, é o presente da vida, né? A gente tá completando mais um ano. Deus nos deu mais um ano, né? Isso aí.
3: Feliz aniversário.
0: É verdade.
3: Muitos anos.
0: Nada é mais importante que a nossa vida, né? Por isso que temos que valorizar, né? Buscar sempre ser feliz. Cuidar das pessoas que nos amam também, né? E isso faz bem pra nossa vida. Tá aí a nossa hora do aniversariante.
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1: Vamos lá, 11h23, o nosso Estação Alvorada continua, a promoção Dia dos Namorados rolando aí em parceria com o Big Bom, é isso mesmo, uma cesta especial de Dia dos Namorados, sorteio dia 12 aqui no nosso programa, o pessoal tá participando bastante, né? Nome completo seu, do seu amor, o bairro onde vocês moram.
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1: A gente quer ver você feliz nesse dia especial, né?
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1: Porque assim como a gente falou sobre a vida, o amor também é importante pra nossa vida. O amor nos renova, né? Nos dá forças.
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1: Aquele amor sincero, aquele amor bonito.
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1: Do mesmo jeito que você trabalha triste, seu dia é mais complicado,
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1: quando você tá com seu relacionamento ruim aí, né?
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1: tá brigado com seu amor,
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1: ou quem sabe se separou,
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1: né?
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1: da mesma forma, quando você tá feliz no amor, aí você parece que tudo rende, né? O dia fica mais bonito. Você escuta até o canto dos pássaros, não é verdade? É bom aquele amor, no, tipo, na adolescência, né? Muito lindo, tudo fica maravilhado. Agora, quando terminava também naquela época da adolescência, ih, rapaz, você ia escutar uma música, parece que todas as músicas que você ouvia estavam falando algo pra você, né? Ai, ai, ai, o amor é complicado. Por isso que eu digo, cuide do seu amor, principalmente esses relacionamentos longos aí, né?
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1: A gente deseja que sejam sempre duradouros, sempre regados de amor, carinho.

0: Vamos lá, 11h25, nosso Estação Alvorada, parte 2, para encerrar o nosso bloco, Amado Batista e Gustavo Lima.
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0: Corações.

0: de Gustavo Lima, meu amigo. Tudo bem?
1: Obrigado, Amado.
0: Que honra ter você aqui.
1: Que alegria estar com você aqui.
2: Aí, sucesso então de Gustavo Lima, Amado Batista na programação. Deixa eu agradecer a Cristina. Oi, Cristina, o Cláudio de Mello, pessoal do Assentamento Vida Nova, estão participando com a gente também aqui da programação.
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2: A Copa do Mundo é utilizada para muitos jogadores, para a vitrine do futebol também. Jogadores que podem valorizar ainda mais o seu passe. O atacante Rafinha, jogador do Barcelona, voltou a despertar o interesse do futebol saudita. Segundo informações de um jornal esportivo da Espanha, o Al Hilal e o Al Nassr estudam uma investida para contratar o brasileiro após a disputa da Copa do Mundo. De acordo com a publicação, os clubes estariam dispostos a desembolsar cerca de 510 milhões para convencer o Barcelona a liberar o jogador. Além disso, a proposta ao atleta incluiria um salário até 4 vezes superior ao que ele recebe hoje no Barcelona. O movimento teria o apoio do Fundo de Investimento Público da Arábia Saudita, responsável por financiar parte das principais contratações realizadas pelos grandes clubes do país nos últimos anos. Apesar do interesse, o jornal espanhol que deu a notícia ressalta que Rafinha segue comprometido com o Barça. O brasileiro tem contrato até junho de 2028 e recentemente negou rumores de que estaria avaliando deixar o clube. Rafinha, 29 anos, pode sim ser um dos destaques da seleção brasileira e, como falei no início, após a Copa do Mundo tudo pode mudar. Um protagonismo na Copa do Mundo pode valorizar ainda mais o seu passe para sair do Barça ou o Barcelona pagar ainda mais para o jogador. Com as informações para o Giro do Esporte, Jean Andrade.
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2: Vamos lá, de volta no nosso Estação Alvorada, parte 2. Melhores músicas e a sua participação, programação lightzinha aí, né? Pro pessoal que tá trabalhando, esse tempinho fechado. Eita, é bom deixar o radinho tocando lá, né? Enquanto a gente vai tocando a vida. Eu já toco minha vida que nem eu toco gaita. É. Nem sei como é que toca gaita. Quem tá curtindo nossa programação, o seu Amadeus Lopes. Fala, seu Amadeus.
3: Oi, bom dia, Gilmar. Tudo bom?
2: Tudo certo.
3: Eu queria mandar parabéns pro Emerson. Desejando muita saúde. Muitos anos de vida para ele.
2: Uhum.
3: E que Deus abençoe ele. Que é um filho que tá junto comigo aqui. E vai ficar até o fim da minha vida. Desejar tudo de bom para ele. Tá bom? Tudo de bom para você. Um abraço pro teu amigo.
2: Valeu, seu Amadeus, um abraço, homem do céu. Deus abençoe sempre vocês dois aí, que cuide de vocês, viu? Grande Emerson, gente boa demais da conta. Ele sempre tá encontrando na rua aí de bicicletinha, vai e volta. Sempre ajudando o seu Amadeus também, é assim mesmo, né? Um filho querido, que nunca falte saúde, principalmente pro nosso querido Emerson aí, né? Manuel, ô Manuel, um abraço pra você aí, rapaz. E lá pra Eva que pediu, a gente vai trazer aí, ó. Só pra contrariar.

0: maravilha. Tá aí o Luan Santana, Eu, Você, o Mariela. Ah, o Mariela ou a Mariela? Não, a Mariela não dá. Só pra contrariar, Você Virou Saudade. Nossa Estação Alvorada vai pra parte final nesse bloco aí. Vamos lá? Intervalinho, voltamos já então. Fica por aí curtindo, continua participando, porque tem promoção rolando com um sorteio dia 12.
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0: Álvaro da FM 11:43. 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
0: Bom, já estamos de volta agora com a reta final aqui da nossa programação. As últimas músicas, as últimas participações também. Já já tem Alvorada Notícias com o Fabiano, mas você vai participando lá. 991063978. Nosso... Bom demais saber da sua audiência, da sua companhia. Um abraço lá pro meu amigo Júlio, tá sintonizado com a gente aí. Um abraço pro Felipe, né, Felipe? A Solange e o meu amigo Davi, lá no bairro Aparecida, sempre acompanhando nossa programação também. A minha amiga Rafa e as meninas lá da Ótica Cristal, né? Rafa, Marília, obrigado pela sintonia. Vamos de Wesley Safadão.

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1: Tá aí na programação, banda Lá Vem Ela, mais uma com indicação do meu amigo Setenarsky aí, que continua curtindo lá na Colônia Malhada. Teve o Wesley Safadão e a música Teus Olhos. Teus Olhos. Bom, vamos fazer o seguinte, vamos fechando. Fechar já ou produção não? Tem mais duas? Ah, então tá bom. Tá. Faltando 5 minutinhos aí, vou encerrar aqui com o Matheus Cauã e também o Dilcinho.
2: Pronta.
1: E vou agradecendo vocês aí, claro, pela maravilhosa audiência, tá? Você que curtiu desde as 10. Ah, tá desde as 6 ouvindo rádio, desde lá quando eu comecei o Machando. Tá bom, que bom, viu? Bom que você gosta. Vem chegando o nosso momento de informações. Daqui a pouquinho tem a Julie também. E amanhã eu volto 6 horas da manhã com o nosso Matando na Alvorada. A gente dá sempre aquela passadinha ali no Alvorada Notícias, com informação em destaque. A gente fala do comércio também, né? Obrigado, meus amigos. Obrigado aos nossos patrocinadores aqui, ó. 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Você quer ser da bagaceira ou quer ser... Um bom almoço pra você, uma tarde maravilhosa, que a nossa semana continue boa. E até amanhã, meus amigos. Tchau, tchau.

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7: Agora 12:01, boa tarde, hoje terça-feira, dia 9 de junho de 2026, em Santa Cecília, temperatura agora aqui no centro da cidade marcando 16 graus, com o céu encoberto, expectativa de pancadas de chuva. Eu sou o Fabiano Carlos e começa agora o Alvorada Notícias, oferecimento Agromaster Supervisa, oferecimento da StarTech e também da loja Casa Nova. Vamos aos destaques desta edição. Detran de Santa Catarina alerta para golpes envolvendo o pagamento do IPVA. Santa Catarina ganha mais de 89 mil eleitores para as eleições de 2026. Ministério da Saúde suspende temporariamente aplicação de vacina contra a dengue. Também as informações do esporte e também a previsão do tempo.
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7: 12:02, jovens produzem obras de arte com material reciclável alusivas ao judiciário catarinense. Marcelo Fernandes, direto do Tribunal de Justiça de Santa Catarina.
8: Para repetir o sucesso de mostra literária realizada pela comarca de Mondaí, no extremo oeste catarinense, por ocasião dos seus 60 anos de atuação, a unidade agora promove, ao completar 70 anos, uma exposição de obras de arte confeccionadas por alunos de escolas e APAES dos municípios de Mondaí, Riqueza e Iporã do Oeste. O tema foi mantido, Poder Judiciário. As peças elaboradas com material reciclável estão expostas no Fórum Desembargador Norberto de Miranda Ramos. A mostra integra as comemorações da Semana do Meio Ambiente e do aniversário de 70 anos da instalação da comarca, celebrado em 6 de junho. O chefe da Secretaria do Foro da Comarca, Ricardo da Silva Conter, explica que a proposta das obras de arte surgiu como alternativa para evitar o uso indiscriminado de ferramentas de inteligência artificial que poderiam interferir na elaboração das redações anteriormente sugeridas. Durante a Semana do Meio Ambiente, de 1º a 5 de junho, todos os visitantes do fórum receberam mudas de árvores nativas doadas pela empresa Macri Reflorestamento e pela Associação de Amigos do Rio Uruguai e Afluentes de Mondaí. Ao todo, serão distribuídas 50 mudas, aliadas a práticas adotadas no dia a dia, como o reaproveitamento de folhas de ofício, tornaram a comarca referência em sustentabilidade no âmbito do judiciário catarinense. O juiz Arley Leal da Silva, diretor do Foro da Comarca de Mondaí, ressalta que a iniciativa evidencia o papel do Poder Judiciário como agente de aproximação com a comunidade, especialmente por meio da educação e da conscientização ambiental. Do Tribunal de Justiça de Santa Catarina, em Florianópolis, Marcelo Fernandes para Alvorada FM.

0: 12:05. Agora vamos com o Giro Rural, agricultor, pecuarista, informações do campo com o Genaldo Stefanski.
1: A partir deste momento, eu estou chegando com o nosso Giro Rural, o programa que respira o agro, o programa que traz a informação voltada para você que está todos os dias trabalhando, fazendo esse nosso país andar para frente, você que é a força do agronegócio. E hoje eu vou trazer um tema importante que está em destaque nesta semana, que é a questão voltada à decisão da União Europeia de retirar o Brasil da lista de países aptos a exportar carnes e derivados para lá a partir de setembro. Isso traz uma preocupação grande, não é mesmo? Afinal de contas, nós estamos falando de um país que tem um nível altíssimo de produção na agropecuária. O nosso Brasil, ele é mais do que especial nesta área e produz uma carne realmente reconhecida a nível de mundo. Inclusive, o vice-presidente da República, o Geraldo Alckmin, afirmou na última segunda-feira, agora dia 8, que o governo vai se empenhar para tentar reverter o mais imediato possível essa decisão da União Europeia de retirar o Brasil da lista de fornecedores. De acordo com ele, o país pode ter aí problemas sérios pela frente caso não seja revertida essa situação rapidamente. As reportagens que estão sendo publicadas, que estão saindo nos diferentes meios de comunicação, mostram que a União Europeia oficializou a retirada do Brasil da lista de exportadores de proteínas animais e derivados, de bovinos, equinos, aves, pescados, mel e tripas, por não apresentar as garantias necessárias sobre o não uso de antimicrobianos nos animais. Essa medida, se não for revertida, ela vai valer a partir do dia 13 de setembro, e no ano passado nós já sofremos com as exportações tendo problemas para fora. Caso continue, as exportações dos produtos afetados pelo embargo podem aí somar cerca de 2 bilhões de dólares. Esse tema está dependendo muito de negociações técnicas, mas já demanda o envolvimento do alto escalão político em Brasília. Desde a sexta-feira, o ministro das Relações Exteriores, Mauro Vieira, tratou do tema com o comissário de comércio da União Europeia, Omar Sefcovic, em Paris, e reforçou a necessidade de manter canais de diálogos ágeis para tratar de problemas como esse. É o que disse uma das fontes aí ouvida pelas reportagens. A percepção entre técnicos em Brasília de que houve uma onda por parte da Europa em temas como esse por causa da entrada em vigor do acordo com o Mercosul. Segundo o que se tem levantado, eles estão, na verdade, preocupados porque brasileiros demoraram para apresentar os protocolos requisitados pela Europa para comprovar o não uso desses insumos nas cadeias produtivas. As regras europeias foram publicadas em 2023. O regulamento que pedia comprovação do controle é de outubro de 2024. A demora seria fruto, disse uma fonte, de uma negociação com a indústria nacional que produz esses medicamentos. Com o anúncio da retirada da lista, o Brasil apresentou então aos europeus um protocolo privado para exportação de bovinos livres de antimicrobianos, que foi homologado recentemente pelo Ministério da Agricultura. Na avaliação de técnicos experientes, essa medida sinaliza desespero do Brasil, e principalmente da pasta responsável, que não terá qualquer efeito prático junto aos europeus. O mecanismo atribui a uma associação privada a certificação de que os animais não receberam tratamento com os medicamentos ao longo de toda a vida e que seria validado oficialmente pelo Ministério da Agricultura. Então vamos aguardar para ver. Pelo jeito, o Brasil está tendo que correr contra o tempo agora para comprovar que a carne que vai para lá segue as regras da União Europeia. Na verdade, cá entre nós, a União Europeia está tentando dar uma complicada também, porque eles têm percebido que o Brasil, cada ano que passa, tem aumentado a quantidade de exportações e tem animais de qualidade aqui para vender lá fora. Vamos aguardar para ver, que é um tema que vai dar ainda muito o que falar. Para o Giro Rural, Genauro Stefanski.

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1: É, agora são 12 horas e 12 minutos. Santa Catarina ganha mais de 89 mil eleitores para as eleições de 2026. Dados preliminares do TSE apontam crescimento de 1,58% no eleitorado catarinense em relação a 2024, enquanto o número de votantes no país apresentou leve redução no mesmo período. Reportagem de Yuri Ferrari.
4: De acordo com os dados atualizados do Tribunal Superior Eleitoral, divulgado em 1º de junho, o Estado conta atualmente com 5.729.914 pessoas aptas a votar. O número representa um crescimento de 89.255 eleitores em comparação ao pleito municipal de 2024. Os dados ainda são preliminares e consideram as informações do cadastro eleitoral até dia 31 de maio. O quantitativo oficial do eleitorado brasileiro para as eleições deste ano deverá ser divulgado pelo TSE em julho. O aumento registrado em Santa Catarina corresponde a uma alta de 1,58% no eleitorado estadual. Em 2024, o Estado possuía 5.740.659 eleitores aptos a votar. Enquanto isso, o cenário nacional apresentou estabilidade. Segundo o levantamento, o Brasil passou de 158.887.920 eleitores em 2024 para 158.864.999 em maio de 2026, uma leve redução de 0,01%. Com informações para o Alvorada Notícias, Julie Ferrari.
1: E o Ministério da Saúde suspende temporariamente a aplicação de vacina contra a dengue. A medida foi adotada de forma preventiva após o registro de eventos adversos graves que estão sendo investigados. Estados e municípios devem interromper a aplicação das doses até a conclusão das análises. Reportagem Gilmar Santos.
5: O Ministério da Saúde anunciou nesta segunda-feira, dia 8 de junho, a suspensão temporária da aplicação da vacina contra a dengue desenvolvida pelo Instituto Butantan. A decisão foi tomada após o registro de eventos adversos graves, incluindo 42 casos considerados

0: dados sérios e duas mortes que estão sendo investigadas para verificar possível relação com a imunização. Até o momento, cerca de 500 mil doses já haviam sido aplicadas, principalmente em profissionais de saúde. Foram registrados 3.703 notificações de eventos adversos, o que representa cerca de 0,7% dos vacinados. A medida tem caráter preventivo, enquanto as investigações avançam. Durante a suspensão, estados e municípios devem interromper a aplicação da vacina. Quem recebeu a dose nos últimos 21 dias deve ficar atento a sintomas como febre, dor abdominal intensa, vômitos persistentes, sangramentos ou piora do estado geral e procurar atendimento médico imediatamente. O Instituto Butantan e a Anvisa vão trabalhar em conjunto com o Ministério da Saúde para aprofundar as análises. As autoridades reforçam que a suspensão não significa que a vacina seja insegura, mas visa garantir mais segurança e dados adicionais. A recomendação é que a população continue reforçando as medidas de combate ao mosquito Aedes aegypti. Com informações para o Alvorada Notícias, Gilmar Santos.
1: E o Detran de Santa Catarina alerta para golpes envolvendo o pagamento do IPVA. O órgão orienta os proprietários de veículos a emitirem guias e consultarem débitos apenas pelos canais oficiais após o registro de páginas falsas, criadas para desviar pagamentos de contribuintes. Reportagem Igor Marcondes.
2: O Detran de Santa Catarina emitiu um importante alerta aos proprietários de veículos sobre uma nova onda de golpes envolvendo o pagamento do IPVA. Golpistas estão criando páginas falsas na internet para induzir as pessoas a fazerem pagamentos para contas fraudulentas. O objetivo é roubar o dinheiro dos contribuintes. A orientação é clara: consulte os débitos e emita as guias de pagamento somente pelos canais oficiais do Detran SC e do Governo do Estado. Site detran.sc.gov.br, aplicativo Detran Digital ou a assistente virtual Catarina pelo WhatsApp 48-3664-1800. Antes de pagar, verifique sempre se o site é oficial e confira os dados do beneficiário. Nos pagamentos legítimos, o destinatário deve ser o governo de Santa Catarina ou a Secretaria de Estado da Fazenda, DAR SC Convênio. O Detran Santa Catarina reforça: não abra links enviados por WhatsApp, e-mail ou redes sociais. Em caso de dúvida, interrompa o pagamento e busque informações apenas nos canais oficiais. Com informações para o Alvorada Notícias, falou o repórter Igor Marcondes.
1: Estudo aponta impacto ambiental recorde da Copa do Mundo de 2026. Relatório internacional estima que o torneio poderá emitir mais de 9 milhões de toneladas de dióxido de carbono, impulsionado pelo aumento do número de seleções, partidas e deslocamentos entre as cidades-sede. Reportagem Alan Barbosa.
3: Um relatório da Organização Internacional Cientistas por uma Responsabilidade Global estima que a Copa do Mundo poderá gerar mais de 9 milhões de toneladas de dióxido de carbono, equivalente a quase o dobro da média das últimas quatro Copas do Mundo. A chamada Copa Expandida terá mais seleções em campo, mais dias de jogos e mais deslocamentos. Aqui mora o problema. As distâncias entre a cidade-sede podem ultrapassar 4 mil quilômetros, o que aumenta dramaticamente os voos de seleções, jornalistas, dirigentes e torcedores. Torneios anteriores geraram 2,17 milhões de toneladas de CO2 na Rússia e 3,17 milhões de toneladas no Catar em 2022, onde os estádios foram construídos às pressas, eram enormes e com ar-condicionado. A boa notícia é que 12 dos 16 estádios da competição já usam fontes de energia renováveis.
1: 12 horas e 19 minutos, intervalo comercial. Na volta tem esporte e também a previsão do tempo. Já, já.
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1: Agora são 12 horas e 22 minutos. Agora tem esporte com Jean Andrade.
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5: Contagem regressiva para o início da Copa do Mundo 2026. As seleções vão encerrando as suas preparações. A França fez ontem um amistoso contra a Irlanda do Norte, venceu pelo placar de 3-1. Dembélé estava em campo e acabou com qualquer dúvida, né? O jogador que chegou com dores após a final da Champions League, não tinha jogado ainda nenhum amistoso com a seleção francesa nesse período, também fazia um trabalho diferente dos outros extra-campo, e ontem jogou, né, se mostrou bem em campo, e a França chega com força máxima nos Estados Unidos, com todos os jogadores à disposição, sem nem uma dúvida para o Mundial. É a mesma coisa acontece com a seleção argentina, né, que deu alguns minutos para Messi. Messi ainda continua sendo o principal jogador da seleção argentina e pode ser mais uma vez protagonista desse time. Messi, que lidera o top 10 de jogadores decisivos em Copas do Mundo. O jogador tem aí números relevantes, é o primeiro colocado em participação de gols, são 13 gols e 8 assistências nessa período de Copa do Mundo. O Messi que está indo para a 6ª Copa do Mundo. Claro, pode ver ainda jogadores como Mbappé, que hoje ocupa a 10ª posição, que ainda tem um caminho pela frente, ultrapassarem ele, né? Mas Messi tem mais essa oportunidade. Esse que deve ser o último Mundial do jogador argentino. Ter jogador decisivo no elenco em Copa do Mundo é primordial. São jogos, é uma competição curta, né? Uma competição que cada jogo interessa, e a Argentina tem sim o seu camisa 10, Lionel Messi, a grande esperança. Assim como todas as outras seleções, tem aqueles jogadores que fazem a diferença. No Brasil, a grande esperança ainda é que Neymar se recupere. Na semana passada, o Ancelotti falou com a imprensa, disse que Neymar poderia voltar a campo essa semana, mas isso não aconteceu. Após o exame de imagem realizado ontem, ainda o jogador segue o trabalho extra-campo. Ao que tudo indica, quem sabe mais para o final da semana, hoje ainda terça-feira, lá por quarta, amanhã, quinta-feira, ou até a véspera da estreia, Neymar faça algum trabalho no campo. Fato é que, se tratando de corte da seleção, que é uma situação que precisa ser levada em consideração, deve acontecer 24 horas antes da estreia da seleção brasileira. Ou seja, o prazo será sexta-feira até 19 horas. O Brasil joga no sábado, 19 horas. Então, até sexta, 19 horas, algum corte ainda pode acontecer. Caso contrário, a seleção brasileira não terá mais modificações para o Mundial. Falando em jogadores decisivos, Endrick, da seleção brasileira, vai mostrando que tem, sim, essa virtude. O gol contra o Egito só amplia o cartel de um jovem que só foi titular uma vez com a camisa do Brasil, mas já provou que não precisa de muitos minutos para fazer a diferença no placar. Endrick soma 5 participações em gols vestindo a camisa do Brasil. Quatro vezes foi às redes e deu uma assistência. Em todas as participações foi determinante para que o Brasil vencesse ou evitasse a derrota da seleção. Estrela inquestionável de quem, aos 19 anos, busca um lugar no time titular diante de Marrocos no sábado. Eu, na minha sincera opinião, Endrick não será titular, mas sim um grande jogador, uma arma que o Brasil vai ter no banco de reservas para qualquer momento da partida entrar e poder mudar o panorama do jogo em favor da seleção brasileira. Reta final, a bola rola já na quinta-feira para a abertura da Copa do Mundo. O Brasil estreia no sábado, 19 horas. As informações de hoje eram essas. Volta amanhã com o Boletim do Esporte, Jean Andrade.
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6: Vamos lá então, como é que fica o tempo aqui para Santa Cecília e região? Hoje é um dia fechado, expectativa de pancadas de chuva. Leandro, boa tarde.
7: Boa tarde para todos os nossos ouvintes aqui da Alvorada. Vamos para uma tarde, pessoal, onde nós temos a nebulosidade ainda presente, mas num comparativo com o período da manhã, já associado a um ar mais seco e até com algumas aberturas de sol, ou seja, aquelas instabilidades, a chuva aí das últimas horas, aos pouquinhos se afastando. Temperaturas da tarde em torno de uns 18 graus, não muito mais do que isso. Faz frio durante a próxima noite, ao amanhecer dessa quarta, algo em torno de 8 para 10 graus. O sol vai aparecer, mas não muito, temos muitas nuvens ainda ao longo da quarta. Isso ajuda a temperatura da tarde também não subir muito, a uns 15 graus, então é uma quarta-feira fria aqui no meio-oeste. E à medida que a quarta-feira ocorre, pessoal, sim, condições para voltar a chover. Quanto mais da tarde para a noite, maior a possibilidade. Nada demais, apega até mais a parte do Paraná do que propriamente aqui para nós, mas temos essa possibilidade ao decorrer aí da quarta-feira, tá certo? Abraço para todos, informações do tempo da Puchowski Meteorologia.
6: Obrigado, Leandro, pelas informações. Agora 12 horas e 27 minutos aqui no Alvorada Notícias. Intenção de consumo das famílias registra pior resultado para maio desde 2023, em Santa Catarina. Indicador apresentou um leve recuo em maio e aponta maior cautela dos consumidores catarinenses diante das incertezas econômicas, embora as vendas do comércio continuem em crescimento. Reportagem de Vanessa Carini, direto de Florianópolis.
8: A intenção de consumo das famílias em Santa Catarina registrou em maio o pior resultado para o período desde 2023. Embora o indicador permaneça acima da linha de neutralidade, os consumidores demonstram mais cautela diante do cenário econômico. A economista da Fecomércio Santa Catarina, Edilene Cavalcante, explica os fatores que têm influenciado o comportamento das famílias catarinenses.
9: Esse cenário pode ser atribuído, né, pelo cenário que ainda preocupa, né, o cenário econômico. A gente continua com juros altos, apesar de estar ter começado a trajetória de queda, a inflação sob controle. Mesmo assim, os catarinenses, eles estão preocupados, né, nesse ano com essa questão das eleições. Esse cenário externo também freia um pouco o consumo. Por outro lado, a gente também observa que, apesar dessa intenção em geral de compras ter caído, nas datas comemorativas, por exemplo, Dia dos Namorados agora, Dia das Mães mais recentemente, a gente teve um aumento da intenção de compra. Então, temos esse cenário, né, que tem oscilado. Por um lado, eles informam que planejam comprar mais, mas ainda assim com uma certa preocupação em relação com o futuro.
8: Mesmo com a redução do ritmo de intenção de consumo, os dados de vendas do comércio seguem apresentando crescimento em Santa Catarina, ainda que em um patamar inferior ao observado no ano passado. A economista da Fecomércio destaca as perspectivas para os próximos meses.
9: A gente espera que continue com uma trajetória de aumento nas vendas, né? Embora a gente tenha essa preocupação dos catarinenses, as vendas do comércio estão crescendo. Esse é um indicador realmente que reflete o desempenho do comércio. São dados do IBGE que mostram que as vendas do comércio têm crescido mês a mês aqui em Santa Catarina. Tem crescido menos do que em relação ao ano passado, por exemplo, né, numa trajetória um pouco menos intensa de crescimento, mas ainda assim está crescendo. Ou seja, né, embora o catarinense esteja preocupado, ele ainda continua, né, comprando mês a mês, né, seus itens, mas a gente tem, de fato, esse resultado positivo das vendas.
8: De Florianópolis, para a Rede de Notícias Acaerte, Vanessa Carini.
6: Agora Agora 12 horas e 30 minutos, o Alvorada Notícias com oferecimento de Agromaster, Supervisa, Startec, Loja Casa Nova, fica por aqui. 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A seguir, Julie Ferrari comanda o Frequência 94. Um abraço para você, ótima tarde e até às 5 com o nosso bailão.
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14: 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Olá, muito boa tarde pra você. Eu sou Julie Ferrari, estou chegando para mais uma edição do Frequência 94. Hoje é terça-feira, 9 de junho de 2026. 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E claro, você conosco, juntos, nesta parceria, até às 15 horas com Frequência e depois com Sertanejo Bom Demais. 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Tem, e você já sabe como funciona. 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A temperatura em Santa Cecília neste momento é de 15 graus. Vamos comigo? Vamos começar, eu dou start. Portas em automático.
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14: Começando com Klaus e Vanessa, Medo de Amar. 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Manda o seu sinal de fumaça. 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

0: E assim nós encerramos o primeiro bloco dentro do Frequência 94 com Anitta Bank. Aí passou por aqui Brian McKnight, Becca One e na primeira, Klaus e Vanessa Mido de Amaro. Que delícia! O dia hoje, apesar de estar marcando agora 16 graus, a temperatura que você sente, a sensação térmica é menos que isso. Uma vez que tem chuvinha lá fora, uma garoa. Eu peguei chuva quando tava vendo. Aí parou, garoa, tá borocochô, tá fechado o tempo. Mais detalhes com a nossa... Nosso Clima 94. 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Vamos às nossas participações, os nossos primeiros sinais de fumaça aqui comigo. Bora? Marlene Bolinha é ótimo, né? É ótimo. Querendo trancar meu nariz, Marlene Molim, sinal de fumaça? Boa tarde para você, minha querida. Seja muito bem-vinda na nossa programação nesta tarde de terça-feira. Sil Novaes, Ponte Alta do Norte, boa tarde, Julie. Cuidado para não confundir amor com aparência. Eu diria até com paixão. Nem todo amor vem em forma de flores, presentes ou fotos nas redes sociais. Às vezes ele aparece em quem ora por você, te protege quando ninguém vê ou está vendo, respeita os seus sentimentos e trata bem a sua família. Tem muito amor verdadeiro que não faz barulho, apenas cuida. Em silêncio, não é mesmo? Boa tarde para você, Sil Novaes. Obrigado por suas mensagens, meu querido. Sempre juntos. Salete, minha linda. Sinal de fumaça? Adoro. Oi, Julie, boa tarde. Tudo bem? Essa semana estou de folga, matando a saudade de ouvir sua voz, a voz da minha locutora preferida. Obrigada por isso, Salete. Agradeço pelo seu carinho. Beijão, Salete, do Adolfo Correia. Flores pra você também, lindona. Bom tê-la por aqui. Sempre confirme sua audiência. Lu do Centro, sinal de fumaça? Adoro. Mande para mim. Beijos e coração apertado. Não, coração grandão pra você. Beijão, querida. Pedrolina, nossa querida pretinha, carinhosamente assim o chamamos.
1: Boa tarde, Julie. Como é que você está? Tudo bem?
0: Tudo bem.
1: Hoje me acordei e já me lembrei de você do frio. Aproveitando, quero participar do sorteio. Pedrolina, tá. Coimbra Morim e meu esposo Sebastião Maia de Lima, bairro São Cristóvão.
0: Muito boa sorte ao casal, felicidades também, obrigada pela confirmação e pela participação, pretinha. Olá, boa tarde. Meu nome é Marileia Aparecida Eufrásio, sou casada com Valdomiro Honório Bueno, há 26 anos, o qual eu amo, moro em Bom Retiro, Monte Castelo. E quero participar da promoção do Dia dos Namorados. Somos ouvintes de todos os dias da Rádio Alvorada. Ô, oh, delícia! Manda um sinal de fumaça pra mim, locutora linda, Alecrim Dourado. Eu sou Lavanda do Campo, Alecrim Dourado são os homens. Queridona, um beijo pra você. Bora o sinal de fumaça. O nosso sinal de fumaça é divertido. Tá aí o sinal de fumaça, lindona. Obrigado pela audiência, por confirmação e boa sorte pro casal. Flor do Campo, é Alecrim Dourado, é aqueles homens, Alecrim Dourado, sabe? Lavanda do Campo é aquela Lavanda do Campo que ela é... Ela queima com o vento. Lavanda do Campo é sensível demais. Querido, um beijo. Fátima Guetem. Olá, Fátima. Boa tarde pra você, minha linda. Seja sempre muito bem-vinda na programação. Confirme a sua audiência sempre, tá? Quem mais comigo? Aqui. Boa tarde, Alessandra Fogues de Lima, esposa é o Natiel Diogo Fernandes, do bairro Aparecida. Boa sorte, casal. Nelson Vieira, confirmando sua audiência. Boa tarde para você, seja bem-vindo e bom trabalho. Boa tarde, Julie. Gosto de escutar sua risada. Gosto do programa que você... acho que é o que você faz. Ponte Alta do Norte. Alô, Ponte Alta do Norte. Obrigado pela audiência aí. E confirmem para mim. Obrigada pelo carinho, por gostar de ouvir a minha risada. e gostar do programa também, tá? Quer dar risada comigo? É só ficar ouvindo o programa.
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1: É o nosso Nossa, que difícil, gente. Vinheta para que te quero. É o nosso Frequência 94 até as 15 horas e valendo a sua participação. 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Oi, pode mandar um beijo para minha mãe Aline Moraes? É o William da Frascal. Alô, Aline Moraes, mãe do William. Um beijo do seu filho. É o William da Frascal. Que lindo isso, hein? Os filhos lembrando das mães, e nem é dia das mães, e nem é o aniversário dela. Olha aí, filhos, vamos valorizar as mães. William, parabéns para você, tá dado o recado. Mãe Aline Moraes, o filho William, está mandando um beijo para você. Ah, magia do rádio. Ah, os jovens ouvindo cada vez mais rádio. Ô, delícia, amo muito tudo isso. Vamos levar o rádio para onde a gente puder. E cada vez mais a Rádio Alvorada está conquistando isso. Adoro. Sinal de fumaça que está vindo lá de Lebon Regis com a Lu. Oi, Lu. Lebon, alô, Lebon Regis. Quem mais conosco? CT Narski. Alô, Itaiópolis.
0: Oli, taga, bambolina. Ô, Nicolás.
1: Alô, ele fala Nicolas, mas é Nicolas, de Itaiópolis. CT Narski conosco lá e toda a família. Obrigada pela audiência, pela participação. Claro que já roda um La Bambolina. Agora Coldplay, Viva La Vida. Meio dia e 54, boa tarde.

0: Fechamos a primeira meia hora dentro do Frequência 94 com Glória Groove. Nosso primeiro beijo. Passou por aqui também Cláudia Leite, Beijar na Boca, e na primeira, Coldplay, Viva la Vida. É claro que eu sei, Salete, que essa é a sua música preferida. Por isso eu toquei. Você está aí de folga esta semana e vai curtir a Rádio Alvorada comigo. E eu lembro da música dos meus ouvintes. Talvez não todos, mas eu lembro. Boa tarde, Julie, com Tulipas. Oi, Cida Oliveira. Tudo bem, lindona? Seja bem-vinda à programação. Obrigada por confirmar. Antoninho Pereira, muito boa tarde para você. Obrigada pela confirmação da sua audiência, meu querido. Alu de Lebon Regis. Roda o Zezé de Camargo e Luciano, uma bem apaixonada para mim. Toco sim, minha querida. Quem sabe a gente faz aí um dose dupla de Zezé hoje? Quem sabe? Quem quer um dose dupla de Zezé de Camargo, levanta a mão para mim ou manda sinal de fumaça.
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0: Alvorada FM, 13 horas e 5 minutos. Boa tarde, giro de notícias.
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2: 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A Assembleia Legislativa de Santa Catarina concluiu nesta quarta-feira a 10ª edição do programa Alesc Itinerante. 30 projetos de lei foram aprovados durante a passagem do parlamento por Araranguá, no sul do estado. A maioria relacionada com a concessão de títulos de utilidade pública para instituições locais. As sessões regionalizadas receberam cerca de 1.500 visitantes, com 120 autoridades registrando presença. Autor de 8 dos projetos de lei aprovados, o deputado estadual Pepe Colasso justifica.
3: Através desse reconhecimento, essas entidades podem também buscar recursos no dia a dia deles. Então essa é uma oportunidade também que eles têm para se apresentar para a sociedade catarinense, mostrar um pouco do trabalho de cada um e com isso ter mais visibilidade.
2: O prefeito de Araranguá, César Antônio César, analisa a passagem da Alesc pelo município.
4: É extremamente importante o reconhecimento da Assembleia Legislativa, enxergar Araranguá, né? Nós temos algumas necessidades também, né? E é a oportunidade de poder fazer algumas reivindicações também.
2: 29 entidades do sul do estado ocuparam a tribuna nas sessões da Alesc Itinerante. O presidente da Associação Empresarial do Vale do Araranguá, Jadiel Bosa de la Vecchia, destaca.
5: Importantíssimo essa sessão itinerante da Alesc, nos aproxima de todos os parlamentares, passar nossas pautas. A nossa prioridade na solicitação é em torno de infraestrutura.
2: A Rede Feminina de Combate ao Câncer de Araranguá também apresentou seus pleitos por meio da secretária Roseli Rossi.
6: É uma demonstração que o Estado se preocupa com os municípios. As nossas necessidades são muitas, porque somos novas. Temos muita necessidade de espaço, de sala, de equipamento. Várias demandas mesmo nós precisamos.
2: Membro da bancada do Sul, o deputado estadual Volney Weber avalia.
7: As pessoas moram no município e é aqui que precisam as demandas. Então nós precisamos, como representante, ir ao encontro das pessoas, das lideranças, para entender as demandas que tem em cada região.
2: Escolas de Araranguá levaram os alunos para conferir as sessões da Alesc Itinerante. O estudante do Instituto Federal de Santa Catarina, Roger Marques, de 17 anos, aproveitou a oportunidade para estudar antes de ir às urnas pela primeira vez em outubro.
8: A gente tem essa oportunidade de vir aqui, poder aprender sobre isso é muito importante. Pretendo estudar um pouco mais sobre antes para ter certeza da minha escolha.
2: A estudante Milena Emerich, do IFSC de Araranguá, reforça.
9: Diferente do que se eu pesquisasse no Google, aqui eu estou dando uma experiência real. Bem mais interessante, eu acho que eu posso aprender bem mais.
2: Membro da bancada do Sul, o deputado estadual Gessé Lopes celebra.
10: Muitas pessoas têm pouco conhecimento sobre a situação, às vezes nos acompanham na rede social e aqui teve a oportunidade de ver um pouquinho aqui nosso trabalho.
2: O programa Alesc Itinerante foi lançado em 2024 com o objetivo de aproximar o Parlamento Estadual da população catarinense. Especial de Araranguá para a Rede de Notícias Acaerte, Cadu Reis.
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Depois das 15 horas, André, que é quando entra o sertanejo bom demais, a gente entra nessas músicas mais raiz, sabe? Me lembra depois das 15 horas, por gentileza? Ó, tô recebendo aqui confirmação de Mirosmar, Dose Dupla, quem mais? Boa tarde, Julie, bora que bora. Thiago, alô, Fraiburgo. Mirosmar é o que liga, então tá, vamos lá, mais alguém? Boa tarde, vamos de Mirosmar, adoro. Gosto de participar, Cristina Ribeiro, gosto de confirmação, sabe? Aí eu sei que tô no caminho certo pro Dose Dupla. Cristina Perry, é música de casamento, não é não, gente? Mantendo é sim, porque ela em Crepúsculo, no filme, ela casa com essa música. Vamos ouvir em volume alto comigo? Eu dou start aqui, você aumenta aí. Quiçá quem gostar, grava um pedacinho, mande para mim.

0: 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Boa tarde.
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1: 13 horas e 25 minutos, esta é a hora certa e voltamos. Claro que está valendo a sua participação, a gente colocou aí em xeque, Mirosmar será para o Dose Dupla? E a galera votou e votou muito, então bati o martelo. Zezé de Camargo no Dose Dupla na edição desta terça-feira. Aí eu pedi também, quem gosta dessa música, tema do Crepúsculo, Christina Perry, grave para mim. Dá pra ouvir até a Cida tentar cantar no fundo, adoro. O John da Escavadeira está comigo, mas ele não gravou nada não, ele só mandou, já aproveita e toca uma Paulinha pra nós. Já toca uma Paula Fernandes pra você, João. Obrigada pela confirmação. Salete, será? Que ela gravou também? Oxi! E é qualidade! Músicas para tocar o seu coração. Love Times, tô brincando. 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Artêmio, boa tarde.
2: Boa tarde, Julie. E aí, Julie, tá, manda a música aí, Carozão, Amor e o Poder. Quero oferecer pro senhor Zimiro, Polaca Família, pro Luciano, pra todo tiver na escuta, né? E que Deus venha abençoar a nossa tarde, porque o dia tá indo muito bom, né? Beleza, quero também oferecer também pro Marquinha Família, tá bom? E pra toda a galera do assentamento.
1: Valeu, Artêmio, meu querido, já toco pra você. Quem mais conosco? Zé Medeiros, boa tarde.
3: Oi, Julie, como é que tá, minha amiga? Tá tudo bem? Tudo bem com você, Julie? Deus abençoe teu dia aí, minha amiga. Deus ilumine teus passos. Aonde você estiver, Deus esteja limpando os teus caminhos para você passar. Tá, Julie? Um abraço, Julie. Fique com Deus aí.
1: Amém, meu amigo Zé Medeiros. Fica com Deus você também. Deus abençoe você grandemente, ok? Quem mais comigo? Sinal de Fumaça, adoro! Quem está comigo é o nosso amigo Rafael. O Rafael se mandou um Sinal de Fumaça e falou ligado na rádio. Eu amo muito tudo isso. Tá trabalhando em São Cristóvão, né, Rafa? Pra você e pra todos os colegas aí, obrigado pela audiência e pela confirmação. Então nós vamos de quê? De Beijar na Boca, mas até ainda tem por aqui... Rosana, O Amor e o Poder e La Bambolina, numa pegada meio flashback agora. Mas eu estou atendendo ao seu pedido musical. Na Alvorada FM, agora, Cogumelo Plutão, Beijar na Boca. Nós vamos juntos até às 15 horas com Frequência 94. Depois viramos para o Sertanejo Bom Demais. Eu sou Júlio Ferrari e o prazer é todo meu em estar com você.

0: La Bambolina! Fechando por aqui mais um bloco dentro do nosso Frequência 94. 13 horas e 38 minutos, passou por aqui, nossa, o tanto que eu esbarrei nesse microfone aqui, não tá escrito no gibi. Aí passou por aqui também o som de... Rosana, o amor e o poder. Cogumelo Plutão, beijar na boca. Esse bloco foi pra gente lembrar a você que o nosso flashback, às 19 horas, comigo, à noite, até às 21 horas, estou finalizando. E vou falar para você, não está menos importante do que ontem, não. Me elogiaram aqui, juro, o flashback ontem estava por demais de bom. Eu digo a você que hoje não vai estar diferente. Aquela velharia de volta do passado de presente para você já é de praxe. Todos os dias, de segunda a sexta, às 19 horas, aqui na Alvorada FM. E aos domingos, das 19 até... Não, perdão. Das 17 até às 19 horas. Aí é mais cedo. Mas se você gosta de flashback, você já sabe onde e como ouvir. 94.5, a sua Rádio Alvorada, ou pelo aplicativo. Se você não tem ainda, baixa aí no seu celular o app da Rádio Alvorada. Você vai nos ouvir aonde quer que você esteja. Pela Alexa e pelo site também. Se a frequência modulada, nosso FM não alcançar mais, muito embora nós temos um longo alcance, vamos mais longe para ficar mais perto de você. Não há mais desculpas para você não ouvir a rádio. Com tanta tecnologia, quem está comigo confirmando a sua audiência? Já falei dele, é o Rafa, tá trabalhando em São Cristóvão do Sul. Que você ouviu aí? Aí sim, ela bambolina, né, Rafa? Aposto. O que esses meus ouvintes de máquinas pesadas, caçambeiros, caminhoneiros fazem é algo incrível. Eles são carinhosos demais comigo. Obrigada por registrar, Rafa. Bom trabalho para você. Agora a gente faz o que temos que fazer. Cumprir a grade da programação. Trilha para que te quero. 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Vamos fazer o seguinte. E ela chegou atrasadinha e nem tava linda. Vamos trazer o nosso show do intervalo e eu volto trazendo mais. Não esquece, já já começa... Ah, o Dose Dupla é com Mirosmar, Zezé de Camargo e Luciano. Eu já coloquei a primeira aqui, que eu tô programando. Eu coloquei Zezé de Camargo, irmão da Lu, amigo das estrelas. Ele gravou solo agora e tá estourada, galera pedindo muito. A segunda eu vou dar duas opções para vocês e eu quero que vocês me ajudem com isso, é óbvio. Vamos tocar Apaixonado por Você ou Dou a Vida por um Beijo? O que vocês acham? A segunda música do Dose Dupla. Dou a Vida por um Beijo ou Apaixonado por Você? As duas são igualmente lindas, mas eu quero a sua ajuda. Participa comigo. 99106-3978.
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0: Alvorada FM, 13 horas e 43 minutos. Boa tarde.
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0: E eu já estou de volta. Vamos cumprir este bloco com Paula Fernandes, Beijo Bom. E aquele nosso hino do Frequência, Don't Stop Believe Me. Está bom pra você até aqui? Confirme para mim.

Essa eu tenho que falar em cima, né, gente? Sabe aquela locutora chata? Don't Stop Believe Me é aquela música pra você se imaginar com quem você quer estar. E está indo a lugares aonde você quer estar. Eu vou fazer isso agora. Só aumenta o volume e deixa essa música entrar na sua mente. Se imagine aonde você queria estar agora e com quem você quer estar. Ou pura e simplesmente num lugar. Pegar o carro e dirigir. Só vai. Vamos fazer isso agora? Aumenta o som aí. Grava pra mim um pedacinho e manda. Combinado? Don't Stop Believe Me na programação do Frequência.

0: Don't Stop Believe Me. É aquela música que não pode faltar para uma viagem. Por isso que volta e meia eu toco, sabe? Porque eu tenho muita gente me levando de carona. É, tá cortando a BR, sintonizou 94.5? Tá me levando de carona? Vai ouvir vez por outro Don't Stop Believe Me, que te leva à imaginação. Ah, viajar com essa música é o Aldo Borogodó de bom, gente. Passou a Paulinha por aqui, como diz o John da Escavadeira. É João, eu que carinhosamente apelidei de John. Do apelido pras pessoas é sempre do bem, não é que nem o apelido de vocês aí, tá? Paula Fernandes, beijo bom! Vamos às nossas participações, sabe por quê? Eu tenho que entrar com dose dupla hoje com o Mirosmar. Quem comigo? O Barba comigo. Boa tarde, tudo bem? Estamos por casa hoje, mas ouvindo você, um abraço e tudo de bom. Essa é uma Barba. Aproveita em casa, aproveita a rádio, só não sai de perto aí do rádio. Setenarski, aplaudindo. Será que foi o La Bambolina? Deve ter sido, né? O filho dele que pediu. Se bem que o Setenarski em Itaiópolis está sempre na escuta. Obrigada por isso. Ô, oh, casalzão lindo! Oi, Julie, boa tarde. Voltei agora casado. Nosso ouvinte, ele falou assim, ó. Que ele tava indo, mas ele ia casar, depois ele voltava, né? Ah, eu fiz uma tradução de uma música da Shania Twain e ele falou que a letra parecia um belo voto de casamento. Aí eu te pergunto, Cauê, você fez o seu voto de casamento ou você usou a letra daquela música? Porque realmente, ela realmente parece um voto de casamento. É, acho que a Shania Twain, When You Kiss Me, ou é... Enfim, é uma delas. É, uma delas, de Shania Twain, que eu toquei, que ela disse que parecia um voto de casamento. Que foto linda, que casalzão. Voltou casado. Aproveita, hein? Casamento novo é tudo de bom, não que depois fique ruim, não é não. Mas é que tem sempre um algo a mais no casamento que é novo, né? Aproveita, meu amigo. Olha ele falando os votos. Ele fez o voto dele. E ninguém filmou pra gente rodar um pedacinho dos seus votos pra ela? Porque pela carinha dela, tá maravilhoso. Ah, eu queria. Queremos, né, galera? Ouvir os votos do nosso amigo Cauê, nosso ouvinte. Queridão. Boa tarde, aqui é o Claudinei Barão e Anthony. É, como é que é? E Claudinei. Deixa eu ler de novo. Boa tarde, porque eu... Boa tarde, é o Claudinei Barão e Anthony. Barão toca Eduardo Costa. Imagina eu, Ponte Alta do Norte. Tá. Barão e Anthony. Barão toca Eduardo Costa. Imagina eu, Ponte Alta do Norte. Tá, eu vou tentar decifrar o que você escreveu aqui. Porque sem pontuação fica difícil. Boa tarde, Ponte Alta do Norte. Boa tarde, que estão na escuta aí. Giovanni, meu amigo, boa tarde.
1: Boa tarde, Júlio Ferraz. Manda um abraço para a Margarida do Menegate, o João José Ferreira. José? Uhum. José Macedo. Estou aqui com o meu companheiro aqui do rádio, do serviço. Um abraço para você.
0: Um abraço, meu amigo. Seja sempre muito bem-vindo à programação. Giovanni, meu querido. Elson Moraes, o que você gravou? Boa tarde de trabalho a você. Ah, ele gravou Don't Stop Believe Me. Trabalhando em sua máquina pesada. Adoro. Maravilhoso. Eu adoro. Gente, só mandem. Só mandem pra mim os seus registros quando eu estou fazendo companhia para vocês. Bom trabalho, meu amigo. Ai, gente. Ah, e você me quebra. O nosso ouvinte, que eu acho que é nos votos dela ou dele mesmo, que ele tá emocionadíssimo. Gente, sabia que houve uma época que, paralela à rádio, eu tinha uma empresa que fazia eventos e eu comecei a fazer casamentos. Essa parte de cuidar da a hora da entrada da noiva, enfim, a hora de servir o jantar, cuidar do véu da noiva, enfim, esse cuidado, eu tinha uma empresa que fazia isso. E cada vez que a noiva ia entrar, era pro noivo que eu ficava olhando. Porque noivos emocionados quando a noiva tá entrando. Porque a noiva, ela tá ali, ela tá entrando, ou com o pai, ou com a mãe. Ela vai se emocionar pura e simplesmente porque a mulher faz isso. Agora, o noivo se emocionando quando tá recebendo a noiva. Ah, bonitinho. Ali é teus votos que você tá chorando, Cauê? Ou é ela? Conta, agora você vai ter que contar tudo. Ah, eu vou assistir em off aqui, se... Olha uma prévia, eu vou olhar a prévia. Adoro! Gente, dose dupla, Mirosmarzão chegando por aqui, Zezé de Camargo.
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0: 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Atrasada, mas eu estou trazendo dose dupla.
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0: 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E aí começa o Veste 10 a partir de agora com o patrocínio de... 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Começo 10 e dupla com o patrocínio de Veste 10. Duas músicas do artista preferido hoje com Zezé de Camargo. Eu já conectei aqui. Irmão da Lua, amigo das estrelas. Você quer Dou a Vida por um Beijo?
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0: Ou Apaixonado por Você? Mande para mim, participe, interage, senão eu mesmo vou escolher aqui. 14 horas e 2 minutos, o Dose Dupla está no ar.

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0: Anunciou a suspensão temporária e preventiva da vacinação contra a dengue, utilizando o imunizante de dose única do Instituto Butantan. A medida foi tomada após a notificação de 42 eventos adversos severos, incluindo duas mortes suspeitas em um universo de 500 mil doses aplicadas. A vacinação foi paralisada para uma investigação técnica detalhada, mas o Ministério ressalta que essa é uma medida de precaução. Quem informa é o ministro da Saúde, Alexandre Padilha.
1: Será comunicada ainda hoje às secretarias estaduais, municipais, rede de atenção primária em saúde, rede de vigilância, de descontinuar a atual estratégia de uso da vacina do Butantan, que nesse momento está distribuída para vacinar os profissionais da atenção primária em saúde de todo o país. Tivemos 3 casos graves, precisaram de internação em UTI. Desses 3 casos, 2 óbitos.
0: Foram registrados 3.703 relatos de efeitos adversos, sendo 42 casos graves com associação temporal à aplicação da vacina, incluindo 2 mortes sob investigação. A vacina do Butantan estava sendo direcionada prioritariamente para trabalhadores da saúde e população geral de até 59 anos em cidades específicas. Leandro Safatli, diretor-presidente da Anvisa, disse que a partir de agora vai avaliar todos esses casos.
2: Agora o próximo trabalho da Anvisa é de todo esse acompanhamento, de todo esse processo, até para poder fazer toda essa avaliação a partir dos dados que já estão sendo apresentados, os dados que foram encontrados, e fazer esse reforço aqui do todo o trabalho que a Anvisa fez nesse sentido, que a gente está falando aqui de um estudo que seguiu todos os ritos regulatórios. O objetivo agora para a Anvisa é acompanhar todos esses casos e avaliar esses casos de forma bastante consistente.
0: Estados e municípios vão suspender a vacinação até que se conclua a causa real dos efeitos adversos. Alexandre Padilha disse que não é possível precisar quando a vacinação poderá ser retomada.
1: O tempo necessário para que a gente conclua a investigação. Por isso a gente não coloca um prazo a priori. E tanto esse comitê que eu falei, que envolve o Ministério, PNI, a Anvisa, o Butantan, nós vamos cobrar diariamente o que está acontecendo com a investigação, avanço dela, porque nós queremos, né, para nós do Ministério da Saúde, quanto mais rápido tivermos concluído a investigação, uma definição sobre o uso da vacina, melhor para todos nós.
0: O Ministério da Saúde reforça que quem recebeu o imunizante nos últimos 21 dias deve passar por um acompanhamento e monitoramento rigoroso de sinais vitais e sintomas nas unidades básicas de saúde. Quem tomou há mais tempo não precisa do acompanhamento. De Brasília, da Rede de Notícias Acaerte, repórter Rita Sardi.
3: Você ouviu Giro de Notícias. 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

Agora viramos para a última hora do nosso Frequência 94, às 15 horas. Nós entramos no Sertanejo Bom Demais. Dá tempo de você mandar a sua participação. Quanto mais você mandar, mais chances você tem de ganhar. Nome completo, o seu, o do seu amor e o bairro, ou localidade ou cidade onde você mora. 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Boa sorte, o Charles participando conosco lá em Fraiburgo. Alô, galera de Fraiburgo. Coloca nós, gatona, a mais gatona do rádio, ele coloca para mim. Coloca nós no sorteio, Elisângela Fidelis, Charles Ramos, de Bui Pitch para nós, eu aqui de Buio. Mato Grosso e Matias, a pedido do Rafa, toca sim no Sertanejo Bom Demais. Bem como Boa Tarde, Julie, pode rodar a música para mim, Aba, eu vou deixar para o flashback. Seu amigo Thiago Agostini, na escuta, obrigada. Vou deixar pro flashback. Pode ouvir a partir de 19 horas que vai estar lá a aba para você. Combinado? Pitty, ela podia dizer qualquer coisa, não quero mais, vai embora. 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
1: E assim fechamos mais um bloco dentro do nosso Frequência, Júlia. Ainda estamos no Frequência 94, Titãs Epitáfio. Pete, na sua estante. Rápido é intervalo e eu volto. Temos participações? Temos. E faço, tenho prazer de trazer todas. Na volta.
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0: 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Boa tarde.
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1: Eu já estou de volta com você e trazendo a participação de quem? Bora lá. Letícia Daniele Correia de Andrade, Valmir Silveira dos Santos da Garagem. Somos casados há 8 anos e ele é muito importante para mim, meu porto seguro. Ele me deu a joia mais rara, a minha pequena Yasmin. Coisa linda! Boa sorte pro casal. Estão concorrendo com certeza? Quem comigo? Boa tarde.
2: Oi, Joy. Oi. Eu sou a Helena. Coloca uma música bem linda, bem bonita com a minha mãe que tava trabalhando.
3: Minha mãe é Marinês.
1: Eu não entendi a música que ela falou, mas um beijão aí, tá? Aqui estamos de novo, boa tarde, mas mande muitas vezes que você quiser. É o James ou James Henrique Lourenço, quero participar do sorteio Dia dos Namorados. O nome da minha eterna namorada é a Elaine Soares Lourenço. Somos de Mafra, Centro, Santa Catarina. Boa sorte, casal, obrigado pela audiência. Boa tarde, coloca no sorteio nome do meu amor, é Gilmar Torquato. Eu moro no interior da Frascamã, preciso do seu nome completo também. Ok? Manda aí para mim. Adriana e a rapaziada, fim de noite. 14 horas e 30 minutos. Já tem o Clima 94.

0: Assim fechamos mais um bloco com Projota, Ela Só Quer Paz. Adriana e rapaziada, fim de noite. Nós temos mais um bloco para curtirmos ainda. Aí eu entro com o nosso Clima 94. Tempo e temperatura para você aqui na Rádio Alvorada. Meu amigo DJ Trovoada, fale comigo.
1: Fala, Jimmy Ferrari, boa tarde, minha mulher do céu. Nós estamos indo para Santa Cecília, nós velho, né? Hoje as entregas aí por Santa e Bela Cecília. Boa tarde, bom trabalho, boa programação. E manda aquela velha música para mim, pô. Meu guerreiro Luiz, tá aqui do lado, bicho, velho. Só curtindo a melhor 94,5.
0: Bom trabalho, boa meus tarde. Amigos. Boa tarde. É, bom trecho pra vocês aí. Deus acompanhe, tá? Sai, já toco uma. Vou finalizar aí o nosso Frequência com umas bem legais pra daí a gente entrar no sertanejo bom demais. Oi, quero participar do sorteio. Daiane Lins e Leandro Souza. Qual é o bairro de vocês? Conte para mim. Assim nós continuamos o nosso Frequência. Eu já falei para vocês que é o show do intervalo e Clima 94.
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0: Alvorada FM, 14 horas e 39 minutos. Muito boa tarde pra você.
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2: Tempo e temperatura chegando para você agora aqui na Alvorada FM no seu frequência. Neste momento em Santa Cecília, registrando 17 graus. A mínima para hoje 8, a probabilidade de chuva de 1%. A umidade relativa do ar em 72%, vento em 14 km por hora, predominantemente ensolarado. Alguém confirma isso para mim? Saiu um sol, tá nublado. Acho que tá pernomútil, né, gente? Sol meio tímido. Isso é que mostra pra mim no gráfico. Na prática, hoje, tá marcando aí que sim, ainda pode chover alguma coisa. O que que eu falo para vocês aqui? Se a umidade relativa do ar estiver acima de 85%, aí eu digo que ainda cai alguma chuva. Essa chuva que mostra no gráfico pode ser aquela que choveu ali na madrugada e início da manhã. Para amanhã, quarta-feira, nós temos mais chuva mostrando. Temos um alerta amarelo de tempestade emitido pelo Instituto Nacional de Meteorologia para o Paraná, Santa Catarina, Mato Grosso, São Paulo, Mato Grosso do Sul e Rio Grande do Sul e Rondônia. Este aviso foi publicado há 3 horas atrás. É para começar amanhã com chuva de 20 a 30 milímetros, podendo chegar até 50 milímetros, ventos intensos. Tem até uma queda de granizo aí, não sei se a gente pode levar em consideração para a nossa região, mas podemos ficar em atento. Portanto, quarta-feira, uma mínima de 8, máxima de 13 graus, probabilidade de chuva em 55%, vento em 93%, aliás, a umidade relativa do ar em 93%, vento em 6 km por hora e amanhã é chuva. Eu vou me permitir ficar até amanhã, porque mais detalhes, com Leandro Puchalski no Alvorada Notícias e também no Estação 1.
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2: Vamos para as últimas, a reta final do nosso Frequência 94. E depois fazemos a virada para o sertanejo bom demais. Participação. Sabe por que eu amo muito tudo isso? Porque o ouvinte, ele interage comigo. Falei ali do nosso clima 94, imediatamente perguntei como é que estava ali, né? Tem sol? Porque um gráfico me dizia que tinha sol, o outro dizendo que cai chuva. Marcelão já me respondeu, tá desse jeito, minha amiga. Tem nuvens, mas tem uma aberturinha. Sabe quando você quer aquele luz no fim do túnel, quando você quer aquele sinalzinho de Deus, ele manda. Pois é, tem dois buraquinhos na nuvem ali mostrando que tem um céu azul, né? Que o sol, ele existe, que ele pode aparecer. Obrigado por essa foto, meu amigo Marcelão, ouvinte querido da gente. Quem mais está comigo? É a nossa querida Daiane Lins e Leandro Souza. Marceliano Fernandes é o bairro. Boa tarde, quero participar do sorteio dos namorados. Aqui é João Ronaldo Dil, de Lima, e a Simone Bento de Oliveira, do Marceliano Fernandes. Eu amo muito tudo isso. Marcelão fez a parte dele, mandou a foto, aqueles buraquinhos na nuvem mostrando o céu. Daí o Clima 94 também representou, né? Ele falou mais ou menos por aí. Vocês são os queridos. Nós continuamos por aqui, reta final, as últimas do Frequência, e nós viramos pro sertanejo bom demais. Aqui dentro do Frequência, conosco, a parceria de loja Veste 10 e uma cesta que vale para você presentear quem você ama. No Sertanejo a gente vira, é outro apoiador, e todos os programas têm sorteio do Dia dos Namorados, porque Love is in the Air, o amor está no ar. Rafa Torres libera ela na programação.

0: E assim nós encerramos mais uma edição do Frequência, com Hungria, Amor e Fé. Com o patrocínio comigo até aqui de quase tudo por R$1,99. 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E também com a nossa parceria com a Veste 10, que estará sorteando na sexta-feira, uma sexta aí, para o Dia dos Namorados. Vamos fazer a virada para o sertanejo bom demais?
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0: Boa tarde, 15 horas, 1 minuto. Sejam todos muito bem-vindos. Eu sou Julie Ferrari e até às 17 horas, o sertanejo bom demais. 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Começa então o melhor da música sertaneja. A partir de agora, você mande para mim no 99106-3978. A sua participação, você manda para mim, pede sua música e ainda deixa nome completo, o seu e do seu amor, para ficar concorrendo à parceria com a Medeiros Farma de uma cesta para o casal no Dia dos Namorados. O sorteio é sexta-feira. Que delícia, mais uma edição, a temperatura 16 graus em Santa Cecília. Boa tarde, excelente terça-feira para você.
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Muito bem, e assim fechamos com Frio da Madrugada, Rio Negro Solimões, Gustavo Lima, Nota de Repúdio, Lucas e Rodrigo, Caltrim Beat, MPB, passou por aqui, Mato Grosso e Matias, idas e voltas, assim, abrimos, começamos, nós demos starts é bom, né, Julie? Start aqui no nosso sertanejo bom demais. Vamos às nossas participações passando por aqui. Boa tarde, quero participar do sorteio do Dia dos Namorados. João Ronaldo Dil Lima, a Simone Bento de Oliveira, moro no bairro Marceliano Fernandes. Olá, italiana marrenta, olha só, é Campo do Areião, né? Tem sol. Tá um céuzão azul lá. Obrigado pela informação, Luciano. Boa tarde, Julie. Aqui em Fraiburgo tem sol. Alisson, manda uma música do Zezé de Camargo, Irmão da Lua. Para minha avó Terezinha, que mora aqui. Beijos, beijos para você também, Alisson. Quem mais conosco? Boa tarde, Débora. Seja bem-vinda na programação. 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

0: Fechamos mais um bloco dentro do Sertanejo Bom Demais. O bom demais é que está só no começo. Nós vamos juntos até as 17 horas. Guilherme Santiago, Me Esqueça. Luan Santana, As Lembranças Vão na Mala. E na primeira, Luísa Martins, Má Influência. E você participando comigo? Em parceria com a Medeiros Farma tem cesta para o casal aqui. Aí você deixa seu nome completo, o nome do amor, onde vocês moram. E avoi lá. Boa sorte para o casal. Luiz Tobias, muito boa tarde.
1: Boa tarde, Juni.
0: Oi,
1: tudo bem?
0: Tudo bem.
1: É o Luiz Tobias. Por aqui tudo certo. Só uma, pra mim tá 15 graus de negativo, mas mesmo assim não liguei o ar hoje. Só um aquecedorzinho de vez em quando.
0: Ixi, o aquecedor é pior.
1: Alvorada, firme no compasso, melhor rádio, melhores músicas, a melhor locutor, tudo certo. Deus abençoe, Julie.
0: Amém, meu querido, amém. Marlene Molin. Eita, música boa. O que será que ela gravou pra gente? Aê, Marlene. Porque aqui é isso, gente. Rodou, gostou ou pediu, tocou aqui, gostou, grava ou manda de volta. A gente quer é isso mesmo, interação com você.
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0: Alvorada FM, 15 horas e 33 minutos. Boa tarde, Giro do Esporte.
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2: A seleção francesa encerrou a sua preparação para a Copa do Mundo. Tinha perdido para a Costa do Marfim em um amistoso antes do amistoso que fez ontem contra a Irlanda do Norte. A derrota para a Costa do Marfim gerou uma certa dúvida, mas o time francês estava recheado de reservas, é a preparação, e ontem venceu a Irlanda do Norte pelo placar de 3-1, né, recheada com todos os seus principais jogadores. A seleção francesa, que tem destaque para Olise, que fez 3 gols nesse amistoso, e agora viaja com confiança para os Estados Unidos, com força máxima, sem nenhum de seus principais jogadores no departamento médico. As maiores preocupações às vésperas da estreia da Copa eram o zagueiro Saliba e também o atacante Dembélé. O defensor tem lidado com dores nas costas e chegou a ser considerado um problema, tanto que perdeu treinos depois da final da Liga dos Campeões. Dembélé também disputou a decisão da competição europeia, mas com o PSG, e chegou à seleção francesa com dores na região posterior à coxa direita. Os dois, né, não entraram em campo na derrota para a Costa do Marfim, mas se recuperaram a tempo de enfrentar a Irlanda do Norte, colocando um fim em qualquer discussão ou dúvida. A França chega nos Estados Unidos com força máxima e é uma das favoritas, sim, ao título da edição 2026 da Copa do Mundo. Com as informações para o Giro do Esporte, Jean Andrade.
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1: É o nosso Sertanejo Bom Demais na edição desta terça-feira, dia 9 de junho. Tá chegando o dia, tá chegando a hora do Dia dos Namorados. Participa em parceria aqui no Sertanejo Bom Demais com a Medeiros Farma. Manda seu nome completo, o nome do seu amor, aonde vocês moram, cidade, bairro, localidade. E aí você fica concorrendo a essa cesta maravilhosa. Quem está comigo? José Hamilton, boa tarde para você. Seja bem-vindo à programação, meu querido. Daniela e Davi, apaga, apaga, apaga.
6: Mas manda o que tá no seu coração.
7: Porque se fosse eu falaria mais ou menos assim.
8: Ei, boa noite. Antes de te bloquear, eu só vim te dizer que a partir de hoje pode tocar o terror, fazer o que quiser fazer. A boca é sua. 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
6: Não, apaga, apaga, apaga.

0: Vamos combinar que essa eu fui lá no fundo del baú. Wilson e Soraya de... Wilson e Soraya de Paula. Meu Mel. Wilson e Soraya não foi a dupla que sofreram um acidente recentemente aqui por perto, gente? Foi, né? Mas eles ficaram, tá tudo bem e, com eles, né? Foi só um carro bateu na quina do busão deles. Passou por aqui Eduardo Costa e Namorado. Danilo e Davi, Apaga, Apaga, Apaga. É o nosso sertanejo bom demais em parceria com a Medeiros Farma, sorteando para o casal uma cesta com produtos para os dois. Bem legal. Nome completo do casal, nome completo dela e dele, do amor, o amor da sua vida. E onde mora, localidade, bairro, né, cidade... Faça isso. Boa sorte para você, Julie. Participei do programa anterior. Não tem problema, porque cada programa tem um prêmio, cada programa tem um apoiador e aí, de repente, vai que você ganha mais que um. Aí vai de você. Eu estou com... Fiquei ressabiado, é ótimo. Esse é o Charles aqui. Deixa eu só confirmar. Não, é o Kaléo. O Kaléo é o Charles, né? Vocês me confundem. É o Charles aqui de Santa. É o Charles de Santa. Ele... Tarde, Julie. Tudo bem? Ótima tarde a todos. Sexta-feira eu vi você e seu namorito na entrada do Visa. Bem na porta. Fiquei meio assim em cumprimentar vocês. Eu não te conheço. Eu não lembro de você. Se eu vi... Aqui é o original, mandou de Fraiburgo. Oh, rivalidade. Já toco uma no batidão pra vocês. Ontem eu fiquei devendo, né? Aí fiquei meio assim cumprimentar vocês. Eu não vou lembrar. Se eu ver a tua fuça, eu não lembro. Eu sou muito ruim de fisionomia. Agora você deveria ter cumprimentado. Deveria. E aí, sabiado, tava com as compras. Você sabe, estresse que é mercado, da próxima cumprimento, por favor, faça isso. Que tal um Dominique? Eu vou de Dominique. Quem gosta de Dominique, levanta a mão. Dominique, Nique, Nique. Bora de Dominique. Aqui é o original, toca Manu pra nós. Mas o Charles daqui é o conterrâneo. Você é o nosso queridão da onde? De Frei. Manda pro Juninho Gaio. Pode ser garrafa de vinho. Tá bom, Charles de Fraiburgo. Alô, Fraiburgo. Boa tarde, Julie. Quero ganhar essa cesta. Lindamar França e Ademir França. Ademir, é do centro, tá bom. Olha lá, o Marcelão representando. Vai de Dominique, é assim que eu gosto. Charlie dizendo, tamo junto. É assim que eu gosto. Vamos interagir? Quem mais vai de Dominique? Manda para mim.
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0: Alvorada FM, 15 horas e 50 minutos, boa tarde.
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0: Não tem como, não tem como, vocês são os melhores. O Elson mandou assim pra mim, ó. É, Dominique, Nick, ele digitou. Não tem como não ler e já ir cantando. Dominique, Nick. Adorei. Um salve a você, Elson Moraes, conosco sempre. Boa tarde, Julie. Põe o meu namorado Charles, aqui de Fraiburgo, no sorteio. Não, então, eu acho que eu li errado. Boa tarde, Julie. Ponha o meu namorado Charles aqui no sorteio. Tá bom, não, tá. Só manda o nome completo dos dois, é o Juninho. Amor, né, gente? Amor é isso, é sobre isso, é sobre você mandar o nome do seu amor. Manda o nome completo aí, né, de vocês dois, que tá valendo para o sorteio. Salete, estamos juntos, é de Dominique que vamos, é isso aí. Quem está comigo também aqui, ó, Tiago, alô Fraiburgo, vamos de Dominique?
1: Dominique, Nick, sempre alegre esperando alguém que possa amar.
0: Ai, a gente tem a mesma vibe, a nossa quinta série está acoplada em nós, não é mesmo? Tiago, bora Ti, bora quem gritou Dominique comigo, partiu! Ó!

0: E assim fechamos a primeira hora dentro do Sertanejo Bom Demais com Culture & Beat, Corpão Violão. Thalita e Elisa Dominic, Nick Nick, sempre alegre. E a galera gostando pra caramba. Ui, Nick Nick, é nóis. Mandou pra mim o Marcelão. Fala comigo, Zé Medeiros. Opa!
1: Me disseram que ela foi vista com outro num Fuscão Preto pela cidade a rodar.
0: Zé Medeiros e o Fuscão Preto.
1: Vestida igual a dama da noite, cheirando álcool e fumando sem parar. Meu Deus do céu, diga que isso é mentira. Se for verdade,
0: Maomi, me esclareça, por se favor. Você cantar a música inteira, eu não posso tocar depois.
1: Eu mesmo vi o fucedaço. Também aprendi, você tem que desmoronar.
0: Tive que dar uma cortada, tá? Porque eu vou tocar ela para você. E se eu deixar você tocar ela inteira, aí não tem o pé do perigo. Que mais? Vamos lá, quem está comigo? Oi, coloco o nome do meu namorado no sorteio. Ele se chama Gian Souza. Claro que eu coloco, mas eu preciso do seu também, tá? O que, que você mandou pra gente? Ah, é uma batidinha muito boa, né? Dominique na cabeça, manda ele pra mim. É muito boa a batidinha. Manda o nome, o seu nome completo pra mim também, tá? Ah.

Ah, é assim que eu gosto. E ru no final, então, é maravilhoso. Acho que o nosso amigo Luiz Tobias também gravou.

0: Luiz Tobias, seu querido. Quem mais conosco? Ah, o Ronaldo. Tá bom, Ronaldo. Um abraço pra você. Já estão no sorteio.
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0: 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Alvorada FM, 16 horas e 3 minutos. Tem um giro de notícias.
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3: 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O Serviço de Atendimento Móvel de Urgência de Santa Catarina publicou o balanço confirmando o atendimento a 7.179 acidentes de trânsito nos 5 primeiros meses do ano no estado. O montante corresponde a cerca de 48 ocorrências por dia ou duas por hora. 62% do total de casos registrados são sinistros de trânsito envolvendo motocicletas, sendo que 41% eram colisões entre motos e outros veículos. O coordenador médico das unidades de suporte avançado do SAMU-FAES na Grande Florianópolis, Dr. Nicolas Klein, ressalta.
4: Quando a gente fala de acidentes envolvendo motocicletas e veículos, a gente não fala apenas sobre estatísticas. A gente está falando de vidas, de famílias, trabalhadores, sequelas, internações e muitas vezes histórias interrompidas de maneira precoce. Do ponto de vista do SAMU, essas ocorrências exigem resposta rápida, uma regulação médica adequada e o atendimento qualificado. Muitas vítimas apresentam fraturas, traumatismo craniano, lesões torácicas, hemorragias e necessidade de encaminhamento para oficiais de referência. Portanto, o impacto não termina no local do acidente. Ele continua nos prontos-socorros, sala vermelha, nos centros cirúrgicos, UTIs, na reabilitação e dentro das casas das famílias. E a mensagem para a população, ela é bem clara. O trânsito não é uma guerra entre motos e carros. O trânsito é um espaço coletivo. O motorista, ele precisa enxergar o motociclista. E todos nós precisamos entender que é uma escolha imprudente de segundos que pode gerar uma consequência para a vida inteira.
3: Entre as divisões regionais da organização do SAMU, a Grande Florianópolis acumula o maior número de acidentes entre motocicletas e outros veículos atendidos neste ano, com 27% do total. Na sequência da lista aparecem a Foz do Rio Itajaí, com 20%, Extremo Oeste, 16%, Sul, 14%, Vale do Itajaí, 9%, Norte, 6%, Meio Oeste, 5% e Serra, com 1,8% dos casos. O coordenador médico das unidades de suporte avançado do SAMU-FAES na Grande Florianópolis, Dr. Nicolas Klein, avalia.
4: Essa discrepância, ela reflete as próprias características da região. Fluxo diário de pessoas, veículos. Muitas pessoas moram em uma cidade e trabalham em outra, o que aumenta o tempo de exposição no trânsito, principalmente nos horários de maior movimento. O outro fator importante é o uso constante da motocicleta por meio de transporte e ferramenta de trabalho. A moto é econômica, ágil e essencial para muitos trabalhadores. No entanto, ela também apresenta uma maior vulnerabilidade.
3: Os dados completos com os números de acidentes de trânsito atendidos pelo SAMU em cada região catarinense neste ano estão disponíveis em notícia no site acaerte.com.br. De Florianópolis, da Rede de Notícias Acaerte, Cadu Reis.
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0: Entramos para a segunda e última hora do Sertanejo bom demais. Quem está comigo? Boa tarde, Julie. Toca Léo Nascimento cada minuto, em especial para minha esposa Letícia, que eu a amo muito. Toco sim, casal lindo. Quem mais comigo? Adenir Fernandes. Boa tarde para você. Bora que bora. Bora, bora, carregar mais uma na sua companhia. Boa tarde. Obrigada por isso. Adoro estar aí fazendo companhia para você. Tenho um comunicado para fazer a vocês todos que estão na minha companhia, inclusive. Quem está comigo? Rodrigo. Oiê.
8: Boa tarde, Julie.
0: Tarde boa.
8: Tatu por cada mão. Chegando na santa e querida Cecília.
0: Opa.
8: Fazer um carregamento aí daqui a pouco, tá bom? Manda um alô aí pra tiazada da Cristo Rei do Pátio lá, Marcelão, motorista da Cine. E é nóis aí de novo. Carregar e virar de volta, sentido agudos do sino.
0: Sentido aqui, não entendi, gente. Rodrigo, repita para mim. Sai aí, Jades e Jadson. Acho que é isso. Como assim sai uma aí? Não, Jades e Jadson, não é bem assim. Mas pode ser qualquer uma, posso escolher? Quem mais comigo? Boa tarde. Coitadinha da Nick Nick. No final perdeu o namorado tanto que ela sonhava. Que Deus te abençoe. Amém. Se for pra parar pra pensar, a música é trágica, né? Coitado da Nick Nick. Ai, ai, vocês são incríveis. Quem está comigo é o Ademar. Ô, Ademar, tudo bem, queridão? Silmara. Oi, tudo bem? Como você, linda? Tudo bem. Eu e meu namorado Lindomar Rubiak queremos participar. Meu nome, Silmara Aparecida das Almas. Eu não lembro o bairro. Sil, manda para mim, por favor. E boa sorte no sorteio. Agudos do Sul. Ah, lembrei. Agudos do Sul, claro. Tá bom. Para toda essa galera. Ó, o Marcelão acho que vai retribuir o seu abraço. Claro que sim, você manda. Eu mando não, eu manjo. Adenir, obrigada. Agudos do Sul, até o Elson tá mandando pra mim aqui, ó. Viu?

0: Bairro, Sil. Manda o bairro. Tá, não, tudo bem. O seu nome, o nome do seu... Guilherme Raumen, tudo certo, tá bom. Quem mais comigo? Sinal de fumaça. Adoro, vou retribuir aqui. Se não tiver sinal de fumaça, não é a mesma coisa, né, gente? Vamos continuar o Marcelão aqui. Amado, duvido você toca Amado Batista. Folha seca para todos que estão na escuta. De A a Z. Para não esquecer de ninguém, um abraço para o nosso amigo Rodrigo Popular Tatu, de Agudos do Sul. Esse rimou, viu só? Um abraço para a piazada da Cristo Rei. É da Cristo Rei ou do Cristo Rei? Não sei se ele tá, é uma empresa, né? Aí não, diz ele. Bom, gente, tem coisas que é preciso. Não vão esquecer do meu aniversário, dia 12, hein, gente? Quero ver, hein? Sexta-feira, dia 12, vou estar ouvindo a rádio. Não vão esquecer, dia 12, dia 12. Duvido que você toque Eduardo Costa, imagina eu. Agora começaram. Ai, vocês são os melhores. Os melhores. São os melhores. Ó, o outro mandou uma foto. O que tá acontecendo? Teta tô tecendo. É um bombeiro ali em cima, gente? Fala comigo, Elson Moraes. Eu não tenho sinal de fumaça, mas Marlene, eu mando já o sinal de fumaça para você. Tá aí, ó. Esse aí é o Éder da Cristo Rei. Tá bom. Agora eu trago essa.
1: Mais ou menos assim.
0: Quando eu não previ. Trai a véia aí, Murilo Rufi. Manda o sinal de fumaça. Manda o Amado Batista. Manda o Eduardo Costa. Manda o Jades e Jadson. Tem uns aqui da equipe do Agudos do Sul. Ah, eu já assisto o vídeo, tá?

0: Leão Nascimento, Cada Minuto. Fechando por aqui mais um bloco dentro do nosso sertanejo bom demais. Aí passou por aqui também Eduardo Costa com Imagina Eu e na primeira Traia Véia Eu Não Previ. Claro que eu tô devendo música ainda, vou encaixar aqui na programação. Antes, vamos para as nossas participações. Eu parei aqui. Lu, a luz do centro e seu sinal de fumaça é a sua participação. Olá, minha querida. Fale comigo, boa tarde.
1: Duvido que eu esqueça o teu aniversário e já também já... Uma parte é boa que descansa, mas já fiquei triste de saber que vai pegar férias e fiquei feliz ao mesmo tempo. Tem que pegar férias, né? Curtir. Olhe bem, aniversário chegando. Um amor que tá Deus o livre no ar. E quero que te Deus dê bastante proteção. É o que eu desejo pra você, minha amiga. E tem, tá certo, tem que descansar. É a melhor coisa na vida, é descansar um pouco. Mas, Julie, velho, vai fazer falta. Já tá fazendo.
0: Querida, você é um amor, Lu, um amor. 30 dias passa rapidão. Adenir, ah, o pessoal do Cristo, deixa eu só colocar aqui. Ixi, não foi possível a reprodução. Não foi de novo. E não foi de novo, não consegui, mas eu entendi que o pessoal tá aí. Você escreve mamute pra me irritar, né? Tarde boa, meu querido. Mas é manute, com N, manute. Você quer um manute mesa 12? Eu toco pra você. Tá bom, Clenilson? Olá, minha querida, duvido, agora começou o duvido, duvido tu rodar o Nando Moreno Chapeludo, sinal de fumaça, é a Lu de Lebon Regis, eu toco, hoje e amanhã eu vou estar muito querida com vocês, porque daí só daqui 30 dias, né? Cleri, Julie, então vai tocar o Amadão? Eu sou da letra C. Já que ofereceu para todos os fãs de A ao Z, bora curtir, eba, toca umas 30 vezes. O amado, até tu voltar, Julie, o que será de nós sem um amado por 30 dias, sem a Julie? O Renan é bonzinho, vai tocar amado também. Vamos lá, motorista, Ed, acho que é Ed, não sei, ele botou um L. Tatu, Zezinho, André, Antônio, tudo na escuta. Adoro essa galera, esse povo de meu Deus que me acompanha, me leva de carona. Bora que bora, enquanto eu estiver aqui. Aqui agora, depois de amanhã, só daqui 30 dias. Boa tarde, Jane, beijos no seu coração, tá? Linda, linda, é o corretor que manda mamute, é? Tá bom então, já toco uma noite pra você. Fala, meu amigo Luiz Tobias.
2: Boa tarde, Julie. Escutei alguma coisa que vai entrar em férias, mas perdi, eu vi a Lu falando. Uhum. Então, não sei que dia, mas em primeiro lugar, meus parabéns, muitos anos de vida, muita felicidade. Amém. Eu sei que é dia 12, eu tenho aniversário, mas não sei se você vai estar no ar.
0: Não.
2: Que Deus abençoe você, o Isaac, todos vocês. Tudo de bom, muitos anos de vida, imagine o jardim. Que você vê na rua, é tudo que eu ofereço pra você.
0: Ah, que lindo.
2: Tudo de bom, bom descanso, mas vai fazer falta.
0: Obrigada, meu querido.
2: Deus te abençoe, Júlio. Tudo
0: amém,
2: você.
0: Amém. Amanhã eu tô aqui. E amanhã faremos mais um programa. Amanhã Renan vem, amanhã acho que Renan entra aqui um pouquinho, faz um programa comigo também. E aí, a partir de quinta-feira, eu volto daqui 30 dias. Fala comigo, Sil. Oi, Julie, Sil Novaes, Ponte Alta do Norte. Não existe liberdade maior do que viver em paz, com a própria consciência. Quando você para de tentar convencer todo mundo sobre quem é, descobre que a opinião dos outros pesa menos do que parecia. No fim, quem te conhece de verdade não precisa de explicações. Pode tocar, Lua? Eu é que posso. Assim que der, passe aqui. Para te dar um abraço. Eu é que passo. Luiz, Sil, um abraço para você também, meu querido. Ai, meu coração sem ouvir a você, minha maravilhosa. Já tô triste. Ô, gente, faz isso comigo não. Desejo muitas felicidades para você. Deus abençoe sempre tua vida. Já estou sentindo saudades. Quem comigo? A Lu aqui de Santa. Ô, Lu, a Lu é uma maravilhosa. A Lu desde que sempre. Tá por aqui, a Lu do Travessão. emanando carinho e muito amor para mim. Obrigada por isso, minha lindona. Vocês sabem que, eu não sei se todas as profissões são assim, mas para radialista pegar mais de 15 dias é quase tortura, porque a gente é viciado no que a gente faz, então a gente sente muita falta. Mas às vezes é preciso.
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4: Vamos para mais um bloco, atrasadinha e nem tava linda? Não seria isso se não tivesse atrasada. Não esquece de tocar Henrique e Juliano, Italiana Marrenta, tá bom, Luciano? Jane, ó, que lindo, mandou um vídeo de aniversário, já vou assistir. É só dia 12, mas tô aceitando, não vou estar aqui mesmo. Tá aí, o Amadão. E Folha Seca, com a participação de Simone Simaria.

0: Valeu demais, hein?
1: E fechamos por aqui mais um bloco com Nando Moreno, Chapeludo, a participação de Rio Negro e Solimões. Manute, Mesa 12, Amado Batista, Folha Seca. Que o Marcelão não se pronuncia com Chapeludo. O Anderson Borges que falou aqui, ó. Aí, claro, que a nossa Lud Lebon Regis, ela se manifestou.

0: Isso. Ela pediu, gostou, gravou, mandou. Buenas! Paulo e Maicon rumo a Taió. Se puder, toca Chico Rei Paraná, Alma Transparente. Agora eu vou ter que me virar nos 30 pra dar conta de tocar tudo aqui. Marlene de Ponte Alta do Norte conosco. Lu, um beijo pra você, lindona. Tiago, gostou também do que ouviu? Acho que esse já foi do Dominica. A Cleri mandou um monte de carinha, chorandim e uns corações. Ai, ai, ai, amadão. Tá bom, gente. É rápido intervalo e eu volto.
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1: E no sertanejo bom demais, quem disse que o Marcelão não se manifestou? Claro que ele se manifestou.
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1: Ele se manifestou com Amadão.
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1: Canta Andy, inclusive.
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1: Ô, gente, vocês são os melhores. Henrique e Juliano, amor dos outros, 16 horas e 45 minutos.

0: É Jade Jadson, Planos Impossíveis, fechando por aqui mais um bloco dentro do Sertanejo Bom Demais. E assim nós vamos no rápido intervalo, é o nosso show do intervalo. Procure quem anuncia aqui na rádio.
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0: 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Boa tarde.
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1: Muito bem, 16 horas e 54 minutos e chegamos ao final, chegamos na reta final do nosso Sertanejo Bom Demais. E ao som de João Carreiro Lua, eu sou Julie Ferrari e estou indo. Bailão da 94 tá chegando aí com Fabiano Carlos. 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Às 19 horas tem o nosso flashback da 94. Tô indo finalizar a gravação agora. Amanhã eu estou ao vivo de volta, ao meio-dia e 30. Espero todos vocês, porque depois só daqui 30 dias. Vamos fazer um programaço amanhã? Conto com vocês. Beijo grande. Bom final de tarde, boa noite de terça-feira a todos. Tchau.

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6: Ueba, boa tarde. Está no ar o nosso Bailão da 94 a partir de agora, hein? Até às 7 para você aqui em 94.5. Muito boa tarde para você. Estamos começando. Fabiano Carlos, com muito prazer até às 7, oferecimento do nosso Bailão da 94. 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E claro, para você participar a partir de agora no 99106-3978, nesta terça-feira, dia 9 de junho de 2026, hein? Muito bom dia, que bom dia nada, muito boa tarde, né? Ai, boa tarde. Bom dia, uma ova, né? Bom dia. Tá começando o Bailão da 94.
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6: Ah, começando com San Rafael, Desejo Imortal, 5:03, boa tarde.
7: San Rafael, a banda dos apaixonados.

0: Maravilha, 5:09, boa tarde pra você.
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0: É o bailão até às 7, gente. Agora tem banda Mercosul, a lenda.

0: o nome do seu amor e onde você mora, tá? O sorteio será no dia 12, próxima sexta, aqui no Bailão da 94. Então participe, boa sorte, tá? 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E uma cesta linda, linda, linda, especial, Dia dos Namorados, presentão da Medeiros Farma pra sexta aqui no Bailão. Tá valendo as participações aí. E se você não quiser participar aí da promoção Dia dos Namorados, não faz mal, tá? Aí você manda a sua mensagem pro programa, manda alô, manda beijo, manda abraço, pede música, tá? Manda o sinal de positivo pra confirmar a audiência da Alvorada. Beleza, gente? Então assim, ó, promoção Dia dos Namorados e a sua participação aqui no nosso 99106-3978.
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0: Alvorada, boa tarde pra você, hein? 5 horas e 14 minutos.
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0: Vamos lá então, 5 horas e 17 minutos, é o Bailão da 94 até 7.
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0: 5 horas e 17 minutos, sua participação aqui no 99106-3978, participação do ouvinte. Vamos lá então, ó, quem tá participando é a Terezinha. Oi, Terezinha.
8: Boa tarde.
0: Boa tarde, bom.
8: Eu toco pra minha música do Vanderlei Rodrigo, locutor.
0: Locutor.
8: Pra Espanis, pra Arroz, pra Creonice.
0: Certo.
8: Pra quem tiver ouvindo.

0: Pra você aí da rádio.
1: Então tá bom, Terezinha. Muito obrigado.
0: Muito obrigado.
1: Valeu, Terezinha. Promoção Dia dos Namorados. Guilherme Yara, sou de Sananduva, Rio Grande do Sul. Seguinte, ô Guizanin. Guizanin. Ô Guilherme, manda o nome completo do Guilherme da Yara, tá? Aí pra concorrer, tá bom? Nome completinho dos dois aí pra concorrer. Toca a alma do Destaque Nacional, DNA do Bailão, é. Eu vou tocar aí a recente, ou as recentes, tá? Ô Marcelão de Ponte Alta. É. Levando jogadores pra jogar. Marcelo de Ponte Alta. Tamo junto no bailão. Oi, Fabiano. Oi, Clery. Tudo bem? Poderias tocar o Cleiton Borges, Folha Seca? Somente para curtir. Se ela for atendida, ela agradece. Mas agora tem banda modelo. Aí o homem chora.

0: Para seca, Cleiton Borges, Cleiton Borges. Lá pra Cleri, lá pra família Varaldo, curtindo nossa programação na Campina de Baixo, hein? Ainda Grupo Garotaço, Só Dá Você em Minha Vida. E ainda curtimos a banda Modelo, Aí o Homem Chora. Chora, chora. Boa tarde, Iloilda Silva Miranda. Oi, Iloilda, abraço, né? Ó, boa tarde, Gilmar. Muito bem. Deixa quieto, né, ô? Amigo João Ronaldo, Gilmar, você vai ver o Gilmar, hein? Ele quer ouvir uma música do Céu e Cantos, é Morena Misteriosa. João Ronaldo Gil de Lima. Ô, João, um abraço, tá? Amanhã eu vou buscar um cupom, hein? Quem que tá mandando aqui? Amanhã ganhei no programa da Julie. Ah, tá. Ah, você ganha no sábado, né, minha amiga? É a Cleide. Então tá bom, tá tranquilo. Pode vir, tá? Em horário comercial, por favor. 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
1: Vamos lá, 5 horas e 33 minutos. Ótima tarde pra você. O bailão até às 7.
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1: Ah, vamos lá, gente. Participando com a gente aqui, o ouvinte em casa, no trabalho, em toda a região, ouvindo o Alvorada FM. E a gente por aqui levando pra você um programa pra lá de especial, hein? É o bailão com as melhores músicas de bailão. Ah, o meu amigo Gui mandou aqui, ó. Promoção Dia dos Namorados, Guilherme Adair Zanin e Yara Fernandes, Sananduva, Rio Grande do Sul. Ok, beleza. Oi, Ivone, tudo bem?
5: Boa tarde, Fabiano.
1: Boa tarde.
5: Com a música da Cama de Cimento para mim, fazer um favor, cantando para tudo, minhas irmãs, para tudo que tiver na rádio. Bom dia.
1: Bom dia. Ivone. Bom dia, bom dia, você vai ver, Ivone. Eu tenho que procurar essa Cama de Cimento, se eu ver se eu encontro aí. Raia musical.

0: Maravilha, 17 para as 6, aí o Brilha Som, fórmula perfeita. Essa é das antigas do Brilha Som, hein? Bem antigas aí, hein? Brilha Som aí há muitos anos atrás, no antigo Brilha Som, hein? A gente matou saudade. Marcação, eu e o meu cavalo e ela, ainda rainha musical Fígado de Aço, aqui na programação da Alvorada. 991063978, promoção Dia dos Namorados, participação da Tatiane e do Claudinei, hein? Tatiana Aparecida Ribeiro Ferreira e o Claudinei Almeida de Carvalho, do Guilherme Hauen, concorrendo à promoção aí do Dia dos Namorados, a sexta belíssima, presentão da Medeiros Farma, em parceria, claro, com a Alvorada na promoção Dia dos Namorados. Nome completo seu, do seu amor e onde você mora, beleza? Aqui você também participa, se não quiser, claro, participar da promoção Dia dos Namorados. Manda sua música, manda beijo, manda abraço, manda aquele sinal de positivo para confirmar a audiência da Alvorada FM no Bailão da 94, aqui, muito mais que especial, tá bom? Intervalo comercial, eu volto já trazendo aí o Clima 94 e mais músicas daqui a pouco.
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0: Alvorada, boa tarde pra você, 16 minutos para as 6.
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0: Olha, o tempo tá com o céu nublado, hein? A chance de chuva diminuiu bastante em relação durante o dia, que tinha aí aquela probabilidade de, em alguns momentos, 20%, 25%. Baixou pra 4%, né? Quase nada, hein? Não descarta-se uma garoa fina, mas as temperaturas baixam, hein? Baixaram a temperatura e tende a baixar mais ainda, hein? Umidade relativa do ar na faixa dos 82%, ventos que sopram a 8 km por hora, 13 graus agora aqui no centro da cidade, aqui em Santa Cecília. Amanhã, quarta, céu encoberto, com previsão de pancadas de chuva amanhã. Pancadas não fortes, pancadas rápidas, mas vai ser um dia fechado, parecido com o de hoje também, hein? Mínimas de 8 graus e as máximas de 13 amanhã. Quinta-feira, céu encoberto também. Não tem previsão de chuvas, né? 11 graus de mínima na quinta e 15 graus a máxima. Sexta segue com o tempo fechado com chuva, com 8 graus a mínima, 15 a máxima. O tempo deve melhorar e voltar o sol só no sábado e final de semana que vem.
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0: 11 minutos faltando para as 6 horas. É o bailão.
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0: É, seguindo até 7 horas aqui na Alvorada, 11 para as 6 agora, daqui a pouco tem oração da Ave Maria, manda um abração pro Juliano França, sinal de fumaça, é? Que fumaceira é esse, Juliano? Abração, hein? É, Anderson Borges, Cleonice Cordeiro do Cristo Rei, boa sorte pra vocês aí, tá? Tem a cesta lindíssima, presentão na Medeiros Farma, parceira da promoção Dia dos Namorados Alvorada FM, tá bom, Anderson? Abraço! Ô, tá preparado tua música aqui, o Marcelão de Ponte Alta, hein? Toca aí, Bandida Corpo e Alma, não fala meu nome. O seu nome é... O seu nome, eu vou falar, vou falar. Ela disse pra não falar meu nó, o nome dela. Eu vou falar. É, começa com a letra. Tô brincando. Ela ficou nervosa lá. 10 para 6.

0: legal, tá aí, ó, faltando 4 minutos pra ir sem sorriso lindo com o Talagaço, cabelão preto e também destaque nacional, tentativa de apaixonar lá pro Marcelo de Ponte Alta, que é fanzaço aí do DNA do bailão, hein, o destaque nacional. Eu vou fechar nossa primeira hora com o Céu e Cantos, Morena Misteriosa, tá? Quem tá participando do sorteio do Dia dos Namorados é Cleonice de Souza, Jair Meireles do Guilherme Howen. Já tô colocando vocês no sorteio, tá? Daqui a pouquinho eu volto, depois da oração da Ave Maria, com a sua participação e mais músicas no bailão. Fica ligado, hein? Céu e Cantos, Morena Misteriosa.
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2: Louvado seja o nosso Senhor Jesus Cristo. Hoje, 9 de junho, veremos da vida de Santa Cecília como ela viveu a orfandade. Ela foi órfã e sempre quando ver uma pessoa que diz eu sou órfão, pensam primeiramente como que ela sobreviveu materialmente neste mundo, longe do cuidado dos seus pais, e os valores que os pais de Santa Cecília deixaram para ela não era somente olhar os bens materiais, mas ter uma alma voltada para o nosso Criador e para o testemunho e exemplo de Jesus Cristo. Então, os valores que Cecília cultivou após a morte de seus pais foi zelo pelas coisas de Deus, e assim ela pôde firmar cada vez mais a sua escolha de seguir Jesus, oferecendo a sua pureza. Então, nem a orfandade dela fez ela mudar de ideia em querer servir a Deus logo após então que os seus pais vieram a falecer. Então, olhar para Santa Cecília e perceber que ela foi uma menina órfã, lembrar que devemos rezar nos dias de hoje, olhando quantos órfãos vivem no mundo de hoje, cuidado por parentes ou deixado em casa de apoio, e assim eles possam encontrar pessoas que ajudem a desvalorizar as coisas da eternidade, as coisas e ensinamentos de Jesus Cristo. Então é nessa fé que hoje recordamos Santa Cecília como alguém que foi órfão, e rezar então pelos órfãos que temos no dia a dia da vida nossa. E o padre recorda também que no dia 28 de junho, a partir das 13h15, ali no salão da Igreja Matriz, haverá um retiro para jovens a partir dos seus 12 anos. Entrando nas redes sociais da paróquia, vão encontrar um link para as inscrições para esse retiro. Oração pelas vocações. Jesus, Mestre Divino, que chamasse os apóstolos para vos seguirem, continuai a passar pelos nossos caminhos, pelas nossas famílias, pelas nossas escolas, e continuai a repetir o convite a muitos de nossos jovens. Dai coragem às pessoas convidadas, dai forças para que vós sejam fiéis como apóstolos leigos, como diáconos, padres e bispos, como religiosos e religiosas, para o bem do povo de Deus e de toda a humanidade. Amém. O anjo do Senhor anunciou a Maria e ela recebeu do Espírito Santo. Ave Maria, cheia de graça, o Senhor é convosco. Bendita sois vós entre as mulheres, e bendito é o fruto do vosso ventre, Jesus. Santa Maria, Mãe de Deus, rogai por nós, pecadores, agora e na hora de nossa morte. Amém. Eis aqui a escrava do Senhor. Faça-se em mim segundo a vossa palavra. Ave Maria, cheia de graça, o Senhor é convosco. Bendita sois vós entre as mulheres, e bendito é o fruto do vosso ventre, Jesus. Santa Maria, Mãe de Deus, rogai por nós, pecadores, agora e na hora de nossa morte. Amém. E o Verbo se fez carne e habitou entre nós. Ave Maria, cheia de graça, o Senhor é convosco. Bendita sois vós entre as mulheres, e bendito é o fruto do vosso ventre, Jesus. Santa Maria, Mãe de Deus, rogai por nós, pecadores, agora e na hora de nossa morte. Amém. Rogai por nós, Santa Mãe de Deus, para que sejamos dignos das promessas de Cristo. Oremos. Derramai, ó Deus, a vossa graça em nossos corações, para que, conhecendo pela mensagem do anjo a encarnação do vosso Filho, cheguemos por sua paixão, morte e cruz, glória e ressurreição, por Cristo Senhor nosso. Glória ao Pai, ao Filho e ao Espírito Santo, assim como era no princípio, agora e sempre. Amém.
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0: Vamos lá então, 6:08, boa noite de terça-feira pra você, é o Bailão até 7.
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0: E você Bahia. Pode participar ainda do Bailão, temos até 7 pra você mandar mensagem, mandar o seu salve, o seu boa noite, oferecer uma música legal pra alguém, mandar um sinal de positivo aqui pra Alvorada também, pra confirmar a audiência. 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Desliga o celular. Flor da Serra.

0: Tá aí eles que vão estar dia 27 de junho no Centro de Eventos Milênio, o Bailaço Loira Morena, hein? Também Flor da Serra. Flor da Serra, desliga o celular aqui no Bailão da 94 pra você participar à vontade, hein? Meu amigo Binho tá ouvindo nossa alvorada, abraço Binho, abraço pra Fabiane, também ouvindo a gente, pra Fátima, pro meu amigão, o Joacir, também ouvindo a gente, abração pra vocês aí, tá? Obrigado pelo carinho da audiência e você tá ligado na alvorada, vamos juntinhos até 7, tá? Nesta noite de terça-feira, fria, tá frio, hein? Eu tô com frio, hein, gente? 13 graus a temperatura? Ah, Fabiano, tá tão frio assim não, 13 graus, hein? Mas a sensação parece mais frio lá fora, hein? Mas é assim, né? Estamos nos aproximando, né? Oficialmente do inverno, que logo começa, né? Semana que vem começa oficialmente o inverno. Aí, meus amigos, até setembro é frio, até a chegada da primavera. 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

0: Opa, 6:19, boa noite de terça-feira, é o Bailão até 7.
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0: Noite. Claro, você ligado em casa, muita gente já fechou o expediente, encerrou. Muita gente já trabalhou até 6, agora tá em casa, ou chegando em casa, vai descansar, vai jantar, vai tomar aquele banho, vai relaxar. Porque amanhã tem mais, hein? Evaldo, boa noite, meu amigo, tudo bem? Meu amigo Narciso, está com frio, eu cheguei agora do banho, lá no alagado, com muito calor. Ah, vai nessa, o Narciso, tomou banho no alagado, faz de conta que eu vou acreditar nisso, menino, Grupo Momentos, relógio parado, 6:20, boa noite.

Legal, paredes pintadas com o Portal Gaúcho aqui na Alvorada. Agora 6h26, boa noite pra matar saudade musical JM.

0: que é o JM, convidados, é uma galera aí cantando com o Cleiton Borges e o musical JM, enfim, a namorada que sumiu, hein? Portal Gaúcho, Paredes Pintadas e Grupo Momentos, Relógio Parado aqui no nosso Bailão da 94. É, meu amigo Osni Almeida, boa noite, bora descansar. Então, bom descanso, senhor Osni, tá? Trabalhou bastante, tá cansado, tem que descansar porque amanhã é outro dia, não é? Boa noite, meu amigo Luciano, tá sempre ligado na Alvorada. Minha amiga Cleusa, oi Cleusa, tudo bem? Ah, ô Cleusa, e a sua irmã Neuza, hein? Tô brincando, hein? Abraço lá pra Marilene, também ligada na Alvorada. 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Muita gente concorrendo na promoção Dia dos Namorados Alvorada FM. Zelanda, boa noite pra Zelanda, o Augusto, a família toda ligada aí na Alvorada. Ligados e ligadas, né? Na Alvorada FM. Volto já já.
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0: 6:32. Boa noite.
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0: 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Opa, vamos lá, 25 para as 7.
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0: Abraço para Célia. Oi, Célia, boa noite, tudo bom, Célia? Boa noite para você, tá? Paz e saúde para todo mundo aí. É 12 graus a temperatura, céu encoberto. E a noite tá daquele jeito, né? Típica de outono, esperando o inverno. Esperando mais frio, né, gente? Que inverno é frio. Normal, normal, normal, como diria o Pascoal. Grupo Poncho Molhado, Perigosa e Linda, Banda Doce Pecado e muito mais.

0: Paulinho Mocelin, Menino Campeiro, Banda Doce Pecado, Briga de Egos e o grupo Poncho Velho, Perigosa e Linda. Abraço pra você ligado na Alvorada FM. Eu vou pro intervalo, tá? E volto já já com as últimas aqui na 94. Você que não participou ainda, dá tempo, tá? Pode mandar sua mensagem aqui pro nosso WhatsApp 99106-3978.
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4: Opa, vamos lá, 13 minutos para as 7.
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4: Vamos lá, seguindo com o Bailão, trazendo agora a parte final aqui do Bailão desta terça-feira. É, a Rosane pediu aqui, Sorriso Lindo, Anjo Sem Asas, hein? Maravilha, Rosane, obrigado, hein, pela participação. Opa, tô ouvindo aqui no Craveiro, abraço pra vocês aí. Ouvindo no Craveiro, o Silvio Hobbs, ou Hobbs, né? Opa, maravilha, Ivone Leite tá lá ligadona na Alvorada. Sorriso Lindo, Anjo Sem Asas, 12 para as 7, boa noite.

Eba, tá aí, 6 minutos faltando pra ir 7. Boa noite pra você, ligado, Alberi. É, Alberi, banda Dimensão, Mesa do Canto, Sorriso Lindo, Anjo Sem Asas. Vou fechar um pouquinho mais cedo aqui, gente. Vou deixar algumas músicas tocando aí. Vou deixar o Chiquito e Bordoneio e a banda Coração Carente, tá? E vou fechando por aqui. Amanhã tem mais. A partir das 5 da tarde, Verão Telecom com a gente. Supervisa, Supermercados, Agromaster e Centro de Eventos Milênio. Abraço, gente. Até amanhã. Nos falamos na Alvorada FM a partir das 8 horas da manhã e à tarde com o Bailão da 94. Abraço, fica na paz. Já tem Flashback 94 com a Julie Ferrari.

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5: Olá, muito boa noite pra você. Eu sou Julie Ferrari e estou chegando para mais uma edição do Flashback da 94. Terça-feira, 9 de junho de 2026. E começa a partir de agora, só velharia gostosa. Lá do passado, de volta de presente pra você. Até às 21 horas, conto com a sua audiência aqui na 94.5. Começando com Brian McKnight, Back on One.

0: 7:32.
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2: Atenção, produtor! O Sistema CNA, FAESC, Senar, sindicatos alerta que o Certificado de Cadastro de Imóvel Rural, o CCIR 2026, já está disponível para emissão no sistema do INCRA. O documento é obrigatório para comprovar a regularidade cadastral do imóvel rural. O prazo para o pagamento da taxa de serviços cadastrais segue até o dia 17 de junho. A emissão do CCIR é indispensável para operações como compra e venda de propriedades, arrendamento, atualização de matrícula em cartório, acesso a financiamentos e políticas públicas, entre outros benefícios. A emissão do documento pode ser feita no portal do INCRA. A FAESC informa que os sindicatos rurais estão preparados para orientar e auxiliar os produtores na consulta e emissão do CCIR. Os contatos dos sindicatos rurais podem ser consultados no site do Sistema FAESC.

Para você que pediu, para você fã de Zé Ramalho, admirável Gado Novo, no flashback pra gente curtir juntos. Nesta noite de terça-feira gelada, vivemos aí mês de junho, quase chegando definitivamente e oficialmente no inverno brasileiro. O frio já se faz presente, mas adivinha, nós aquecemos fazendo a trilha sonora. Agora, com o flashback.

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Chegamos no último bloco do flashback da primeira hora. É só a primeira hora que está acabando. Afinal de contas, nós vamos juntos até as 21 horas, trazendo, resgatando músicas lá do passado. Fátima é de 1986, com Capital Inicial.

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1: Opa! Bacana! Entramos na segunda e última hora do flashback desta terça-feira. Legião Urbana, que país é esse? É tão atual essa música que a gente resgata ela e traz pra você. Ela é dos anos 80, mas é muito atual. Vamos curtir em volume alto comigo aqui na Alvorada, a 94.5.

não sei se você está me levando de carona, se você está no seu trabalho ou você está na sua casa, mas você está aqui na Alvorada. Então eu trago agora uma coisa mais romântica para você curtir à noite. Phil Collins, One More Night.

0: 8h43.
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2: E chegamos no último bloco do nosso Flashback na 94. E assim encerramos, portanto, mais uma edição. Convido a você a estar ligado em toda a programação da Alvorada. Tem Voz do Brasil chegando, em seguida, Back in Time. Amanhã eu estou de volta ao vivo, ao 12h30, e mais tarde com mais uma edição do Flashback da 94. Fique bem, boa noite de terça-feira para você. Até mais, tchau!

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1: Está no ar a Voz do Brasil. As notícias do governo federal que movimentaram o país no dia de hoje.
2: Olá, boa noite.
3: Boa noite.